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4: 9:03.
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4: 17 graus.
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0: 9:34. 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
3: 17 graus.

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6: 10 horas.
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0: 16 graus.
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0: faiar. 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
1: 10 horas e 14 minutos.

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3: 10 horas e 31 minutos.
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6: 16 graus.
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1: Dez horas e 39 minutos.

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0: Onze horas e 1 minuto. 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
0: 16 graus.
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6: 11 horas e 31 minutos.
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0: 16 graus.
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5: 16 graus.
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Muito bom dia nessa madrugada de terça-feira. Depois do Tua Essência, chegando por aqui, eu, Daniel Rodrigues, te fazendo companhia até as 3 horas da manhã. Das 3 às 5, retorna ele, Gilmar Ferreira, no comando da nossa madrugada aqui nas emissoras que integram a nossa rede. Você tem uma excelente terça-feira pela frente, ao desejo de todos os profissionais aqui da Rede Tua Rádio.

0: Na terça-feira, como eu comentei, nós vamos ter instabilidades mais atuantes aqui na região, tanto na parte norte quanto toda aqui a nossa região nordeste. Portanto, muita atenção, não se descarta a chance de temporais por aqui. As temperaturas seguem esse padrão que vem predominando: 15, 16 graus pela manhã, 20 a 22 graus no período da tarde. E na quarta-feira, seguimos com a instabilidade predominando por aqui. Ao longo de toda a semana, inclusive, as instabilidades predominam. Ora com um pouco mais de chuva, ora com menos chuva. Na terça até, na quarta até, diminui um pouquinho a condição para chuva, fica eventualmente alguma pancada, mas na quinta e na sexta elas devem retornar, com a previsão do tempo. O Kátia Valente.
1: Previsão do tempo. Meia-noite e 18 minutos.
2: Ah, se o Gildo voltasse!

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aqui da Rede Tua Rádio. Você que está nessa madrugada, muito obrigado pela companhia, muito obrigado pela audiência. Nós vamos juntos até às 5 horas da manhã, com os nossos quadros, com as nossas mensagens, os momentos de reflexão, né? Que a gente dá aquela respirada mais funda, faz aquele momento de espiritualidade sempre presente aqui na Rede Tua Rádio. Bom dia!

0: Não importa se o momento é breve, importa que nós estamos juntos abrindo nosso coração e permitindo a ação de Deus. Este é o pensamento. Felicidade não a coloques nas coisas, nos lugares, nem nas pessoas. Ela é um estado íntimo de agradecimento pela vida. Felicidade não a coloque nas coisas, nos lugares, nem nas pessoas. Ela é um estado íntimo de agradecimento pela vida. A maioria das pessoas já é feliz e mesmo assim está à procura da felicidade. Creio que há um empecilho. Qual é mesmo o conceito de felicidade? Pensar a felicidade diferente do que ela é já está acontecendo. Pensar a felicidade diferente do que ela já está acontecendo é tempo perdido. Felicidade não tem formato, mas tem um ponto de partida, a gratidão. Quanto mais intensa e sincera for a gratidão, maior será a felicidade. Claro, sempre ficará faltando algo. Alguns detalhes poderiam ser diferentes. Alguns problemas poderiam ter solução. A vida de todos nunca terá plenitude. Mas apesar disso, é possível sentir aquela felicidade tão sonhada. Tem gente demais comprando felicidade. Ela não está nas coisas e nem nos lugares. Tudo pode ajudar para intensificar a felicidade, mas o ponto de partida da felicidade é a interioridade. Lá no mais íntimo do ser, brota aquele sentimento de alegria e de serenidade. Quando somos invadidos por esse sentir profundo, espontaneamente surge o desejo de agradecer. Quanto mais agradecemos, mais felizes nos tornamos. Felicidade não a coloque nas coisas, nos lugares, nem nas pessoas. Ela é um estado íntimo de agradecimento pela vida.
1: Meia-noite e 42 minutos.

a boa música desta madrugada de terça-feira. Muito obrigado pela tua audiência, você que está desde o radinho mais antigo até o mais moderno dos smartphones, sintonizado aqui em uma das emissoras que integram a rede Tua Rádio. Seguimos com mais música, mais mensagens e também o espaço da informação. Daqui a pouco, tem os destaques nacionais e internacionais das últimas horas.

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1: O Papa Leão XIV anunciou, ao final do Ângelus deste domingo, 11 de outubro, que deverá se submeter a uma cirurgia para retirar um nódulo circunscrito no pulmão. Diante das numerosas pessoas reunidas na Praça São Pedro, o Papa explicou:
2: Carissimi, di recente, durante alcuni controlli, i medici mi hanno trovato un nodulo circoscritto al polmone.
1: Recentemente, durante alguns exames, os médicos encontraram em mim um nódulo circunscrito no pulmão. Foi identificado em uma fase muito inicial e está bem localizado. Os médicos consideram oportuno intervir e então, seguindo o conselho deles, decidi me submeter a uma cirurgia para retirá-lo.
2: Ho deciso di operarmi per toglierlo. L'intervento è già programmata nei prossimi giorni.
1: A intervenção já está programada para os próximos dias no Hospital Policlínico de Gemelli. Leão XIV agradeceu a todos os fiéis, tanto os presentes na Praça São Pedro, quanto aqueles que acompanham o Ângelus de várias partes do mundo pela proximidade espiritual. Confio-me às suas orações. Bom domingo, concluiu o Papa.
2: Vi ringrazio pela vostra vicinanza spirituale e mi affido alla vostra preghiera. Grazie e buona domenica.
1: Em resposta às perguntas dos jornalistas, o diretor da sala de imprensa da Santa Sé, Matteo Bruni, esclareceu que a intervenção está prevista para os próximos dias da próxima semana e que o período previsto de internação pós-operatória é de cerca uma semana.
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3: Uma hora e 18 minutos.

diz para o teu amigo, para o teu filho, para os teus pais, o quanto que tu gosta deles. Vamos tentar fazer este exercício para que a gente possa viver mais,

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A música da Rede Tua Rádio nessa madrugada de um novo dia, né? De um novo dia, que você tenha um excelente dia pela frente. É o desejo de toda a nossa equipe, de todos os profissionais que fazem parte da Rede Tua Rádio. Para você que está nos acompanhando em casa, para você que está trabalhando, fazendo um plantão nessa madrugada, muito obrigado pela companhia, muito obrigado pela audiência. Lembrando que você está sintonizado em uma das emissoras da Rede Tua Rádio. Bom dia! Música.

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1: Um mestre do Oriente viu quando um escorpião estava se afogando e decidiu tirá-lo da água, mas quando o fez, o escorpião o picou. Pela reação de dor, o mestre o soltou e o animal caiu de novo na água e estava se afogando. O mestre tentou tirá-lo novamente e outra vez o animal o picou. Alguém que estava observando se aproximou do mestre e lhe disse: "Desculpe-me, mas você é teimoso. Não entende que todas as vezes que tentar tirá-lo da água, ele irá picá-lo novamente?" O mestre respondeu: "A natureza do escorpião é picar, e isso não vai mudar. A minha, que é ajudar." Então, com a ajuda de uma folha, o mestre tirou o escorpião da água e salvou a sua vida. E continuou: "Não mude a sua natureza se alguém lhe faz algum mal. Apenas tome precauções. Alguns perseguem a felicidade, outros a criam. Preocupe-se mais com a sua consciência do que com a sua reputação, porque a sua consciência é o que você é, e a sua reputação é o que os outros pensam de você." 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
2: Uma hora e 40 minutos.

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1: 13 de outubro, Dia Mundial da Visão, Dia Nacional do Fisioterapeuta, Dia do Terapeuta Ocupacional e Dia Mundial do Escritor. Os aniversariantes do dia? A cantora e compositora baiana Margarete Menezes.

Em 1917, milhares de pessoas afirmaram ter presenciado um evento que ficou conhecido como o Milagre do Sol, em Fátima, Portugal. Muitos afirmam ter visto uma atividade solar extraordinária. De acordo com esses relatos, o evento durou cerca de 10 minutos. As três crianças, também chamadas de os três pastorinhos, haviam feito relatos de aparições de Nossa Senhora. 1945. Nasceu o cantor, compositor e ator francês Christophe. Ele morreu em 2020, aos 74 anos. Já veio.

0: Em 1968, morreu aos 82 anos, o poeta, crítico literário de arte, professor de literatura e tradutor brasileiro Manuel Bandeira. 1972. Um avião uruguaio que transportava 45 pessoas, incluindo uma equipe de rugby, caiu na Cordilheira dos Andes. 16 sobreviventes foram resgatados 2 meses depois da queda. O episódio ficou conhecido como O Milagre dos Andes, que virou o filme produzido em Hollywood. Mário Vivan para a tua rádio.
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0: Na terça-feira, como eu comentei, nós vamos ter instabilidades mais atuantes aqui na região, tanto na parte norte quanto toda aqui a nossa região nordeste. Portanto, muita atenção, não se descarta a chance de temporais por aqui. As temperaturas seguem esse padrão que vem predominando: 15, 16 graus pela manhã, 20 a 22 graus no período da tarde. E na quarta-feira, seguimos com a instabilidade predominando por aqui ao longo de toda a semana, inclusive as instabilidades predominam. Ora com um pouco mais de chuva, ora com menos chuva. Na terça até, na quarta até diminui um pouquinho a condição para chuva, fica eventualmente alguma pancada, mas na quinta e na sexta elas devem retornar. Com a previsão do tempo, o Kátia Valente.
1: Previsão do tempo. Duas horas e 18 minutos.

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Nessa madrugada de terça, eu, Daniel Rodrigues, vou ficando por aqui, agradecendo mais uma vez a tua companhia. Muito obrigado e muito obrigado. Na sequência, chega o Gilmar Ferreira para te fazer companhia e para comandar a madrugada aqui da Rede Tua Rádio nessa terça. Um excelente dia pela frente a você, um excelente dia pela frente aos seus amigos e aos seus familiares. Paz e bem e santa alegria. Música.

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1: Neste dia 13 de outubro, nós recordamos o bem-aventurado Honorato Kosminski Capuchinho. Honorato recebeu uma educação esmeradamente cristã. Em 1845, se inscreveu na Escola das Belas Artes, onde perdeu a fé. Foi preso por suposições políticas. Em 15 de agosto de 1846, reencontrou a fé e foi solto. Logo em seguida, em 1848, entrou para o noviciado dos Capuchinhos, ordenando-se sacerdote em 1852. Durante 20 anos foi comissário dos Capuchinhos no território russo. De volta à Polônia, foi pregador da Palavra de Deus e dedicou-se à direção espiritual. Foi nesta época que iniciou a fundação das 17 congregações religiosas. Foi novamente preso de 1863 até 1892. Em 1907, por denúncias, numerosas congregações foram supressas. Naquele tempo, as leis civis proibiam o apostolado e de receber noviços. Frei Honorato dizia aos que quisessem viver de forma evangélica que se fizessem membros da Ordem Franciscana Secular, vivendo os conselhos evangélicos no mundo, sem convento e sem hábito. Nasceu em Biala, Polônia, em 1829 e morreu em 1916, com 87 anos de idade. 13 de outubro, bem-aventurado Honorato Kosminski Capuchinho.
2: Duas horas e 43 minutos.
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Essa é a madrugada da Rede Tua Rádio, a rádio presente na tua história. Obrigado aí pela sua companhia com a gente. Eu sou Gilmar Ferreira e é sempre um prazer te fazer companhia também aqui nas madrugadas da Rede Tua Rádio. Para quem está no plantão, para quem está no trânsito, para quem nos acompanha aí na cama com o rádio ligado, te desejo aí um bom dia, viu? Nesse novo dia, tudo de bom aí para você. E seguimos com a seleção musical aqui da madrugada da tua rádio.

Uma planta, para crescer, bonita, saudável, ela tem que ser cultivada, tem que tirar os matinhos.

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1: A força de agradecer. E hoje eu te convido a olhar diferente para a gratidão. Existe uma diferença entre reconhecer o que temos e perceber o valor daquilo que recebemos. Muitas vezes só damos importância para algo quando perdemos. A saúde, a presença de uma pessoa querida, uma conversa simples, um lugar para voltar no fim do dia. Coisas que pareciam comuns revelam sua grandeza quando aprendemos a olhar com mais atenção. A gratidão não significa ignorar os problemas. Uma pessoa agradecida também enfrenta dificuldades, sente dores e passa por momentos difíceis. Mas ela escolhe não permitir que aquilo que falta apague tudo aquilo que já existe. A gratidão não muda apenas aquilo que recebemos. Ela muda a maneira como enxergamos o que já temos. Jesus, antes de repartir o pão, agradeceu. Esse detalhe do Evangelho é muito bonito. Ele não esperou que houvesse abundância para agradecer. Diante de uma pequena quantidade de pães e peixes, antes da multiplicação, ele reconheceu a presença de Deus naquele momento. Agradeceu. Talvez essa seja uma das grandes lições da fé. Aprender a perceber a presença de Deus nas pequenas coisas e agradecer. Hoje, experimente fazer um exercício simples. Antes de reclamar de alguma coisa, encontre motivos para agradecer. Pode ser algo grande ou pequeno. Uma pessoa, uma oportunidade, uma lembrança, uma conquista, um cuidado recebido. Aos poucos, descobrimos que a vida possui muito mais motivos para agradecer do que imaginávamos. Por isso, neste dia, mude o seu olhar para a gratidão e tire tempo para agradecer. Paz e bem.
2: Três horas e 17 minutos.

você ligado com a gente aqui na Rede Tua Rádio, paz e bem, obrigado pela companhia. Olha, José Saramago dizia o seguinte: a esperança é como o sal, não alimenta, mas dá sabor ao pão. Pense nisso.

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0: Olá, meu amigo. Olá, minha amiga ouvinte. Eu sou o Padre Ezequiel. Esse é o momento de despertar para o amor. Eu queria falar hoje sobre a importância de fazer pausas. Pausas que interrompem o nosso ritmo diário de trabalho, de ocupação, enfim, de preocupações e assim por diante. A pausa, de alguma forma, significa interromper o que eu fazia antes, interromper o precedente, fazer algo completamente diferente. Ativação dos sentidos não utilizados durante o trabalho, como o sentir, o paladar, o olfato e o movimento, são um contrapeso importante diante do trabalho no escritório, nas atividades profissionais, muitas vezes intensas e sem descanso. Por isso, para ter qualidade de vida, é importante fazer pausas, dar ritmo ao dia, mas não o ritmo só ocupado em trabalhar na mesma coisa. Na rotina, por exemplo, do escritório, dá para aproveitar pausas para pôr em ordem alguma coisa, como cuidar de flores, preparar algo para comer, fazer um pouco de ginástica ou fazer uma meditação e assim por diante. Por exemplo, quando um redator aproveita a pausa para ler o jornal, então ele não está fazendo nada diferente, ele está fazendo o mesmo. Quando alguém que trabalha no computador, todo dia no computador, aproveita a pausa para jogar jogos eletrônicos, ele está fazendo o mesmo. Então, as pausas são importantes, tanto é que cooperativas profissionais sabem que o trabalhador manual, se ele não faz pausas, ele aumenta o risco de acidentes. Por isso, nós devemos observar os sinais também do nosso corpo, que de alguma forma o corpo nos diz quando nós precisamos fazer pausas. Mas fazer pausa da atividade, fazer pausa do pensamento, fazer pausa da agitação é muito importante para nós termos qualidade de vida. Pensemos nisso. Vamos fazer uma oração. Deus de amor, fonte da bênção, fonte e origem do tempo, nos desses o tempo para vivermos bem, para colocarmos ritmo no tempo de tal forma que a vida possa fluir, para que encontremos o melhor. Por isso, ajudai-nos a trabalhar, mas também a descansar, a perceber o ritmo da vida e a perceber a necessidade que o nosso corpo e a nossa mente têm de descansar, de não manter o mesmo ritmo sempre até nos esgotarmos. Ajudai-nos, Senhor, a termos qualidade de vida. Em nome do Pai, do Filho, do Espírito Santo. Amém.
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2: Três horas e 46 minutos.

Meu amigo, minha amiga, para você ligado aqui na madrugada da Rede Tua Rádio, olha só, lamentar as experiências vividas é uma forma de impedir o próprio desenvolvimento. Pense nisso.

E agora aqui na madrugada, o nosso tradicional terço, né, meus amigos, juntos, sem mais, um momento que rezaremos com fé, com esperança. Aliás, muito obrigado a cada um, a cada uma de vocês que religiosamente, né, todos os dias, todas as madrugadas, reza o nosso terço aqui na Rede Tua Rádio. Muito obrigado. Vamos lá então, com muita fé, com muita esperança, trazendo presente, né, as intenções que vamos colocar em mais um terço que rezamos juntos a partir de agora.

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1: Paz e bem. Talvez quando você olhar para trás, perceba que a sua maior vitória não foi ter vencido todas as batalhas. Foi ter atravessado algumas delas sem permitir que a dor transformasse você em alguém que não queria ser. Porque a vida nem sempre será gentil. Haverá perdas, decepções, despedidas, portas que se fecharão e momentos em que você não entenderá porque certas coisas precisaram acontecer. Mas existe uma força silenciosa em continuar escolhendo a bondade, mesmo depois de conhecer a crueldade. Continuar acreditando depois de ser decepcionado. E continuar agradecendo, mesmo quando a vida não saiu como planejado. Isso também é vencer. Não é sobre ter uma história perfeita. É sobre chegar ao outro lado dela com o coração ainda capaz de amar, com a alma ainda capaz de sonhar e com os olhos capazes de reconhecer a beleza nas pequenas coisas. Um dia, você poderá perceber que algumas das fases que mais doeram foram justamente aquelas que ensinaram você a ser mais profundo, mais consciente e mais inteiro. E talvez a sua maior bênção seja justamente esta: ter passado por tantas coisas sem deixar que elas apagassem a luz que existe em você. Que a sua história não seja lembrada pela ausência de dificuldades, mas pela maneira bonita como você escolheu atravessá-las. Pensemos neste novo dia: o Senhor te abençoe e te guarde, o Senhor faça brilhar sobre ti sua face e se compadeça de ti, o Senhor volte para ti o seu rosto e te dê a paz. O Senhor te abençoe, Pai, Filho e Espírito Santo. Oh.

0: Iniciamos este novo dia com as bênçãos de Deus e proteção de Nossa Senhora, Virgem Maria. Em nome do Pai, do Filho e do Espírito Santo. Amém. Creio
1: em Deus Pai Todo-Poderoso, Criador do céu e da terra, em Jesus Cristo, seu único Filho, nosso Senhor, que foi concebido pelo poder do Espírito Santo, nasceu da Virgem Maria, padeceu sobre Pôncio Pilatos, foi crucificado, morto e sepultado, desceu à mansão dos mortos, ressuscitou o terceiro dia, subiu ao céu, está sentada à direita de Deus Pai Todo-Poderoso, onde há de vir julgar os vivos e os mortos. Creio no Espírito Santo, na Santa Igreja Católica, na comunhão dos santos, na remissão dos pecados, na ressurreição da carne, na vida eterna. Amém.
0: Pai nosso que estais no céu, santificado seja vosso nome. Venha a nós o vosso reino. Seja feita a vossa vontade, assim na terra como no céu.
2: O pão nosso de cada dia nos dai hoje, perdoai as nossas ofensas, assim como nós perdoamos a quem nos tem ofendido. E não nos deixeis cair em tentação, mas livrai-nos do mal. Amém.
0: O anjo do Senhor anunciou a Maria.
2: E ela concebeu do Espírito Santo.
0: Ave Maria, cheia de graça, o Senhor é convosco. Bendita sois vós entre as mulheres, e bendito o fruto do vosso ventre, Jesus.
2: Santa Maria, Mãe de Deus, rogai por nós, pecadores, agora e na hora de nossa morte. Amém.
0: Eis aqui a serva do Senhor.
2: Faça-se em mim segundo a vossa palavra.
0: Ave Maria, cheia de graça, o Senhor é convosco. Bendita sois vós entre as mulheres, e bendito o fruto do vosso ventre, Jesus.
2: Santa Maria, Mãe de Deus, rogai por nós, pecadores, agora e na hora de nossa morte. Amém.
0: O Verbo Divino se fez carne
2: e habitou entre nós.
0: Ave Maria, cheia de graça, o Senhor é convosco. Bendita sois vós entre as mulheres, e bendito o fruto do vosso ventre, Jesus.
2: Santa Maria, Mãe de Deus, rogai por nós, pecadores, agora e na hora de nossa morte. Amém.
0: Glória ao Pai, ao Filho e ao Espírito Santo.
2: Como era no princípio, agora e sempre. Amém.
0: Ó meu bom Jesus,
2: perdoai-nos, livrai-nos do fogo do inferno, e levai as almas todas para o céu, e socorrei principalmente as que mais precisarem.
0: Nossa Senhora de Fátima e São Francisco,
2: rogai por nós.
0: E nesta terça-feira, contemplamos os mistérios dolorosos. E neste primeiro mistério doloroso, contemplamos
2: a oração e a agonia de Jesus no Getsêmani. Pai nosso que estais no céu, santificado seja o vosso nome. Venha a nós o vosso reino, seja feita a vossa vontade, assim na terra como no céu.
0: O pão nosso de cada dia nos dai hoje, perdoai as nossas ofensas, assim como nós perdoamos a quem nos tem ofendido. E não nos deixeis cair em tentação, mas livrai-nos do mal. Amém.
2: Ave Maria, cheia de graça, o Senhor é convosco. Bendita sois vós entre as mulheres, e bendito é o fruto do vosso ventre, Jesus.
0: Santa Maria, Mãe de Deus, rogai por nós, pecadores, agora e na hora da nossa morte. Amém.
2: Ave Maria, cheia de graça, o Senhor é convosco. Bendita sois vós entre as mulheres, e bendito é o fruto do vosso ventre.

0: nossa morte. Amém.
1: Ave Maria, cheia de graça, o Senhor é convosco. Bendita sois vós entre as mulheres, e bendito é o fruto do vosso ventre, Jesus.
0: Santa Maria, Mãe de Deus, rogai por nós, pecadores, agora e na hora da nossa morte. Amém.
1: Ave Maria, cheia de graça, o Senhor é convosco. Bendita sois vós entre as mulheres, e bendito é o fruto do vosso ventre, Jesus.
0: Santa Maria, Mãe de Deus, rogai por nós, pecadores, agora e na hora de nossa morte. Amém.
1: Ave Maria, cheia de graça, o Senhor é convosco. Bendita sois vós entre as mulheres, e bendito é o fruto do vosso ventre, Jesus.
0: Santa Maria, Mãe de Deus, rogai por nós, pecadores, agora e na hora da nossa morte. Amém.
1: Ave Maria, cheia de graça, o Senhor é convosco. Bendita sois vós entre as mulheres, e bendito é o fruto do vosso ventre, Jesus.
0: Santa Maria, Mãe de Deus, rogai por nós, pecadores, agora e na hora da nossa morte. Amém.
1: Ave Maria, cheia de graça, o Senhor é convosco. Bendita sois vós entre as mulheres, e bendito é o fruto do vosso ventre, Jesus.
0: Santa Maria, Mãe de Deus, rogai por nós, pecadores, agora e na hora da nossa morte. Amém.
1: Ave Maria, cheia de graça, o Senhor é convosco. Bendita sois vós entre as mulheres, e bendito é o fruto do vosso ventre, Jesus.
0: Santa Maria, Mãe de Deus, rogai por nós, pecadores, agora e na hora da nossa morte. Amém.
1: Glória ao Pai, ao Filho e ao Espírito Santo.
0: Como era no princípio, agora e sempre. Amém.
1: Ó meu bom Jesus, perdoai-nos, livrai-nos do fogo do inferno, e levai as almas todas para o céu, e socorrei principalmente as que mais precisarem. Nossa Senhora de Fátima e São Francisco,
0: rogai por nós. Segundo mistério doloroso, contemplamos
1: a flagelação de Jesus.
0: Pai nosso que estais no céu, santificado seja vosso nome. Venha a nós o vosso reino. Seja feita a vossa vontade, assim na terra como no céu.
1: O pão nosso de cada dia nos dai hoje. Perdoai as nossas ofensas, assim como nós perdoamos a quem nos tem ofendido. E não nos deixeis cair em tentação, mas livrai-nos do mal. Amém.
0: Ave Maria, cheia de graça, o Senhor é convosco. Bendita sois vós entre as mulheres, e bendito o fruto do vosso ventre, Jesus.
1: Santa Maria, Mãe de Deus, rogai por nós, pecadores, agora e na hora de nossa morte. Amém.
0: Ave Maria, cheia de graça, o Senhor é convosco. Bendita sois vós entre as mulheres, e bendito o fruto do vosso ventre, Jesus.
1: Santa Maria, Mãe de Deus, rogai por nós, pecadores, agora e na hora de nossa morte. Amém.
0: Ave Maria, cheia de graça, o Senhor é convosco. Bendita sois vós entre as mulheres, e bendito o fruto do vosso ventre, Jesus.
1: Santa Maria, Mãe de Deus, rogai por nós, pecadores, agora e na hora de nossa morte. Amém.
0: Ave Maria, cheia de graça, o Senhor é convosco. Bendita sois vós entre as mulheres, e bendito o fruto do vosso ventre, Jesus.
1: Santa Maria, Mãe de Deus, rogai por nós, pecadores, agora e na hora de nossa morte. Amém.
0: Ave Maria, cheia de graça, o Senhor é convosco. Bendita sois vós entre as mulheres, e bendito o fruto do vosso ventre, Jesus.
1: Santa Maria, Mãe de Deus, rogai por nós, pecadores, agora e na hora de nossa morte. Amém.
0: Ave Maria, cheia de graça, o Senhor é convosco. Bendita sois vós entre as mulheres, e bendito o fruto do vosso ventre, Jesus.
1: Santa Maria, Mãe de Deus, rogai por nós, pecadores, agora e na hora de nossa morte. Amém.
0: Ave Maria, cheia de graça, o Senhor é convosco. Bendita sois vós entre as mulheres, e bendito o fruto do vosso ventre, Jesus.
1: Santa Maria, Mãe de Deus, rogai por nós, pecadores, agora e na hora de nossa morte. Amém.
0: Ave Maria, cheia de graça, o Senhor é convosco. Bendita sois vós entre as mulheres, e bendito o fruto do vosso ventre, Jesus.
1: Santa Maria, Mãe de Deus, rogai por nós, pecadores, agora e na hora de nossa morte. Amém.
0: Ave Maria, cheia de graça, o Senhor é convosco. Bendita sois vós entre as mulheres, e bendito o fruto do vosso ventre, Jesus.
1: Santa Maria, Mãe de Deus, rogai por nós, pecadores, agora e na hora de nossa morte. Amém.
0: Ave Maria, cheia de graça, o Senhor é convosco. Bendita sois vós entre as mulheres, e bendito o fruto do vosso ventre, Jesus.
1: Santa Maria, Mãe de Deus, rogai por nós, pecadores, agora e na hora de nossa morte. Amém.
0: Glória ao Pai, o Filho e ao Espírito Santo.

0: como era no princípio, agora e sempre. Amém.
1: Ó meu bom Jesus,
0: perdoai-nos, livrai-nos do fogo do inferno, elevai as almas todas para o céu, e socorrei principalmente as que mais precisarem.
1: Nossa Senhora de Fátima e São Francisco,
0: rogai por nós.
1: E no terceiro mistério doloroso, contemplamos
0: Jesus coroado de espinhos. Pai nosso que estais no céu, santificado seja o vosso nome. Venha a nós o vosso reino, seja feita a vossa vontade, assim na terra como no céu.
1: O pão nosso de cada dia nos dai hoje, perdoai as nossas ofensas, assim como nós perdoamos a quem nos tem ofendido. E não nos deixeis cair em tentação, mas livrai-nos do mal. Amém.
0: Ave Maria, cheia de graça, o Senhor é convosco. Bendita sois vós entre as mulheres, e bendito é o fruto do vosso ventre, Jesus.
1: Santa Maria, Mãe de Deus, rogai por nós, pecadores, agora e na hora da nossa morte. Amém.
0: Ave Maria, cheia de graça, o Senhor é convosco. Bendita sois vós entre as mulheres, e bendito é o fruto do vosso ventre, Jesus.
1: Santa Maria, Mãe de Deus, rogai por nós, pecadores, agora e na hora da nossa morte. Amém.
0: Ave Maria, cheia de graça, o Senhor é convosco. Bendita sois vós entre as mulheres, e bendito é o fruto do vosso ventre, Jesus.
1: Santa Maria, Mãe de Deus, rogai por nós, pecadores, agora e na hora da nossa morte. Amém.
0: Ave Maria, cheia de graça, o Senhor é convosco. Bendita sois vós entre as mulheres, e bendito é o fruto do vosso ventre, Jesus.
1: Santa Maria, Mãe de Deus, rogai por nós, pecadores, agora e na hora da nossa morte. Amém.
0: Ave Maria, cheia de graça, o Senhor é convosco. Bendita sois vós entre as mulheres, e bendito é o fruto do vosso ventre, Jesus.
1: Santa Maria, Mãe de Deus, rogai por nós, pecadores, agora e na hora da nossa morte. Amém.
0: Ave Maria, cheia de graça, o Senhor é convosco. Bendita sois vós entre as mulheres, e bendito é o fruto do vosso ventre, Jesus.
1: Santa Maria, Mãe de Deus, rogai por nós, pecadores, agora e na hora de nossa morte. Amém.
0: Ave Maria, cheia de graça, o Senhor é convosco. Bendita sois vós entre as mulheres, e bendito é o fruto do vosso ventre, Jesus.
1: Santa Maria, Mãe de Deus, rogai por nós, pecadores, agora e na hora da nossa morte. Amém.
0: Ave Maria, cheia de graça, o Senhor é convosco. Bendita sois vós entre as mulheres, e bendito é o fruto do vosso ventre, Jesus.
1: Santa Maria, Mãe de Deus, rogai por nós, pecadores, agora e na hora da nossa morte. Amém.
0: Ave Maria, cheia de graça, o Senhor é convosco. Bendita sois vós entre as mulheres, e bendito é o fruto do vosso ventre, Jesus.
1: Santa Maria, Mãe de Deus, rogai por nós, pecadores, agora e na hora da nossa morte. Amém.
0: Ave Maria, cheia de graça, o Senhor é convosco. Bendita sois vós entre as mulheres, e bendito é o fruto do vosso ventre, Jesus.
1: Santa Maria, Mãe de Deus, rogai por nós, pecadores, agora e na hora da nossa morte. Amém.
0: Glória ao Pai, ao Filho e ao Espírito Santo.
1: Como era no princípio, agora e sempre. Amém.
0: Ó meu bom Jesus, perdoai-nos, livrai-nos do fogo do inferno, elevai as almas todas para o céu, e socorrei principalmente as que mais precisarem. Nossa Senhora de Fátima e São Francisco,
1: rogai por nós. E no quarto mistério doloroso, contemplamos
0: a subida de Jesus ao Calvário.
1: Pai nosso que estais no céu, santificado seja vosso nome. Venha a nós o vosso reino. Seja feita a vossa vontade, assim na terra como no céu.
0: O pão nosso de cada dia nos dai hoje. Perdoai as nossas ofensas, assim como nós perdoamos a quem nos tem ofendido. E não nos deixeis cair em tentação, mas livrai-nos do mal. Amém.
1: Ave Maria, cheia de graça, o Senhor é convosco. Bendita sois vós entre as mulheres, e bendito o fruto do vosso ventre, Jesus.
0: Santa Maria, Mãe de Deus, rogai por nós, pecadores, agora e na hora de nossa morte. Amém.
1: Ave Maria, cheia de graça, o Senhor é convosco. Bendita sois vós entre as mulheres, e bendito o fruto do vosso ventre, Jesus.
0: Santa Maria, Mãe de Deus, rogai por nós, pecadores, agora e na hora de nossa morte. Amém.
1: Ave Maria, cheia de graça, o Senhor é convosco.
2: bendita sois vós entre as mulheres, e bendito o fruto do vosso ventre, Jesus.
0: Santa Maria, Mãe de Deus, rogai por nós, pecadores, agora e na hora de nossa morte. Amém.
2: Ave Maria, cheia de graça, o Senhor é convosco. Bendita sois vós entre as mulheres, e bendito o fruto do vosso ventre, Jesus.
0: Santa Maria, Mãe de Deus, rogai por nós, pecadores, agora e na hora de nossa morte. Amém.
2: Ave Maria, cheia de graça, o Senhor é convosco. Bendita sois vós entre as mulheres, e bendito o fruto do vosso ventre, Jesus.
0: Santa Maria, Mãe de Deus, rogai por nós, pecadores, agora e na hora de nossa morte. Amém.
2: Ave Maria, cheia de graça, o Senhor é convosco. Bendita sois vós entre as mulheres, e bendito o fruto do vosso ventre, Jesus.
0: Santa Maria, Mãe de Deus, rogai por nós, pecadores, agora e na hora de nossa morte. Amém.
2: Ave Maria, cheia de graça, o Senhor é convosco. Bendita sois vós entre as mulheres, e bendito o fruto do vosso ventre, Jesus.
0: Santa Maria, Mãe de Deus, rogai por nós, pecadores, agora e na hora de nossa morte. Amém.
2: Ave Maria, cheia de graça, o Senhor é convosco. Bendita sois vós entre as mulheres, e bendito o fruto do vosso ventre, Jesus.
0: Santa Maria, Mãe de Deus, rogai por nós, pecadores, agora e na hora de nossa morte. Amém.
2: Ave Maria, cheia de graça, o Senhor é convosco. Bendita sois vós entre as mulheres, e bendito o fruto do vosso ventre, Jesus.
0: Santa Maria, Mãe de Deus, rogai por nós, pecadores, agora e na hora de nossa morte. Amém.
2: Ave Maria, cheia de graça, o Senhor é convosco. Bendita sois vós entre as mulheres, e bendito o fruto do vosso ventre, Jesus.
0: Santa Maria, Mãe de Deus, rogai por nós, pecadores, agora e na hora de nossa morte. Amém.
2: Glória ao Pai, ao Filho e ao Espírito Santo.
0: Como era no princípio, agora e sempre. Amém.
2: Ó meu bom Jesus,
0: perdoai-nos, livrai-nos do fogo do inferno. Levai as almas todas para o céu, e socorrei principalmente as que mais precisarem.
2: Nossa Senhora de Fátima e São Francisco,
0: rogai por nós.
2: Neste quinto mistério doloroso, contemplamos:
0: Jesus morre na cruz. Pai nosso que estais no céu, santificado seja o vosso nome. Venha a nós o vosso reino, seja feita a vossa vontade, assim na terra como no céu.
1: O pão nosso de cada dia nos dai hoje, perdoai as nossas ofensas, assim como nós perdoamos a quem nos tem ofendido. E não nos deixeis cair em tentação, mas livrai-nos do mal. Amém.
0: Ave Maria, cheia de graça, o Senhor é convosco. Bendita sois vós entre as mulheres, e bendito é o fruto do vosso ventre, Jesus.
1: Santa Maria, Mãe de Deus, rogai por nós, pecadores, agora e na hora da nossa morte. Amém.
0: Ave Maria, cheia de graça, o Senhor é convosco. Bendita sois vós entre as mulheres, e bendito é o fruto do vosso ventre, Jesus.
1: Santa Maria, Mãe de Deus, rogai por nós, pecadores, agora e na hora da nossa morte. Amém.
0: Ave Maria, cheia de graça, o Senhor é convosco. Bendita sois vós entre as mulheres, e bendito é o fruto do vosso ventre, Jesus.
1: Santa Maria, Mãe de Deus, rogai por nós, pecadores, agora e na hora da nossa morte. Amém.
0: Ave Maria, cheia de graça, o Senhor é convosco. Bendita sois vós entre as mulheres, e bendito é o fruto do vosso ventre, Jesus.
1: Santa Maria, Mãe de Deus, rogai por nós, pecadores, agora e na hora da nossa morte. Amém.
0: Ave Maria, cheia de graça, o Senhor é convosco. Bendita sois vós entre as mulheres, e bendito é o fruto do vosso ventre, Jesus.
1: Santa Maria, Mãe de Deus, rogai por nós, pecadores, agora e na hora da nossa morte. Amém.
0: Ave Maria, cheia de graça, o Senhor é convosco. Bendita sois vós entre as mulheres, e bendito é o fruto do vosso ventre, Jesus.
1: Santa Maria, Mãe de Deus, rogai por nós, pecadores, agora e na hora de nossa morte. Amém.
0: Ave Maria, cheia de graça, o Senhor é convosco. Bendita sois vós entre as mulheres, e bendito é o fruto do vosso ventre, Jesus.
1: Santa Maria, Mãe de Deus, rogai por nós, pecadores, agora e na hora da nossa morte. Amém.
0: Ave Maria, cheia de graça, o Senhor é convosco. Bendita sois vós entre as mulheres, e bendito é o fruto do vosso ventre, Jesus.
1: Santa Maria, Mãe de Deus, rogai por nós, pecadores, agora e na hora da nossa morte. Amém.
0: Ave Maria, cheia de graça, o Senhor é convosco. Bendita sois vós entre as mulheres, e bendito é o fruto do vosso ventre, Jesus.
2: Santa Maria, Mãe de Deus, rogai por nós, pecadores, agora e na hora da nossa morte. Amém.
0: Ave Maria, cheia de graça, o Senhor é convosco. Bendita sois vós entre as mulheres e bendito é o fruto do vosso ventre, Jesus.
2: Santa Maria, Mãe de Deus, rogai por nós, pecadores, agora e na hora da nossa morte. Amém.
0: Glória ao Pai, ao Filho e ao Espírito Santo.
2: Como era no princípio, agora e sempre. Amém.
0: Ó meu bom Jesus, perdoai-nos, livrai-nos do fogo do inferno. E levai as almas todas para o céu. E socorrei principalmente as que mais precisarem. Nossa Senhora de Fátima e São Francisco,
2: rogai por nós. Infinitas graças vos damos, soberana rainha, pelos benefícios que todos os dias recebemos de vossas mãos liberais. Dignai-vos agora e para sempre tomar-nos debaixo de vosso poderoso amparo. E para mais nos obrigar-nos, vos saudamos com uma salve, rainha.
0: Salve, rainha, mãe de misericórdia, vida, doçura, esperança nossa, salve. A vós bradamos, degredados filhos de Eva. A vós suspirando, gemendo e chorando neste vale de lágrimas. Eia, pois, advogada nossa, esses vossos olhos misericordiosos a nós volveis. E depois deste desterro, mostrai-nos Jesus, bendito o fruto do vosso ventre. Ó clemente, ó piedosa, ó doce sempre Virgem Maria,
2: rogai por nós, Santa Mãe de Deus,
0: para que sejamos dignos das promessas de Cristo.
2: Juntos rezamos o Santo Terço, que possamos ficar com as bênçãos de Deus e proteção de Nossa Senhora. Em nome do Pai, do Filho e do Espírito Santo. Amém. Paz e bem.
0: Santa alegria.
2: Louvado seja o nosso Senhor Jesus Cristo.
0: Para sempre seja louvado.
3: 4 horas e 44 minutos.

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4: Olá, bom dia, muito bom dia. Uma ótima manhã de terça-feira, hoje dia 13 de outubro. Tá começando aqui na tua Rádio Fátima, tá na hora. Hoje é o dia de número 286, faltando 79 dias para acabar o ano, gente. Um bom dia, um forte abraço, muito obrigado pela tua sintonia. Hoje é Dia Internacional para a Redução de Catástrofes, Dia Mundial do Escritor, Dia Mundial da Trombose. Hoje, Dia Nacional do Fisioterapeuta, Dia do Terapeuta Ocupacional, aniversário de União dos Palmares e Viçosa em Alagoas, Graça Aranha no Maranhão, 13 Tírias e Porto Belo em Santa Catarina. Já o Frei Jaime Bettega traz o santo do dia. O Tá na Hora tá começando aqui na tua Rádio Fátima. Um bom dia a todos. Paz e bem.
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0: 5:01.
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2: Neste dia 13 de outubro, nós recordamos o bem-aventurado Honorato Kosminski Capuchinho. Honorato recebeu uma educação esmeradamente cristã. Em 1845, se inscreveu na Escola das Belas Artes, onde perdeu a fé. Foi preso por suposições políticas. Em 15 de agosto de 1846, reencontrou a fé e foi solto. Logo em seguida, em 1848, entrou para o noviciado dos Capuchinhos, ordenando-se sacerdote em 1852. Durante 20 anos foi comissário dos Capuchinhos no território russo. De volta à Polônia, foi pregador da Palavra de Deus e dedicou-se à direção espiritual. Foi nesta época que iniciou a fundação das 17 congregações religiosas. Foi novamente preso de 1863 até 1892. Em 1907, por denúncias, numerosas congregações foram supressas. Naquele tempo, as leis civis proibiam o apostolado e de receber noviços. Frei Honorato dizia aos que quisessem viver de forma evangélica que se fizessem membros da Ordem Franciscana Secular, vivendo os conselhos evangélicos no mundo, sem convento e sem hábito. Nasceu em Biala, Polônia, em 1829 e morreu em 1916, com 87 anos de idade. 13 de outubro, bem-aventurado Honorato Kosminski Capuchinho.
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3: 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Bom dia, gente, tá na hora aqui da tua Rádio Fátima. Paz e bem. Essa é a tua Rádio Fátima, um bom dia, 5:03.

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5: 5 horas e 10 minutos.
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5: 15 graus. 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
1: Vamos seguindo aqui no Tá Na Hora dessa manhã. Alô, um abraço lá pro meu amigão Pelé, Terezinha Fiat, o Odair. Bom dia pra vocês ali no bairro São João. Um abraço, bom dia, meu amigo José Fontana e a Dona Mercedes. Bom dia pro Roberto Silva lá no bairro Coab. Bom dia pro Sadia, Dona Mira em Campestre da Serra. Bom dia, um abração também pro meu amigo João Fiat lá em Bom Jesus. Bom dia pra Maria José Gomes. Um abraço pra vocês. Tio Podarílio Maciel, a Dona Maria de Lourdes. Alô, Esmeralda, o Bandeja, um abraço. Aride Lima Campo, o Dirceu Perotone, o Jarim César Dallagnol, o professor Valdecir de Matos. Bom dia, Neura Trentinha, ali no bairro Borges. Alô, Bom Jesus, o tio Mica. Um abraço pro Mauro Gilberto, também na audiência. Bom dia, um abração pro Marcelo Lemos, pessoal lá da padaria lá em Bom Jesus, um abraço. O Alexandre, o taxista, bom dia, um abraço para você, Alexandre. Bom dia a todos. Professor João Maria, Dona Enedina, a Ieda e o Nenê lá na Fazenda da Estrela, um abraço para vocês, gente. Daqui a pouquinho, curiosidades, daqui a pouquinho, a previsão do tempo também nessa manhã.
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1: 15 graus. Para você, amigo ouvinte da Tua Rádio Fátima, nosso abraço e bom dia, 5 horas e 13 minutos.

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1: Olá, bom dia para você. Estamos chegando com a nossa curiosidade de hoje. Você já pensou que o seu cérebro não sente dor? É isso mesmo. Imagine levar uma pancada na cabeça. Você sente dor imediatamente, mas existe uma curiosidade impressionante. O cérebro, por si só, não possui receptores de dor. Isso significa que o próprio tecido cerebral não sente dor da mesma maneira que a pele, os músculos ou outros órgãos. Então, como é que nós sentimos dor de cabeça? A explicação está nas estruturas que ficam ao redor do cérebro. Vasos sanguíneos, membranas que envolvem o cérebro, músculos e nervos possuem receptores capazes de detectar dor. Quando essas estruturas são estimuladas ou sofrem alterações, o cérebro recebe sinais e interpreta aquilo como uma dor de cabeça. É também por isso que algumas cirurgias no cérebro podem ser realizadas com o paciente acordado. O médico pode estimular determinadas regiões do cérebro sem que o paciente sinta dor diretamente. Mas atenção, isso não significa que bater a cabeça não seja doloroso ou perigoso. O couro cabeludo, os vasos e as estruturas ao redor do cérebro sentem dor, e uma pancada pode causar lesões sérias. Então, fica a curiosidade para você. O órgão responsável por interpretar a dor é, curiosamente, um dos poucos lugares do corpo que não sente dor diretamente. Essa é a nossa curiosidade do dia. Eu volto amanhã por aqui com muito mais.
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2: 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Bom dia, uma ótima manhã para você na companhia aqui da tua Rádio Fátima.

0: 5:21, bom dia, 5:21.
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2: Olá, meus amigos e caros ouvintes. A terça-feira nós vamos ter instabilidades mais atuantes aqui na região, tanto na parte norte quanto toda aqui a nossa região nordeste. Portanto, muita atenção, não se descarta a chance de temporais por aqui. As temperaturas seguem esse padrão que vem predominando: 15, 16 graus pela manhã, 20 a 22 graus no período da tarde. E na quarta-feira, seguimos com a instabilidade predominando por aqui ao longo de toda a semana, inclusive as instabilidades predominam. Ora com um pouco mais de chuva, ora com menos chuva. Na terça até, na quarta até diminui um pouquinho a condição para chuva, fica eventualmente alguma pancada, mas na quinta e na sexta elas devem retornar. Com a previsão do tempo, o Kátia Valente.
0: 15 graus.
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0: 5:23.
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0: 15 graus.
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0: Hora de irmos até a nossa central de conteúdos, onde está Vladimir Fabris com as primeiras informações do dia, os destaques do jornalismo nesta manhã. Conta pra gente, Vladimir, bom dia.
7: Então, muito bom dia a você, Ronaldo, bom dia também para os nossos ouvintes. Já clareou o dia na Vacaria e já estamos com a equipe reunida na central Fátima de Conteúdos. A partir das 6 horas, você confere estes e outros assuntos. Repartições municipais e unidades básicas não funcionam hoje em Vacaria devido ao feriado antecipado do Dia do Servidor Público. Escolas municipais, estaduais e particulares não têm atividades hoje em comemoração ao Dia do Professor, que também foi antecipado. Mulheres de Esmeralda, a partir de hoje, podem retirar na unidade básica os ingressos gratuitamente para a palestra com Maria Anita Hortaça, que acontece no dia 22 deste mês. Guarda Municipal emitiu no feriadão de Nossa Senhora Aparecida 48 notificações, recolheu 3 veículos ao depósito e notificou um condutor por se recusar a fazer o teste de etilômetro. Um excelente dia de muita saúde, paz e alegria e felicidades a você e também para os nossos milhares de ouvintes. Ronaldo.
0: Obrigado, Ladimir, e as informações do jornalismo aqui da tua Rádio Fátima. Bom dia, gente. Bom dia, paz e bem. Já já a produção rural com a Ana Lúcia Giacomini e daqui a pouquinho também a história da música com o Benito Gobetti nessa manhã. Bom dia a todos, paz e bem.
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9: 15 graus.
0: 5 horas e 27 minutos, bom dia, 5:27.

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0: Rural.
1: Produtores rurais devem observar o prazo de 30 de outubro para o pagamento do novo modelo de contribuição do Fundesa, o Fundo de Desenvolvimento e Defesa Sanitária Animal do Rio Grande do Sul. A nova cobrança para produtores com gado leiteiro prevê contribuição de R$ 1,33 por animal ao ano relacionada à defesa contra a febre aftosa. O fundo tem finalidade de oferecer indenização em situações sanitárias que exijam a eliminação dos animais. Além disso, já existe contribuição relacionada à brucelose e tuberculose, calculada sobre a produção de leite. Segundo as informações, essa cobrança corresponde a R$ 1,10 a cada 1.000 litros entregues. Os boletos podem chegar aos produtores por meios digitais, conforme os cadastros existentes no Fundesa. Quem não receber ou tiver dificuldades na emissão, pode procurar, por exemplo, sindicatos de trabalhadores rurais e entidades semelhantes em seus municípios. Ana Lúcia Jacomini para a tua rádio.
2: Um bom dia, são 5:35. Bom dia, 5:35.
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0: 15 graus.
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0: 5 horas e 41 minutos.
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1: 15 graus.
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7: A história de hoje é sobre Almir Rogério. Nestor de Medeiros nasceu no dia 12 de julho na cidade de Bragança Paulista, no estado de São Paulo. Começou a cantar aos 8 anos de idade em programas infantis em sua terra natal. Profissionalmente começou a cantar na TV em 1966 no programa Show Jovem. Em 1968 gravou seu primeiro compacto no selo Copacabana com as músicas Onde Andará o Meu Bem e Agradeço a Este Amor. Seu primeiro LP foi lançado em 1973 pelo selo Beverly, mas foi em 1982 que ele se consagrou com o sucesso Fuscão Preto, que caiu no gosto popular e vendeu cerca de 1,5 milhão de discos. A canção rendeu ao cantor vários prêmios e ele se tornou uma figura conhecida em todo o Brasil. Em 1983, participou do filme Fuscão Preto, ao lado da apresentadora Xuxa Meneghel. Em seguida, fez sucesso com O Motoqueiro, uma continuação de sua autoria para O Fuscão Preto. Teve composições gravadas com sucesso por outros intérpretes brasileiros. Gravou 16 compactos e 10 LPs ao longo da carreira. Seus maiores destaques são Motoqueiro, Fuscão Preto, Arapuca e a Música da Saudade. E vamos ouvir Almir Rogério.

0: Ótima terça-feira a todos. Alô, meu amigo João Valdir Mendes de Cândido, bom dia. Bom dia pro Flori Reis, lá em Bom Jesus, o tio Assis Lopes, um abraço. A Doroti Barbosa, bom dia. Meu amigo Irineu Magro, um abração. Bom dia ao seu Dimas e a dona Mercedes. Bom dia pro Lete, ali no Lete Autopeças. Bom dia o Paulão, ali no Sacolão Avenida. Um abraço, Manuel Luiz Couto Baladão. Bom dia ao seu Nilvo e a dona Lorena Consorte. Vamos com a história da música e o Benito Gobetti nessa manhã.
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2: 15 graus. São 5 horas e 48 minutos. 5:48. Bom dia.
0: Gente, finalizando essa primeira parte aqui do Tá Na Hora, já já você fica na agradável companhia de Ladimir Fabris. Um abraço pro tio Lourenço Scolaro. Bom dia pro Joel de Jesus lá em Muitos Capões, o Antônio e a Célia Pontel, um bom dia. A Elisângela Fabra, um abração, meu amigo querido na audiência também, o Clodoveu Bisotto, o Antônio Lima, o Zete. Bom dia, um abraço para todos vocês, gente. Obrigado sempre pela sintonia. Bom dia pro Norbélio, a Ivone, o Zé, o Renato Pontel, o Gabriel Valdrigues também, um abração. Alô, Bom Jesus, o Gilmar Padilha, um abraço. Bom dia pro Dinarte Antunes, a Benta e o Gringo, a Regina e o Toco na audiência. Paz e bem pra vocês, gente. Ótima terça-feira a todos e um bom dia. Valeu, aquele abraço, gente.
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2: Bom dia, gente amiga. Obrigado pela sintonia, pela audiência, pela companhia. Agora 5:49.

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9: Bom dia! Alegria, alegria, alegria. Viva intensamente este novo dia. 13 de outubro, senhoras e senhores ouvintes. Estamos na fase da lua nova. A estação é primavera e é terça-feira. Para muitos o feriadão já acabou, não vá se confundir, é terça-feira, dia 13 de outubro, às 6 horas e 2 minutos, eu digo que estamos Já com o tempo mais ou menos bom, porque tá tempo encoberto, parcialmente encoberto, e às vezes tem garoa. Pelo menos na madrugada deu uma garoa aí. E a previsão de que essa instabilidade vai seguir. Mas a temperatura tá louca de boa, tchê. 15 graus, 15 graus. E boa mesmo, excelente, maravilhosa. É a tua vida. Então, já vou lhe desejando de coração, que estamos, então, lhe desejando, neste novo dia, neste 13 de outubro, o melhor dia da sua vida.
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9: Às 6:03, tempo parcialmente encoberto com 15 graus, eu tenho neste momento um recado especial para você e para mim também. Senhoras e senhores ouvintes, todos os dias faça o melhor, dê o melhor de ti, persista, nunca desista dos teus sonhos, porque você vai conseguir concretizá-los. Nunca desista dos teus sonhos, pois eles é que fazem com que você realmente busque e conquiste também a tua felicidade. Saiba que ficar reclamando, se lamentando, só vai aumentar os teus problemas e o teu fracasso. A inveja de que os outros estão indo e você está parado no mesmo lugar é uma consequência de que falta amor no teu coração, falta amor na tua vida e de você acreditar mais em você, principalmente na tua força que está dentro de você. Saiba que o amor é que te fortalece, que te torna um ser humano muito especial. Por isso não fica aí pensando que onde você passa ninguém te vê e que tu tá sozinho. Não, tu não tá nunca sozinho. Deus está sempre presente com você, onde quer que você esteja. Então creia, tudo que acontece na tua vida existe uma resposta. Por isso que cada obstáculo vencido te impulsiona a mais uma vitória. Então, nunca faça da tua vida uma passagem apenas simples, lamentando-se ou pelo menos não tendo força suficiente para mostrar que você é capaz de conseguir os teus objetivos. Lembre-se de que as derrotas e as frustrações podem e devem ser o combustível motivador para você continuar lutando e recomeçar sempre que necessário, sempre que você cair. Por isso, todos os dias tenha fé no Criador, tenha fé em Deus, não deixe de sonhar, não deixe de acreditar em você, não deixe de amar a tua vida, porque na vida tudo é possível. Sabe por quê? Porque é Deus quem vai te ajudar a você a resolver os teus problemas e também os teus sonhos concretizar.
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9: Alô, ouvintes! 6:06, 15 graus, tempo parcialmente encoberto em Vacaria. Bom dia, mas que alegria saber que você, mais um dia, está em nossa sintonia. Então, para você, um abençoado dia.
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9: Vamos de imediato trazer os assuntos que serão ampliados pela nossa equipe, que já está na movimentada e atualizada Central Fátima de Conteúdos. Então, anote aí. Repartições públicas municipais e unidades básicas não funcionam hoje em Vacaria, devido ao feriado antecipado do Dia do Servidor Público. Escolas municipais, estaduais e particulares não têm atividades hoje em comemoração ao Dia do Professor, que também foi antecipado. Vinícola Campestre conquista o prêmio Grande Ouro com o vinho Zanotto, elaborado em 2020 em concurso mundial de vinhos realizado na Itália. Expovac começa amanhã no Parque Nicanor Câmara da Luz, com a exposição de animais e máquinas agrícolas. A entrada é franca. O Hospital Nossa Senhora da Oliveira está cadastrando doadores de sangue para a nova campanha que vai acontecer no dia 28 deste mês, em Vacaria. Condica recebe inscrições para cadastro de suplentes para o Conselho Tutelar até o dia 23 deste mês. Atenção, Vacaria! Corsan vai realizar a terceira etapa da obra que visa a captação de água na barragem. Por isso, amanhã, vai faltar água em toda a cidade. Nos bairros mais distantes do centro, a água volta à noite. É o que diz a nota da Corsan. Sétimo Festival do Cordeiro no Fogo de Chão acontece no Parque Nicanor Câmara da Luz no próximo domingo. Serão apenas 700 ingressos. Mulheres de Esmeralda, a partir de hoje, podem retirar na unidade básica os ingressos gratuitamente para a palestra com Maria Anita Hortaça, que acontece no dia 22 deste mês. Campestre da Serra conquista vagas de solista vocal masculino e conjunto vocal para a grande final do Enarte, que será em Santa Cruz do Sul. 10º Batalhão de Vacaria realizou 101 prisões no mês de setembro, nos 20 municípios de atuação. Guarda Municipal no feriadão de Nossa Senhora Aparecida emitiu 48 notificações, recolheu 3 veículos ao depósito e notificou um condutor por se recusar a fazer o teste de etilômetro.
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9: 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Quem está no telefone, já vou lhe atender. Obrigado pela sua ligação. 3231-7500. Olha aqui, mas que espetáculo! A tela do meu computador, senhoras e senhores ouvintes, as bolinhas verdes já tomaram conta aqui, ó. Já tomaram conta aqui do meu computador aqui. Bom dia, Vladimir. Sou André. Passei na ERS 110 de Bom Jesus, a Rota do Sol. Estou te mandando 8 fotos aqui, ó. 8 fotos aqui em vários pontos da rodovia. onde ocorreu deslizamento de terra no dia 21 de setembro. O Dair não sinalizou e ainda não limpou a rodovia, exigindo muita cautela e prudência dos senhores motoristas. Aqui as fotos que me mandou. Obrigado, André. Barbaridade que essa foto que ele me mandou nas curvas aqui, ó. Cheia ainda de terra, de material. É, tem que ter muito cuidado na 110 aí. Inclusive, quem puder pode evitar. Tá passando, tá passando. Mas evite passar pela 110, aí que tá meio complicado. Tem muita terra, galho aí, ó. E material ainda em cima da pista aí. Então tem que ter cuidado redobrado. Obrigado, André. Saúde para você, meu irmão. Saúde aí. É, bom dia, Vladimir. O DACA vai estar aberto hoje, Dona Maria. Não, Dona Maria. Hoje tem feriado aí. É o dia 28 deste mês, é dia do servidor público. Então foi antecipado. Então hoje o DACA, tia Maria, o DACA não funciona. A farmácia ali onde que é liberado os medicamentos do Estado, também não funciona. Unidades básicas, não funciona. Agora ali a UPA está atendimento normal, a farmácia municipal aí dos medicamentos também está normal aí. Ah, Dona Maria, um abraço para a senhora, Deus lhe abençoe e saúde aí. Vamos ao espaço comercial, às 6h14 com 15 graus. Já volto com mais informação. Bom dia! Não vá se confundir, você que estava de feriado aí, é, hoje é terça-feira, é dia de trabalhar, então descansou, é, agora chegar motivado, chegar com alegria no trabalho, dizer bom dia, olhar no olho do colega, isso aí, tem uns que chegam no trabalho, não tem nem força para dizer bom dia, bom dia, bom dia, não, bom dia, que alegria te ver aí, tamo junto aí. Precisar, conte comigo, é assim que tu tem que ser. Onde é que tu fica a maior parte do tempo? Não é no trabalho? Não é a segunda família tua? Então chega com disposição e chega para também ajudar teu colega. Se dá bem com o colega, que daí tu vai bem também. E a empresa também vai bem. 6h14, 15 graus, bom dia.
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1: Então, confere aí, porque tá na hora. Vamos se mexer. Olha a hora, 6h20, 15 graus, tá abafado. Tempo bom na Vacaria. Aqui pro lado de Muitos Capões tá mais aberto aí, dá pra ver até o céu aí. Aqui pro lado de lá, da Cochila Rica aqui. Aqui pro lado aí da Jaquirana, Bom Jesus, ausentes, aí tá mais fechado aí. Mas vamos em frente, 6h20, 15 graus, é terça-feira. Não é segunda, é terça. Segunda foi ontem, tá? Era feriado, era ontem. Hoje é dia de trabalhar, graças a Deus. 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Alô, Gilberto Ferreira, já mandou um WhatsApp aqui, bom dia. E já mandou aquela frase que é espetacular. Qual é que é a frase do Gilberto? Quem ouve rádio sabe mais. Quem ouve a Fátima sabe muito mais. O Gilberto é sensacional. Um abraço também aqui. Alô, meu amigo abençoado, tio Leovir Gonçalves, lá no Monte Alegre. Domingo veio na festa de Fátima, pois o homem me trouxe um saco de laranja. O tio Leovir é uma benção. Obrigado, tio Leovir. Eu rezar aqui na igreja, almoçou e depois foi lá em casa me levar umas laranjas. Obrigado, tio Leovir. Tá muito boa as tuas laranjas aí. Um abraço aqui especial também aí. Alô, minhas amigas aí. Alô, Marileide. E a Valquíria, essas meninas maravilhosas que trabalham nas câmaras lá da Razip, lá. Não é dupla sertaneja, mas estão bombando na Razip. A Marileide e a Valquíria. Um abraço a todo o pessoal aí da Razip, das empresas, da área da fruticultura, do agronegócio aí. Pessoal aí também dos grãos. Enfim, a todos que estão na nossa sintonia.
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1: 6h23, vamos seguindo, opa, o sol querendo aparecer já, mas que coisa boa, venha sol, venha aí que estamos com saudade de você, mas vem e fique alguns dias aí, não fique alguns minutos só, fica alguns dias aí, pipi, trânsito, Campanharo Peças e Acessórios e Campanharo Truck Center. 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A Polícia Rodoviária Federal não registrou acidentes com lesões nas últimas 24 horas das BR-116 e 285, que passam por Vacaria e região dos Campos de Cima da Serra. A Guarda Municipal, nesta segunda-feira, feriado nacional, atendeu a 2 acidentes de trânsito apenas com danos materiais. E a Guarda Municipal, no sábado, domingo e ontem, segunda-feira, ou seja, no feriadão de Nossa Senhora Aparecida, intensificou a fiscalização de trânsito em Vacaria, principalmente na Avenida Moreira Paz, onde nos últimos finais de semana aconteceram inclusive rachas. O objetivo foi garantir maior segurança e ordem para todos, sendo que nesta operação da Guarda Municipal no feriadão de Nossa Senhora Aparecida, em 3 dias, a Guarda emitiu 48 notificações de trânsito, sendo que 3 veículos foram removidos ao depósito credenciado do Detran. Um motociclista que fazia malabarismo conduzia sua moto, inclusive, sem utilizar as mãos e, posteriormente, foi flagrado no vídeo monitoramento empinando a moto apenas com uma roda traseira, foi encaminhado à delegacia de polícia. Também nesta operação, um condutor foi notificado pela Guarda Municipal porque se recusou a fazer o teste de etilômetro. Mesmo assim, foi notificado em R$ 1.934. 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entre nuvens. Bom dia, Vladimir. Sabe me dizer se a unidade básica do bairro Monte Claro vai abrir hoje? Não, tia Marlene, não abre hoje. Não só do Monte Claro, como qualquer outra unidade básica. Hoje, feriado antecipado do Dia do Servidor. Portanto, não vai funcionar hoje as unidades básicas. Um abraço para a senhora. Muita saúde aí. 6h28, 15 graus. Tempo bom, parcialmente encoberto em Vacaria e região. Vamos ao espaço comercial, pois tem mais informação. E às 7 horas tem horário político. Bom dia!

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8: É, então não vá se atrasar e eu vou te ajudar. Olha a hora, 6h33, tempo bom, 15 graus, tá abafado, bastante umidade, mas vamos em frente. 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

0: 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Aqui o recado, nota da Corsã. À meia-noite desta quarta-feira, na madrugada, ainda vão começar o trabalho. Vão começar o trabalho, é a terceira etapa para a colocação de nova bomba lá na barragem da Corsã, para aumentar a capacidade de armazenamento de água que é conduzida até a estação de tratamento. Por isso, amanhã vai faltar água na cidade. E nos bairros mais distantes do centro, só vai voltar à noite. Alô, Doralice, alô, Maria, alô, povo maravilhoso aí do bairro Borges, aí fica bem no alto ali, Vista Alegre também. Ali. Alô, tia Aurélia, tia Bete aí, tem ali o pessoal da Lomba Chata, ali a parte alta da cidade, Barcelos, aqui do outro lado, Kennedy aí, só segunda nota Corsã, estou falando o que diz a nota Corsã, só vai voltar à noite nos bairros mais distantes da cidade, amanhã a água, segundo a Corsã. Vamos agora para...
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0: Isso, previsão do tempo. 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Alô, minha amiga Kátia Valente, como o tempo vai se comportar? Ó, Kátia, estava observando aqui, buscando na internet maiores informações lá para a região sul, centro do estado, região metropolitana. Ainda está chovendo. E por aqui, como o tempo vai se comportar então, amiga?
2: Olá, pessoal. Vamos ter uma terça-feira com as instabilidades ganhando força aqui na região da Serra, dos Campos de Cima da Serra, toda a parte aqui nordeste, a área que inclui também o litoral norte, as áreas mais ao norte, centro-norte também, tem chance de chuvas que podem ser fortes e acompanhadas de novos temporais. Então, pessoal, atenção aqui para nossa região, por causa dessa condição de temporais associados a rajadas de vento, queda de granizo também, mas principalmente ventos e, eventualmente, algumas pancadas mais expressivas. Com relação às temperaturas, estas não conseguem subir mais do que 20, 21 graus no período da tarde de hoje. Amanhã, quarta-feira, a instabilidade perde um pouquinho de força, mas seguimos com bastante umidade, com nebulosidade, eventualmente alguma chuva, mas mais isolada. Na quinta e na sexta-feira, voltamos a ter uma instabilidade que volta e meia traz pancadas de chuva por aqui. Portanto, toda esta semana não tem condições assim daqueles dias, né, de tempo mais firme, com bastante sol. Não, nós vamos ter bastante umidade predominando por aqui. Com a previsão do tempo, Kátia Valente.
0: 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Esses guris são bons. 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Vamos em frente e vamos homenagear os aniversariantes deste 13 de outubro, tchê.
3: Hoje é o seu aniversário, parabéns a você, feliz aniversário, celebre com alegria esta data, viva intensamente este dia, eleve ao bom Deus a ação de graças pelo dom da vida, parabéns a você, aniversariante deste dia.
1: Parabéns a você, aniversariante do dia 13 de outubro. Em Criciúma, Alinísio Fernandes recebe os parabéns dos familiares. Em Bom Jesus, Diogo Borghetti recebe os parabéns da esposa Isadora, dos filhos Lívia e Pedro e dos amigos. Em Vacaria, José Antônio Barizon recebe os parabéns da esposa Isolda, que é agente do Clube da Amizade, dos filhos Leucídia e Leocílvio, da nora Claudines e dos netos Fábio, Bianca e Matheus. Em Vacaria, Juliano Borges de Souza recebe os parabéns da sua mãe, do irmão, dos filhos, da cunhada e sobrinhos. Em Bom Jesus, Lucas Silva dos Reis recebe os parabéns dos pais Antoninho e Ana Dirce, do irmão Felipe e dos parentes. Em Bom Jesus, Nádera Camilo Nunes recebe os parabéns dos pais, avós, do namorado e dos tios. Em Siríaco, Valéria Reginato recebe os parabéns dos pais Luiz e Leonilde e da família. Felicidade a você, aniversariante. Receba o carinho da tua Rádio Fátima.
0: É muita saúde! 6h40, 15 graus, tempo parcialmente encoberto aqui em Vacaria. Alô, Lauvir Godói, alô, Jorge, estão saindo de Flores da Cunha em nossa sintonia. Boa viagem, meus irmãos, que tá tudo tranquilo, bastante movimentado. A RS-122 aqui continua trancada aí, só Deus sabe quando vão resolver essa situação da ponte sobre o Rio das Antas, entre Campestre e São Marcos. Espera-se que para esta semana, seja definida a empresa que vai reconstruir aqueles dois pilares danificados pelas chuvas que tivemos aí recentemente aí. Por enquanto, lá na ponte só passa a pé. Enormes prejuízos, transtornos ao povo trabalhador de São Marcos, ao povo trabalhador de Campestre da Serra, pessoal que tem seus estabelecimentos comerciais às margens da rodovia, e a coisa não anda, não anda, e vamos lá, e vamos resolver, e não sei o quê. Mas não tem que estar resolvendo nada, tem que contratar aí, contrata o exército de Lages aí. É do próprio governo, que é o dono, que é o patrão do exército lá, não é o governo federal? Então pega o exército, que faz um trabalho maravilhoso, tem um trabalho sensacional aí, de engenharia, de eficiência e competência e agilidade. Então vamos agilizar isso aí, não vamos demorar tanto tempo assim. Quem vai pagar o prejuízo dessa gente aí? Não adianta ficar falando, dando explicação. Nós queremos a solução para a ponte do Rio das Antas. 6h42, 15 graus, já voltamos.
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0: Então, olha a hora. 6h47, 15 graus, tempo encoberto, mas tá parcialmente encoberto aqui em Vacaria e região. 15 graus tá louco de bom. Vamos em frente. Já já vem horário político. 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Alô, Paulão, uns trucons, certo? Esteve bem, pimpianeto. Bom dia, Vladimir. Amanhã às 15 horas, comitiva de Campestre, comitiva de São Marcos. Teremos uma audiência no DENIT em Porto Alegre. Foi marcada esta reunião aqui pelo meu gabinete, prefeito Tairo, para agilizar a recuperação, as obras necessárias na ponte sobre o Rio das Antas. Isso aí, prefeito. Isso aí, Tairão. Tairão do povão. É pra cima, é na pressão. Tem que resolver essa situação. Chega de discurso, queremos uma solução. Parabéns pela sua atitude, prefeito. 6h49, vamos em frente. 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E as cotações é contigo, Ronaldo. Se apresente.
1: As cotações com informações da Cooper Val, a saca da soja, R$ 146. O milho disponível, R$ 73. O trigo, a R$ 1.350 a tonelada, dependendo do prazo de pagamento e o pH. Informações da Emater. O arroz, 50 quilos, cotado a R$ 80,69. Saca do feijão, R$ 204,60. Boi, quilo vivo, R$ 12,44. Cordeiro, quilo vivo, R$ 14,81. Suíno, quilo vivo, R$ 5,21. A vaca, quilo vivo, R$ 11,01.
0: 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Alô, Araci, não tem aula hoje nas escolas municipais. Feriado antecipado do dia do professor, dia 15, tá? Foi antecipado para hoje. Não tem nas redes municipal, estadual e também particular. Seguindo, vamos então para as notícias do campo. 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E a informação é contigo, Luiz.
2: Estudo da Associação Brasileira do Agronegócio, divulgado durante o Global Agribusiness Festival, aponta avanços na participação feminina na gestão rural nos últimos 10 anos. As mulheres representam 40% dos 10,7 milhões de produtores rurais responsáveis por decisões no Brasil. A pesquisa mostra que 91% das entrevistadas são proprietárias, total ou parcialmente, dos negócios rurais, enquanto 77% possuem ensino superior completo. O percentual de gestoras com pós-graduação passou de 24% em 2015 para 46% em 2026. Além disso, 71% utilizam tecnologias como drones, telemetria e sistemas de gestão nas propriedades. Da Central de Conteúdos da tua Rádio Fátima, Luiz Barreto.
0: 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Telefone 3232-1022. 6h53, vamos para a região. Alô, Campestre!
3: A Secretaria Municipal de Agricultura, em parceria com a Secretaria Municipal de Saúde, realiza a campanha contra os borrachudos. Serão 3 encontros, sempre às 6 horas da tarde. Nesta quinta-feira, dia 15 de outubro, no Salão da Capela Nossa Senhora das Graças, dia 22 de outubro, no Salão do CTG no Guacho, e no dia 29 de outubro, no Salão de São Manuel. E atenção! Cada participante deve levar uma garrafa PET para receber o larvicida biológico utilizado no controle dos borrachudos. De Campestre da Serra, Bruna Zanotto Goulart para a tua Rádio Fátima.
0: 6h53, 15 graus, Esmeralda.
4: A Secretaria Municipal de Saúde convida todas as mulheres com mais de 15 anos para uma palestra show especial, alusiva ao Outubro Rosa, com a psicóloga Marianita Hortaça. O evento acontece no dia 22 deste mês, no Centro de Eventos 27 de novembro, com início às 18 horas e 30 minutos. Os ingressos são limitados e podem ser retirados a partir do dia 13 na UBS com a Daiane, mediante apresentação do cartão do SUS ou CPF. De Esmeralda, Simone do Amaral para tudo. A Rádio Fátima.
0: 6h54, vamos agora para Monte Alegre.
5: A Unidade Municipal de Cadastro do INCRA informa que os serviços da unidade estão temporariamente sem atendimento. As atividades retornarão normalmente a partir do dia 1º de dezembro. Agradecemos a compreensão e colaboração de todos. De Monte Alegre dos Campos, Letícia de Onda Silva para a tua Rádio Fátima.
0: 6h54, Muitos Capões.
6: O programa RS Qualificação Recomeçar segue preparando os alunos de Muitos Capões para novas oportunidades. Os cursos de pintor e pedreiro já foram concluídos, levando conhecimento e qualificação para os participantes. E nesta semana começamos uma nova etapa, o curso de operador de drone agrícola, uma capacitação voltada às tecnologias que também estão transformando o campo. Mais aprendizado, novas habilidades e oportunidades para a nossa comunidade. Dê Muitos Capões para a tua Rádio Fátima, Jefferson Costa.
0: Às 6h55, vamos até Pinhal.
6: O programa é RS.
0: Opa, Pinhal da Serra, seguindo aqui.
7: A Secretaria de Agricultura e Meio Ambiente informa os produtores de bovinos e búfalos que está aberto o prazo para pagamento da taxa anual da Fundesa 2026, Fundo de Desenvolvimento e Defesa Sanitária Animal do Rio Grande do Sul.
0: Às 6h55, vamos conferindo. 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Senhoras e senhores ouvintes, nas últimas 24 horas, a Brigada Militar e Polícia Civil não registraram nenhuma ocorrência de destaque. Nenhuma ocorrência de destaque aqui em Vacaria. 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Vem aí o horário político, aí o Betão, voltamos às 7h15. Bom dia.
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12: Bom dia! Alegria, alegria, alegria. Viva intensamente este novo dia. 13 de outubro, senhoras e senhores ouvintes, 7 horas 13 minutos, 15 graus, e ela voltou. E ela chegou e tomou conta de Vacaria Região. A cerração densa, densa cerração neste momento aqui em Vacaria. Alô, motoristas, muita cautela e prudência no trânsito, especialmente muito cuidado com as ultrapassagens e a velocidade. 7 e 13, 15 graus, com a presença da cerração, eu digo que é terça-feira, acabou o feriadão para muita gente. É, para muita gente acabou. Vamos em frente, então, dizendo que estamos neste novo dia, lhe desejando, então, o melhor dia da sua vida. E olha aqui, ó. Tenha fé no Deus Criador. Tenha fé em Deus, sim. Não deixe de sonhar. Não deixe todos os dias de acreditar em você. Por quê? porque é Deus quem vai te ajudar para teus sonhos concretizar. 7h14, estamos chegando com o Conectado e o apoio supermercado da Zotto. 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E daí, colega Betão, como estás, meu irmão? Bom dia.
13: Bom dia, Vladimir, bom dia, ouvintes. Mais uma semana, e hoje é terça-feira, não é segunda,
12: mas é
13: não,
12: mangas
13: hein?
12: Curtas, hein?
13: É mangas curtas, não é? Hoje é terça-feira,
12: e pra não muita é gente vai ser mais curta ainda, porque você é de feriadão.
13: Você começa
12: ainda.
13: Amanhã e volta um amanhã, não é? Mas
12: servidores
13: é um direito.
12: Públicos,
13: é um direito, dos servidores,
12: claro,
13: públicos,
12: claro.
13: Descansar, né, também. Mas é importante realmente aí, nós começamos hoje as programações, hoje não, mas amanhã já iniciam as programações de aniversário do município de Vacaria com diversas atividades. Amanhã começa a Expovac, na próxima semana já teremos aí atividades como a Feira do Livro, a Festa do Balonismo, enfim.
12: Feira do Livro já começa sexta-feira, dia 16 já.
13: Essa semana, não é? São intensas atividades em comemoração aos 176 anos do aniversário de Vacaria, não é? Tivemos ontem também o passeio ciclístico promovido pela Trevo Bicicletas com a mais nova.
12: Sensacional.
13: Sensacional, sucesso, sucesso realmente. Parabéns, parabéns realmente. E hoje é terça-feira, minha gente.
12: Então vamos ao trabalho, tchê.
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12: Vamos trazer os assuntos que serão ampliados a partir de agora. 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
14: Repartições municipais e unidades básicas de saúde não funcionam hoje em Vacaria, devido ao feriado antecipado do Dia do Servidor Público.
12: Escolas municipais, estaduais e particulares não têm atividades hoje. em comemoração ao Dia do Professor, que também foi antecipado.
14: Vinícola Campestre conquista o prêmio Grande Ouro com o vinho Zanotto, elaborado em 2020, em concurso mundial de vinhos realizado na Itália. Parabéns, Vinícola Campestre.
12: Expovac começa amanhã no Parque Nicanor Kermit da Luz, com exposição de animais e máquinas agrícolas. A entrada é franca.
14: Hospital Nossa Senhora da Oliveira está cadastrando doadores de sangue para uma nova campanha que vai acontecer no dia 28 deste mês.
12: Condica recebe inscrições para cadastro de suplentes para o Conselho Tutelar de Vacaria até o dia 23 deste mês.
14: Corsan vai realizar a terceira etapa da obra que visa a captação de água na barragem. Por isso, amanhã, quarta-feira, vai faltar água em toda a cidade de Vacaria. Nos bairros mais distantes do centro, a água pode voltar somente à noite.
12: Sétimo Festival do Cordeiro no Fogo de Chão acontece no Parque Nicanor Kermit da Luz no próximo domingo. Serão apenas 700 ingressos.
14: Mulheres de Esmeralda, a partir de hoje, podem retirar na unidade básica os ingressos gratuitamente para a palestra com Maria Anita Hortaça, que acontece no dia 25 desse mês, na cidade de Esmeralda.
12: Campestre da Serra conquista vagas de solista vocal masculino e conjunto vocal para a grande final do Enarte, que será em Santa Cruz do Sul.
14: Décimo Batalhão de Vacaria realizou 101 prisões no mês de setembro nos 20 municípios de atuação.
12: E Guarda Municipal, no feriadão de Nossa Senhora Aparecida, emitiu 48 notificações no trânsito, recolheu 3 veículos ao depósito e notificou um condutor por se recusar a fazer o teste de etilômetro. 7:21, 14 graus, cerração e Vacaria. Bom dia, Vladimir. A cerração também está fechada aqui. Ó, em São Manuel, o Vonei Magrinelli aqui, ó.
13: Grande, Vonei. Grande abraço, pessoal de São Manuel.
12: Alô, pessoal de São Manuel, tutti di antebono e pien de soldi.
13: Pessoal que está na ERS-122, na BR-116 e também nas 285, nos informa. Tem cerração aí ou não? Na 122, na 285 e na 116.
12: O nosso WhatsApp é o 999-93-4202. 7:21, 14 graus, com cerração em Vacaria. Vamos ao espaço comercial. Na sequência, tem mais informação. Bom dia.

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1: Então, obrigado pela sua companhia. Olha a hora, 7h27, 14 graus, diminuiu a temperatura. Ela chegou e já está saindo, Betão. Já está saindo, pelo menos aqui no bairro Fátima, já se dissipou a serração. 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Alô, nosso ouvinte, gostaria que mandasse o nome aqui, ó, mandou a foto e mostrei, Betão. São José dos Ausentes, o sol tá brilhando aqui e mandou céu azul no ausente. Alô, prefeito Duda, grande prefeito. Alô, secretário Everton lá, abençoado povo de Ausentes. Obrigado a essa ouvinte que mandou a foto aí. E aqui tem uma mais, a participação do ouvinte também. 99993-4202 no ar.
2: Eu vi que vai faltar água, só que não pude ver que dia vai ser que vai faltar água. A gente não tem caixa d'água, já tem que se prevenir.

0: E os bairros mais distantes do centro é só à noite. É. Aqui quem mandou a foto do sol brilhando em São José dos Ausentes foi a nossa ouvinte, Betão, a Camila Lima. Alô, Camila! Um abraço pra você. Sete e meia, fechou, 7:30. Tempo encoberto aqui em Vacaria, parte da cidade tem cerração, 15 graus. 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
1: Campeonato Municipal de Amadores, Série A, nós teremos já a final, hein? Só falta agora a Secretaria de Esportes e Lazer definir o dia e o local da final do Campeonato Municipal de Amadores, Série A, futebol de campo. Real Madrid contra União Chico Mendes fazem a grande final do Amador Futebol de Campo de Vacaria. Divisão de acesso, semifinais, tem os jogos Apafute e Passo Fundo, Brasil de Pelotas e União Frederiquense. Quem passar pelos dois jogos aí já estará classificado, hein? Duas equipes classificam para a divisão especial do Futebol Gaúcho 2027. No Brasileirão, sexta-feira tem Mirassol e Internacional, domingo Grêmio e Cruzeiro. As duas equipes, dupla Grenal, está na zona do rebaixamento e precisa somar pontos na rodada deste final de semana, Vladimir.
0: Às 7:30, a temperatura de 15 graus. Alô, tio Tena, lá em Bom Jesus, ó, mandar foto aqui, sol no Bom Jesus, sol em Ausentes. Alô, Camila em Ausentes, alô, tio Tena em Bom Jesus, manda sol aqui pra nós também. Estamos com saudade de você, irmão sol. 7:32, 15 graus. Ah, aqui a Margarete Betão perguntando quando começa o pagamento Bolsa Família, irmão.
1: Dona Margarete, Bolsa Família, dia 19 inicia o pagamento do Bolsa Família.
0: Exatamente, dia 19.
1: Né? Na outra segunda-feira.
0: Hoje é terça.
1: Hoje é terça, na outra
0: semana.
1: Né?
0: Não vai ser
1: próxima
0: confundir.
1: Semana aí.
0: Hoje é terça, homem.
1: Hoje é terça-feira.
0: Segunda foi ontem.
1: Tem razão.
0: E tem muita gente que vai se confundir.
1: O pessoal também está perguntando aí, Vladimir, sobre o quê? Sobre saúde, como é que é?
0: É aqui do DACA, se o DACA vai atender hoje. O DACA e as unidades básicas. Hoje não, né?
1: Não, repartições municipais.
0: A Rejane está perguntando.
1: Dona Rejane, da região é o seguinte: as repartições municipais e as unidades básicas de saúde, elas não funcionam hoje em Vacaria, viu? Devido ao feriado, foi antecipado o dia do servidor público para hoje. Então, não funcionam as unidades básicas de saúde e as repartições municipais. Mas só para não fazer confusão, o comércio funciona normalmente no dia de hoje, o comércio, tá?
0: Supermercados,
1: bancos, lotéricas, farmácias, supermercados funcionam normalmente no dia de hoje, tá? Só não funcionam as repartições municipais. As repartições estaduais e federais funcionam normalmente hoje.
0: 7:33, 15 graus, a cerração se foi, estamos aguardando o sol. Vamos ao espaço comercial. Na sequência tem mais informação.
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10: Então, muito obrigado pela sua companhia. Confere 7h38, 15 graus. E ela chegou, deu uma olhadinha, visitou Vacaria e já se foi a serração. Agora tempo encoberto aqui em Vacaria. 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Agora, 7h40. A temperatura de 15 graus. Betão, te mostrei aqui e agora acaba de chegar. É a quinta pessoa que manda a foto e faz um alerta aqui. Marisa. Bom dia, Vladimir. Queria deixar para você e o Betão uma situação lamentável que verificamos ontem na 110, entre Bom Jesus e Jaquirana. Passamos a noite com neblina, chuva, cerração, está perigosa, entulhos em cima do asfalto, meia pista, sem sinalização, um descaso das autoridades, temos que fazer alguma coisa para evitar alguma tragédia. E aqui o nosso ouvinte, lá de Parobé também, Betão, que ele passou aqui no final de semana pela RS 110, o Jandir, e diz que a situação realmente é dramática. Ele diz e faz um apelo até para evitarem aí que tragam ali consequências. E principalmente, olha o que ele diz aqui, ó. Ele falou aqui, deu quase 3 minutos, só que uma partezinha aqui, ó.
5: Notificar, ó, botar uns cones ali, ó. Não vai cair a mão de ninguém para fazer isso aí. Eu sou o Tucano aqui de Parobé. A gente passa volta e meia por aí, ó. Isso aí é uma vergonha, um descaso, ó. Qual é um caminhão, qual é um ônibus que vai segurar em cima da água aí, ó? Vai parar de noite, não tem sinalização. Tem no máximo 4 conezinhos estendidos nos cantos aí, ó, escondido. Vai dar uma tragédia aí, ó. Aí depois querem chorar em cima aí, ó. Aí jogando culpa um no outro.
10: É, ele coloca aí, é situação complicada.
11: A situação
10: aí,
11: né? Na ERS 110 é uma rodovia estadual.
10: Estadual,
11: é
10: do Dyer.
11: É do Dyer, responsabilidade do governo estadual. Mas, se as prefeituras de Bom Jesus e Jaquirana, elas não colocarem alguma coisa, se elas não trabalharem, ninguém vai arrumar essa estrada aí.
10: É a responsabilidade do Dyer.
11: Não,
10: e outra coisa, dizer para o seu governador, tá? Eduardo Leite, que o mandato dele é até 31 e ele foi eleito e está sendo pago pelo povo para governar e resolver os problemas até 31 de dezembro. Não é porque ele passou a eleição, resolveu a situação no estado, que ele vai agora pararem aí. Não, eles têm que resolver a situação até o último dia de governo.
11: Até o último dia do governo, tá certo, Vladimir. Mas se as prefeituras de Jaquirana e Bom Jesus não se mexerem, entendeu? A estrada vai ficar assim, porque o governo não vai trabalhar em cima dessa estrada aí. Isso já está, já
10: mas
11: faz
10: tem
11: quanto
10: que
11: tempo?
10: Trabalhar, mas como não?
11: Mas é quanto tempo que está isso aí?
10: É dar uma vergonha? Vão deixar morrer, que nem o Tucano aqui diz, uma tragédia. Que
11: O Tucano é nosso ouvinte, ele mora em Parobé. Mas sempre estoura nas prefeituras, sempre as prefeituras.
10: Que abraçar tudo, hein?
11: Abraçar tudo.
10: Alô, seu governador, alô, pessoal do Dyer. O mandato vai do governador, senhor governador, até 31 de dezembro. Vamos resolver essa situação aí. Vamos resolver a 110 aí, que tá lamentável aí. 7h42, vamos de imediato ao trânsito e à segurança. 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A Polícia Rodoviária Federal não registrou acidentes com lesões nas últimas 24 horas nas BR-116 e 285, que passam por Vacaria e região dos Campos, de cima da Serra. A Guarda Municipal ontem atendeu a 2 acidentes de trânsito apenas com danos materiais no feriadão de Nossa Senhora Aparecida, sábado, domingo e ontem, segunda-feira. A Guarda Municipal intensificou a fiscalização de trânsito em Vacaria, especialmente na Avenida Moreira Paz e outros locais onde estava acontecendo rachas. Nesta operação do feriadão Nossa Senhora Aparecida, a Guarda Municipal emitiu 48 notificações de trânsito, recolheu 3 veículos e ainda deteve um motociclista que estava andando na Avenida Moreira Paz sem utilizar as mãos e em determinados momentos, inclusive, empinava sua moto. E ainda foi notificado também um condutor por se recusar a fazer o teste de etilômetro. A Brigada Militar e a Polícia Civil, senhoras e senhores ouvintes, não registrou nenhuma ocorrência de destaque nas últimas 24 horas. E o Corpo de Bombeiros registrou uma saída ontem de tarde. Um gambá, um animal gambá, estava dentro da gaveta de um armário aqui em Vacaria, numa residência. E daí o proprietário, ao abrir a gaveta, acabou encontrando um animalzinho dentro da gaveta, chamou o Corpo de Bombeiros, que foi lá, capturou o animal e já largou ele depois no seu habitat natural. 7h45 da guarda, o senhor tinha avisado, né? Na sexta-feira, né?
11: Nós avisamos durante toda a semana aí, hein? A respeito da situação daí dos rachas aí durante o final de semana em algumas ruas de nossa cidade. E realmente a atuação dos órgãos de segurança. Mas o que me chama a atenção é a notícia que você leu no sábado pela manhã e na segunda-feira também pela manhã, Vladimir. Na segunda-feira pela manhã, a respeito do atropelamento daquela criança ali na Júlia de Castilho, na Chácara das Palmeiras, tá? O motoqueiro, a gente sabe que ali, ó, naquele ponto ali, sempre tem crianças brincando ali, tem os cães também ali. Então os pais têm que ter realmente um cuidado. A gente sabe que criança é criança, tia.
10: Sim, sim.
11: Mas a gente sabe, então os pais têm que ter um cuidado, retirar as crianças de cima ali da pista. O motoqueiro, ele infelizmente atropelou essa criança, mas ele parou para auxiliar.
10: E aí foi agredido.
11: E aí, se você não para?
10: Exatamente.
11: Se você não para. Então tem que ter, realmente, a gente sabe do sentimento dos pais, de tratar esse negócio todo aí. Mas tem que ter um pouquinho, pensar duas vezes antes de agir aí, hein?
10: E dizer que a criança já está bem, graças
11: a
10: Deus.
11: Está bem, a criança está bem, graças a Deus, não é? Mas o motoqueiro que foi agredido. E agora, se você atropelar alguém aí, você vai parar ou não vai parar?
10: 7h47, tem que parar,
11: mas e as consequências que
10: ele teve
11: depois?
10: A sensibilidade humana e agiu corretíssimamente.
11: Ele agiu corretamente.
10: Ali, e socorreu a criança aí. 7h47, alô, dona Suzana, alô, Camila, abençoada, dona Suzana, Jardim América. Bom dia, dona Suzana, um beijo no seu coração.
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10: Então, obrigado pela sua companhia. 7h53, tempo encoberto, 15 graus aqui em Vacaria. Bom dia, Ladimir, chegando com solo em Bom Jesus. Alô, Gilnei Santos mandou uma foto, solo em Bom Jesus. Bom dia, Ladimir, estou acompanhando você e o Betão aqui no município de Casimiro de Abreu, estado do Rio de Janeiro, via internet, e o sol rachando no Rio de Janeiro. Alô, Anderson Trintim, boa viagem, meu irmão, saúde para você. Alô, Altemir, diz que o governo está terminando, dificilmente vão terminar, limpar ali a ERS-110, mas não tem terminar. O governo está continuando, a eleição passou, eles foram eleitos para trabalhar até 31 de dezembro e não estão trabalhando de graça. O senhor governador foi eleito pelo povo e está sendo pago pelo povo, Altemir. Então ele tem que terminar o serviço e dar emergência aí, ou nos casos de emergência, dar prioridade como a 110. Ou vão esperar uma tragédia, como o pessoal está dizendo aí. Tem que se mexer, né?
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0: A funerária São Miguel Arcanjo de Esmeralda e Pinhal da Serra participa com profundo pesar o falecimento de Rocelino Paulo da Silva Monteiro, aos 62 anos de idade. Mãe, Olga da Silva Monteiro, em memória. Pai, Valdevino Fernandes Monteiro, em memória. Irmãos, Hélio Monteiro, Soli Monteiro, Osmarino Monteiro, Salvador Monteiro, Rogério Monteiro e Célia Monteiro. Cunhados, sobrinhos, amigos, familiares enlutados comunicam o seu falecimento. As últimas homenagens estão sendo prestadas nas capelas da funerária São Miguel Arcanjo, em Pinhal da Serra. A cerimônia religiosa e de despedida será realizada hoje, dia 13 de outubro, às 3 horas da tarde. Logo após, o cortejo seguirá para o cemitério municipal de Pinhal da Serra, onde o sepultamento será realizado às 13h30 da tarde. Aos familiares e amigos, a funerária São Miguel Arcanjo manifesta suas mais sinceras condolências.
10: 7h55, 15 graus, tempo encoberto. 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É ali na Avenida Militar, próximo à Escola Padre Pacífico. 7h56, alô Borsoi, obrigado pela tua sugestão, vou mandar aí pro pessoal da guarda sobre essa situação do trânsito aí na Júlio de Castilhos, na favelinha, conhecida como a favelinha da Júlia, que tem que tomar alguma providência em termos de sinalização também, para evitar problemas como tivemos aí desse atropelamento que aconteceu no final de semana de uma criança. Aqui, bom dia, Vladimir. A ERS 110, realmente passei ontem lá, está o maior perigo, tem que ser tomada providência. Alguma tragédia vai acontecer, temos que evitar. Isso aí. Obrigado, Rogério. Paulo, sobre a estrada ali do, que liga a capela aí de Santa Luzia, enfim, o refugiado com o Campestre da Serra. Vou passar aí a situação, até o vídeo que você me coloca aqui da situação dessa estrada para o secretário Chimia. Alô, secretário de obras Chimia, homem de bom coração, dê uma olhada lá na estrada lá que liga o refugiado com o Campestre da Serra, tá? Dê uma olhada lá para nós, por gentileza. 7h58, a temperatura de 15 graus, tempo encoberto. Vem na sequência Notícias da Hora e depois o Conectado, segunda hora, eu e o Betão voltamos com mais informação. E também aqui o pessoal perguntando mais uma vez sobre unidades básicas. Hoje não tem atendimento. Alô, Ana! Hoje não tem atendimento nas unidades básicas. Foi antecipado o feriado do servidor público. Qualquer situação da saúde tem que procurar a UPA. 7h58, já voltamos. Bom dia, um excelente dia.
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4: 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O governador Eduardo Leite e o governador eleito Luciano Zucco inauguram nesta terça, ao meio-dia e meia, o escritório de transição no edifício Guaíba. As salas do 11º andar do prédio foram disponibilizadas pelo governo atual às equipes do governo eleito para a condução dos trabalhos. Na reunião, com participação das coordenações da transição, será apresentado um panorama geral da administração estadual. O presidente do Tribunal Superior Eleitoral, o ministro Cássio Nunes Marques, se reúne nesta terça-feira com os coordenadores de campanha dos candidatos Luiz Inácio Lula da Silva e Flávio Bolsonaro, que disputam o segundo turno das eleições para a presidência. A ideia do encontro é discutir as condutas no segundo turno. Nas últimas semanas, campanhas dos presidenciáveis têm gerado uma disputa de liminares no TSE. Ser feliz sem motivo é a mais autêntica forma de felicidade. 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O diretor da Sala de Imprensa da Santa Sé, Matteo Bruni, confirmou que o Papa Leão será internado nesta terça-feira para se submeter a uma operação para a retirada de um nódulo no pulmão. A notícia da internação foi dada no domingo pelo próprio pontífice, ao final da oração mariana do Ângelus. É previsto que o Santo Padre permaneça cerca de uma semana na Policlínica Gemelli, de Roma. Ainda de acordo com o Matteo Bruni, o nódulo foi descoberto durante exames de rotina. 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
10: Bom dia! 8:07. É terça-feira, senhoras e senhores ouvintes. É 13 de outubro. Terça-feira, pós-feriadão. Não se engane aí, você que tá de feriadão. Hoje é terça. Preto na folhinha, dia do trabalho, graças a Deus. Então, terça-feira de tempo encoberto, até cerração já tivemos aqui em Vacaria hoje. Temperatura de 16 graus agora. Teve chuva na noite, né, Betão?
11: Madrugada.
10: Na madrugada, teve garoa. E agora tem sol na região, o pessoal do Bom Jesus é ausentes aí com sol, manda para nós também aqui. Mas vamos em frente agradecendo a sua companhia, dizendo que estamos felizes, felizes mais um dia. Primeiro pela vida e depois, em segundo lugar, porque você, sim, você está em nossa companhia. Chegando agora a segunda hora do Conectado, 8:08, 16 graus, tempo encoberto em Vacaria. 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
11: É, o pessoal tá nos ligando aqui, quem está ligando o rádio agora, né? Porque muita gente tá descansando, ó. Hoje não funcionam os órgãos públicos municipais, tá? A prefeitura, a unidades básicas de saúde, as escolas também não têm aula hoje, então... É devido ao feriado que foi antecipado, do dia do servidor público, não é, Admir, que acontece dia 28.
10: Dia do professor também.
11: Foi
10: o
11: antecipado.
10: Servidor é 28 de outubro, e o professor agora é quinta-feira, dia 15.
11: Então foi antecipado. Então hoje, minha gente, não, atividades municipais não tem, tá? Volto tudo ao normal a partir de amanhã. Mas é o seguinte, ó, o comércio, supermercados, farmácias, bancos, lotéricas, tudo funciona normalmente hoje, tá? Isso aí funciona normalmente hoje. E hoje é terça-feira, tá? Não fazer confusão que é segunda, não. Hoje é terça-feira, tá?
10: Alô, dona Enedina! Um abraço, senhora, do seu João Maria aí. O banco hoje é normal, minha amiga.
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10: 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Já vou conversar com a direção da Escola Estadual Bernardino Rodrigues Padilha. Temos novidades aí, inscrições para as matrículas de 2027, ensino fundamental, turno integral e para o nosso curso qualificadíssimo, curso de eletromecânica, que tem novidades. Aumentou o número de vagas. E às 9:00, colega Betão?
11: 9:00 da manhã nós vamos falar com o pessoal do CDEG, direção do CDEG, vai estar presente aqui, representante do CDEG, para a gente conversar a respeito da programação do CDEG de final de ano. 35 anos de CDEG, já vou dar aqui dizer assim, são 35 anos de CDEG, 35 prêmios. E entre eles, Vladimir?
10: O primeiro prêmio, um carro zero quilômetro.
11: É, compra no comércio local.
10: Compra, vamos valorizar nosso comércio local. Parabéns, CDEG, pela iniciativa, pela campanha que vem aí. 8:12, Ótica Relojoaria Valim, duas lojas e Vacaria na subida Marechal Floriano e na Júlio de Castilho, sempre o melhor para você. 8:12, bom dia, Andréia, passei ontem pela ponte do Corfe. Vladimir, avisa as autoridades que tem umas tábuas que quebraram, tá ficando perigosa lá. Tem umas tábuas devido ao intenso fluxo de veículo que precisam de arrumar lá. Alô, secretário Adriano, lá do Campestre, secretário de obra, gente boa.
11: Gente boa, gente boa.
10: Bien de solde. Bien de solde, tu sabe o que é, né, Betão?
11: Sei.
10: Tem bastante dinheiro. Alô, Adriano, dá uma olhada lá que o povo tá dizendo que tem umas tábuas rachadas na ponte do Corfe. 8:12, e por falar em Campestre, Betão, amanhã audiência pública, uma audiência que o prefeito Tairo conseguiu com o superintendente do DENIT em Porto Alegre, vai o pessoal de São Marcos também, para agilizar essa questão da obra aí da ponte.
11: Parabéns, pessoal de Campestre, pessoal de São Marcos,
10: é bom
11: as prefeituras
10: Tairo,
11: que estão correndo atrás para ver essa situação da ponte do Rio das Antas aí. Mas... não depende do DENIT Vacaria. Apesar do esforço todo do engenheiro, do pessoal do DENIT Vacaria, eles dependem do DENIT regional, dependem do DENIT a nível estadual e a nível federal para a solução desse problema da ponte aí. Então, minha gente, tomara que realmente o DENIT hoje lá, o superintendente, dê uma solução, que inicie os trabalhos para que até o final do ano esteja liberado esse tráfego aí. Mas, não, vamos, olha, pensar a gente pode pensar. Agora, a solução, eu não sei se sai antes do final do ano.
10: Mas tem que sair, tem que sair. 8:13.
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10: Vamos para a previsão do tempo, então. 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Alô, minha amiga Kátia, novo contato com a senhora e essa umidade, essa instabilidade. Vai continuar, Kátia?
12: Olá, pessoal. Vamos ter uma terça-feira com as instabilidades ganhando força aqui na região da Serra, dos Campos de Cima da Serra, toda a parte aqui nordeste, a área que inclui também o litoral norte, as áreas mais ao norte, centro-norte também, tem chance de chuvas que podem ser fortes e acompanhadas de novos temporais. Então, pessoal, atenção aqui para a nossa região, por causa dessa condição de temporais associados a rajadas de vento, queda de granizo também, mas principalmente ventos e, eventualmente, algumas pancadas mais expressivas. Com relação às temperaturas, estas não conseguem subir mais do que 20, 21 graus no período da tarde de hoje. Amanhã, quarta-feira, a instabilidade perde um pouquinho de força, mas seguimos com bastante umidade, com nebulosidade, eventualmente alguma chuva, mas mais isolada. Na quinta e na sexta-feira, voltamos a ter uma instabilidade que volta e meia traz pancadas de chuva por aqui. Portanto, toda esta semana não tem condições assim daqueles dias, né, de tempo mais firme, com bastante sol, não. Nós vamos ter bastante umidade predominando por aqui. Com a previsão do tempo, Kátia Valente.
10: 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Alô, Nona, um strucon, salute, pimpianeto, certo? Quem não entende italiano, estou dizendo para Dona Eulália, estou mandando um abraço, desejando ela muita saúde e que ela vá devagar, ela muito acelerada, que ela vá devagar. 8:16, 16 graus, fechou? 8:16, 16 graus, já voltamos, bom dia.
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1: Então, mais uma vez, muito obrigado pela sua sintonia. É terça-feira, é 13 de outubro, 8h23, 16 graus, tempo encoberto. 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Acaba de mandar um vídeo, inclusive, aqui, ó, me mandou um vídeo de tábuas soltas, tábuas lá que precisam de reparos urgentes na ponte do Corfe, dizendo que muito trânsito lá e tá trazendo esses transtornos aí. Certamente o nosso jovem, competente secretário de obras lá do Campestre, Adriano, que tá aqui, ó, já tá me digitando aqui. Já vou ler o que tu vai me mandar de recado aí. É bom esse Adriano aí. 8h25, atenção Vacaria, estou com muita alegria recebendo nesta manhã a diretora da Escola Técnica Estadual Bernardina Rodrigues Padilha, professora Marister Caon Borges e também o coordenador do curso de eletromecânica, professor Enéas Hertal. Temos informações importantes, principalmente para o período de inscrições que já estão abertas para a Escola Bernardina Rodrigues Padilha. Professora Marister, como está a senhora? Bom dia.
2: Bom dia, Vladimir. Bom dia, ouvintes. Estamos bem, graças a Deus, né? Feliz de estar aqui na rádio novamente para divulgar a nossa grandiosa escola e os cursos que ofertamos.
1: Isso aí, grandiosa escola. Gostei de ouvir. Como é que tá, professora Inês? Satisfação? Bom dia.
3: Bom dia, Vladimir e ouvintes da tua rádio.
1: Bom, professora, começamos do modo geral. Hoje, inscrições abertas, então, para quais as etapas que temos na Escola Bernardina?
2: Nós temos inscrições para o primeiro ano do ensino fundamental, as crianças que vêm da pré-escola, da educação infantil, né, que completam 6 anos até o dia 30 de março. Temos inscrições para o ensino médio, tempo integral, né, para os concluintes do ensino fundamental, diurno. Temos também para o ensino médio noturno, só que esses os alunos têm que ter, que vão para o mercado de trabalho, apresentar no ato da matrícula o atestado de trabalho, carteira assinada. Temos inscrições para o EJA.
1: Opa,
2: né?
1: Sim, também.
2: A EJA também, a gente tem as 3 etapas, primeira, segunda, terceira etapa, e o nosso curso técnico. Então, a gente está com abertas inscrições para todas as modalidades de ensino da escola.
1: Bom, além dessa questão de todas as modalidades, mas especificamente, como é que está indo o turno integral, diretora?
2: Olha, a gente está com sucesso no ensino fundamental, séries, né, finais. Os pais, eu acho que ficam com grande tranquilidade de estar com as nossas crianças seguras, tranquilas, protegidas, afastadas da internet, né, durante o dia, porque eles guardam o celular quando chegam na escola. Então, acho que isso é um grande avanço para a escola e para a comunidade escolar, as crianças estar dentro do ambiente protegido e tendo oportunidades e maiores conhecimento de protagonismo juvenil. O ensino médio, a gente tem maior dificuldade no tempo integral, porque os jovens querem trabalhar, mas mesmo assim está funcionando, mas com o menor número de alunos.
1: O turno integral, qual é o horário, por favor, professora?
2: A gente entra às 7h45 e sai às 17 horas, ofertando 4 refeições diárias, né? Café da manhã, a fruta às 10, o almoço e o lanche da tarde. E várias atividades conforme a grade curricular.
1: Tá certo. Hoje, quantos alunos temos, especificamente da modalidade de turno integral da Escola Bernardina, mais ou menos, professora? Porque sabemos que ali é até uma, é o segundo ou terceiro ano que está a escola já com turno integral?
2: Segundo ano.
1: Segundo ano.
2: Temos 196 alunos no tempo integral,
1: bela
2: no ensino fundamental e no ensino médio, sim.
1: Bela
2: é um bom número.
1: Que bom, professora. Fico feliz. Em termos de inscrições, como os pais devem proceder? Tanto na modalidade que a senhora já falou, primeiro ano de ensino fundamental, e já temos também eletromecânica, turno integral. Como os pais devem proceder, então, para a inscrição que já está aberta, por favor, diretora?
2: Eles têm que entrar no site da Secretaria de Educação, né? Fazer a inscrição por lá. Mas, em caso de dúvida, também eles vão na escola que a gente está lá para ajudar.
1: A escola também auxilia?
2: Sim, a gente faz na secretaria, né? O professor, o diretor que estiver lá, auxilia. A gente faz a inscrição e já faz a escolha do uniforme.
1: Bom, há um período que tem que ser cumprido aí. Vai até quando, então, as inscrições?
2: É de 2 de outubro a 6 de novembro.
1: 6 de novembro. Passa rápido. Passa rápido. Pedir para o pessoal não esperar, né?
2: Isso aí. Então, não dá para esperar. Eu acho que a gente está aqui justamente com o professor Enéas.

0: oportunidades de conhecimento, protagonismo e juvenil muito grande.
1: Eu tenho certeza disso, que entra e ir ali com a escola diferenciada em termos de qualidade do ensino que é ali desenvolvido pelos professores da Escola Bernardino. A EJA, professora, também está tendo boa procura? Como é que está ainda?
0: A EJA ainda a gente está começando. É um novo recomeço, a gente já teve, agora novamente quer
1: começou
0: ofertar.
1: Começou ano passado, né?
0: Voltou ano passado, sim. Então, a gente está divulgando também, porque é muito importante. Quem precisou parar de estudar, né? Voltar, recomeçar, porque hoje o mercado de trabalho exige qualificação, né? Então, a gente também, a primeira turma que a gente vai formar esse ano, os alunos já estão se inscrevendo para o curso técnico, né?
1: Que bom!
0: Então, a gente tem observado isso também. Os nossos alunos estão começando a ficar no curso técnico, né, prof?
2: Exatamente.
0: Que uma vez eles não ficavam. Então, a importância do curso até para a nossa comunidade escolar. Os nossos alunos estão permanecendo na escola, número ainda pequeno, mas a gente vem construindo isso essa aí. Caminhada... para que eles também fiquem na escola e façam o curso técnico.
1: Que bom. 8h31, professor Iné, só pedir a compreensão sua da Maristério, tem mais um espaço comercial na volta, daí vamos falar especificamente sobre as inscrições também na Escola Bernardina Rodrigues Padilha para o nosso excelente, maravilhoso e qualificadíssimo curso de eletromecânica que tem novidades, inclusive em termos de vagas. É logo após os comerciais esta informação. 8h32, 16 graus. Segue tempo bom, parcialmente encoberto em Vacaria região. Bom dia.
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7: 8h38, Conectado, é aqui na tua Rádio Fátima de Vacaria. Terça-feira de tempo parcialmente encoberto, 16 graus. 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Atenção, falei há pouco. Alô, Mirinho, pessoal que passou aqui. Alô, Andréia. Alô, secretário Adriano, secretário de Obras do Campestre. Gente boa, esse guri é bom. Bom dia, Ladimir. Avisa aí que amanhã já estamos cientes da situação das tábuas da Ponte do Corfe. Atenção, amanhã, a partir das 7h, trânsito na Ponte do Corfe totalmente interrompido, porque a Secretaria de Obras de Campestre vai fazer a troca de algumas tábuas que não dão mais segurança para quem passa pelo local. Então, Ponte do Corfe amanhã, a partir das 7 da manhã, trânsito interrompido para essas melhorias. Alô, secretário Adriano, também prefeito Otário, vice Juliano, parabéns. Isso aí, pessoal, os guris ali do Campestre, esses guris são trabalhadores. E o pessoal aqui também me passando vazamento de água ali próximo do campo do Açobopa. Quem me passou o recado aí, quero agradecer, já passei para o pessoal aí da Corsa. 8h40, professor Enéas Hertal, coordenador do curso de eletromecânica da Escola Técnica Estadual Bernardina Rodrigues Padilha. Estava falando fora do ar, 47 anos ao nosso curso de eletromecânica, hein, Enéas?
8: Exatamente, Ladir.
7: Que espetáculo!
8: 47 anos, né, de fundação da escola, e o curso sempre paralelamente, né, formando técnicos para toda a região de Vacaria e para demais cidades também, né? O pessoal que se forma e se muda também. Esse curso é muito valorizado em qualquer lugar que vá, né? Tem relatos de alunos, que ex-alunos que estão morando fora do país até, e a partir do curso tiveram um up na carreira, assim.
7: Olha só.
8: Muito boa, né? E hoje estão realizados profissionalmente aí, uma boa carreira e perspectivas infinitas aí, né, na sua vida profissional.
7: E o curso está aí trazendo agora novidades, estamos, vamos dizer assim, dobrando o número de vagas, professor.
8: Exatamente, era uma luta nossa da escola, juntamente com a
7: alegria,
8: com a direção, né, juntamente com a direção, com a supervisão, a gente lutou pedindo para a coordenadoria, né, a SUEPRO, que nos concedesse esse aumento, né, esse acréscimo, porque a procura é grande e não era justo, né? Muitos ficavam de fora nas inscrições porque o número limitado eram 20 vagas e agora, que bom que são 40 vagas.
7: 40 vagas. Alô, pessoal aí que interessado no curso de eletromecânica a partir, e de toda a região, né? Só Vacaria, tem pessoal
8: de toda a região. Né?
7: 40 vagas 40 a partir
8: vagas,
7: desse ano.
8: Exatamente.
7: Parabéns, professor.
8: Ah, que bom, obrigado. Mas é um esforço, não é pessoal meu, é um esforço coletivo,
7: equipe,
8: né? De toda a equipe, da coordenadoria também. A professora Giovana se empenhou muito, né?
9: Agradecimento especial à coordenadora Giovana,
7: parabéns,
9: que ela teve um empenho muito grande para esse aumento de vagas.
8: Exatamente.
7: Alô, coordenadora, parabéns. E outro detalhe importante, além de, olha essa alegria que o senhor nos traz aí, 40 vagas, estamos passando, depois de 47 anos, estamos de 20 para 40 vagas a partir de 2027 para o curso de eletromecânica. Temos aí também novos equipamentos, novos professores, há uma modernização constante também na infraestrutura daquilo que é oportunizado para o aluno, inclusive nas questões de aulas práticas, professor Iné.
8: Exatamente, nós contamos ali com a, né, com a oficina, né, oficina de produção mecânica ali, são 6 tornos mecânicos, né, sendo que 3 deles são os mais modernos, que chegaram há alguns anos, que estão em pleno funcionamento. Então, um professor específico da área ali agora, o professor engenheiro mecânico, o professor Tobias, e também na sala de cada laboratório é um professor, né, lá na escola são os estudantes que trocam de sala, né, cada disciplina. Cada dia da semana uma disciplina, eles vão trocando de laboratório e tendo as respectivas aulas, né? Aulas teórico-práticas, né? Temos em máquinas e instalações elétricas, o professor Natan também, que é engenheiro mecânico, engenheiro eletricista, eletrotécnico, eletromecânico. Então, ele tem toda essa formação também, que está agregando muito valor ao curso, né? Inclusive com programação de CLP também, uma novidade que o mercado de trabalho exige e exige dos nossos profissionais para que sejam qualificados nesta área, né? Para quem sabe o que eu estou falando, sabe que a CLP é um CLP, inversores para motores também, né? Que são muito requisitados e nenhuma indústria trabalha sem essa tecnologia hoje, né? Então, isso também estamos oferecendo. Professor Alan também, engenheiro mecânico também, nas aulas de mecânica. Tem o professor Juliano também, nas aulas de desenho técnico, e ele com uma especificação, inclusive, em impressora 3D também, está se especializando, e já temos essa tecnologia, né, essa expertise na escola também, impressora 3D nas aulas de desenho técnico.
7: Que bom, hein?
8: Os desenhos técnicos são feitos em pranchas, em mesas, no papel a princípio, e depois migrando em seguida para o computador, né? Fazendo todos ali os procedimentos de desenho técnico, de interpretação de desenho técnico. Isso facilita muito a vida daquele que se qualifica para os desafios do mercado de trabalho, né? Fora isso, também temos todas as matérias específicas de eletricidade, né? Aqueles princípios de eletricidade, para que aquele eletricista que já trabalha, mas ele sabe instalar, é bom no que faz, mas não sabe muito bem explicar o que está fazendo, eu convido para que faça esse curso E então ele se aprimorize, né? Se aprimore para que agregue mais valor ainda à sua profissão, que já é bem valorizada, né?
7: Quantos anos de duração o curso de eletromecânica, professor?
8: São 3 semestres, 3 etapas, primeira, segunda e terceira etapa, e mais uma etapa de estágio, que é feito junto às empresas, né? São 400 horas de estágio. Para isso, nós temos na supervisão de estágio a professora Irene e a professora Ecléia, então, que ministra as aulas de organização e normas técnicas. Então, os alunos, eles circulam na escola por todas essas disciplinas aí, então, antes de adquirirem não é certificado, é um diploma que os capacita para qualquer desafio no mercado de trabalho. Então, julgamos isso essencial, né, para aquele profissional, aquele que já trabalha, ou ainda aquele leigo que não entende absolutamente nada do ramo, ele sai de lá com outra cabeça também, com outras perspectivas, e ele sai de lá totalmente qualificado para os desafios que vão se fazer frente a ele.
7: Exatamente. Bom, inscrição também via internet ou na escola lá, professor?
8: Inscrição via internet, né? Você pode, o interessado pode entrar no site, né? escola.rs.gov.br/matrículas, ou, qualquer caso, qualquer dúvida, compareça à escola nos 3 turnos na secretaria e estará tendo ali o apoio, então, para que faça sua inscrição por ali. Os critérios para inscrição tem basicamente um, no caso, que tem que ter o ensino médio completo, né?
7: Ensino médio completo.
8: É inútil se inscrever caso não tenha o ensino médio completo. Então, convidamos aqueles que estão cursando agora, que estão concluindo, todos os estudantes de todas as escolas aí, o irmão Getúlio, o Zezinho, da própria Escola Bernardina, que nós mantemos ali, eles sempre informados ali, quem está fazendo o EJA, no Padre Efrem, à noite, ali tem o ensino médio também do EJA, na nossa escola aí no Padre Efrem, então que façam essa inscrição, ainda que não tenham concluído, mas que lá na ocasião da matrícula já terão o certificado do ensino médio em mãos, e aí sim será o critério final para fazer a matrícula. Por enquanto é necessário só que esteja cursando ou que já tenha concluído o ensino médio. Esse é o critério para moças e rapazes, mulheres, às vezes você é um veterano, tem mais de 30, 40, 50 anos, quer terminar, quer se qualificar, pois então essa é a sua oportunidade. Então ali você encontra essa oportunidade para a qualificação profissional.
7: Valeu, obrigado pela presença, professor. Parabéns pelo trabalho lá da sua coordenação e sua equipe maravilhosa e competente do eletromecânico. Conte com a gente.
8: Obrigado, nós que agradecemos a tua rádio e o teu programa, eu admiro sempre com essa vibração, então, para a comunicação dessa excelente utilidade pública aqui para a nossa região.
7: Valeu, esse é o nosso competente professor Enéas Hertel, coordenador do curso de eletromecânica. Os cursos de informática já começaram lá, né, diretora?
9: Sim, estão todos, já iniciaram só o de inteligência artificial no mundo do trabalho, que começa o dia 14 amanhã. Os demais todos já estão abertos e as matrículas também funcionando, tudo certinho.
7: Então tá. Professora, obrigado, parabéns pelo trabalho, conte conosco aí e vida longa para nosso Bernardino Padilha.
9: Agradeço a oportunidade novamente e a gente sempre coloca, né, que a atenção vacaria, quer conquistar seu espaço no mercado de trabalho e transformar seu futuro, essa é a sua chance. Curso Tec Eletromecânica Bernardina.
7: Isso aí, que agora tem essa grande novidade de 20, agora a partir de 2027 serão 40 vagas, se inscreva então. Obrigado, professora Maristela, também a diretora da Escola Bernardina Padilha, participando aqui do Conectado Segunda Hora, junto com o professor Enéas, nesta terça-feira. 8h49, 17 graus, já voltamos.

0: Ótima!
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8: Então, obrigado pela sua companhia. 90.5 é a tua Rádio Fátima de Vacaria. 8h56, tempo parcialmente encoberto, temperatura subiu bom, então, 17 graus. 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Agora, 8h57. Alô, Jader. Sob o vazamento de água próximo ao campo do Assobopa, o pessoal da Corsã promete que vai dar uma olhadinha lá, tá? Quero agradecer aqui também a Ângela, que já tinha nos avisado, Betão, e agora nos confirma aqui também pelo áudio, o secretário Adriano, que amanhã, a partir das 7h, vai interromper o trânsito na ponte do Corfe para a troca de algumas tábuas lá que apresentam problemas, dificuldade a passagem dos veículos lá.
9: O movimento aumentou bastante, muito, aí, Admir, aumentou bastante. Devido ao fechamento da ponte do Rio das Antas, não é? Então, o pessoal, veículos leves, estão indo ali pela ponte do Corfe.
8: Exatamente.
9: Sai lá na 122, né, na Criúva lá.
8: Exatamente. Então amanhã, a partir das 7h, vai estar durante o dia interrompido aí o trânsito para essa melhoria. Alô, Nelly, aí na Raia Gaúcha, pedindo melhorias na estrada que liga o Refugiado com Campestre da Serra também. Vamos falar com o jovem senhor secretário de obra, Chimia. Chimia anda sumido, né, mano? Tá por aí, né?
9: O time dele não classificou, né?
8: Ah, não classificou?
9: É, o Águia, não foi pra final o Águia.
8: Barbaridade. O que será que houve?
9: Faltou dirigente.
8: Barbaridade. 8h58. Vem notícias da hora e depois a sequência da temática, primeira hora na apresentação do colega Betão Carneiro. A todos um excelente dia, paz e bem, muita saúde para você e para sua família também.
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13: 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Vamos ao giro da reportagem da Rede Tua Rádio.
14: Na microrregião de Veranópolis, um homem de 57 anos foi encontrado morto dentro de um veículo Caoa Chery Tiggo, submerso no arroio Caçador, em Nova Bassano, nas proximidades da divisa com Serafina Correa. O Corpo de Bombeiros Militar de Veranópolis foi acionado por volta das 10h30 da noite de ontem, segunda-feira, para atender a ocorrência. Ao chegar no local, as equipes constataram que o automóvel estava submerso. Para viabilizar a retirada do veículo e o acesso ao interior do automóvel, foi necessário o auxílio de um caminhão equipado com guindaste. Após o içamento do carro, a vítima foi localizada sem vida em seu interior. As causas do acidente serão apuradas pela Polícia Civil. A identidade da vítima ainda não foi divulgada. Da tua Rádio Veranense de Veranópolis, Daniela Afonso.
15: E Garibaldi será palco nesta semana de mais uma edição de um evento dedicado às orquídeas. Nos dias 17 e 18 de outubro, sábado e domingo, acontece a 41ª Exposição de Orquídeas de Garibaldi, promovida pela Associação Garibaldense de Orquidófilos, com apoio da Prefeitura de Garibaldi. Na programação, realizada no Salão da Igreja Nossa Senhora do Carmo, no bairro Alfândega, a entrada é gratuita e aberta à comunidade e aos visitantes da região. A programação também contará com a tradicional Feira de Artesanato da Liga Garibaldense de Combate ao Câncer. Da tua Rádio Garibaldi, Luiz Henrique Guarnieri.
16: Em Soledade, uma ocorrência de violência doméstica enquadrada na Lei Maria da Penha foi registrada após um homem ameaçar a ex-companheira no local de trabalho dela, em um restaurante. A Brigada Militar foi acionada e prendeu o acusado. Ele foi encaminhado até a DPPA de Soledade para o registro da ocorrência e, após todos os procedimentos legais, o homem foi conduzido ao presídio estadual de Soledade. Da tua Rádio Cristal, Kathleen Gox.
17: Lagoa Vermelha vai receber no dia 20 de novembro a Corrida do Fogo, um evento inédito organizado pelo município de Lagoa Vermelha em parceria com o Corpo de Bombeiros e o SESC. A prova será realizada à noite, trazendo um formato diferente e especial para a comunidade. As inscrições serão abertas em breve e a recomendação da organização é que os interessados não deixem para a última hora, já que a procura deve ser grande. Da tua Rádio Cacique de Lagoa Vermelha, Rudimar Galvão.
18: Em Marau, destaque para os procedimentos de preparação das urnas eletrônicas para o segundo turno das eleições gerais de 2026. Nesta terça, 13 de outubro, a Justiça Eleitoral dá continuidade à geração de mídias e inicia a preparação das urnas que serão utilizadas em Marau, Camargo, Gentil, Nicolau Vergueiro, Nova Alvorada e Vila Maria. Os trabalhos incluem carga dos equipamentos, testes de funcionamento, identificação e colocação dos lacres e segue até a sexta-feira, sendo realizado no cartório eleitoral de Marau. A atividade é pública e pode ser acompanhada por representantes de entidades e por cidadãos interessados. Da tua Rádio Alvorada de Marau, Ana Lúcia Jacomini.
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9: 9:07. Bom dia, grande vacaria. Estamos chegando nesta terça-feira. É terça-feira, minha gente, hein? Muita gente está imaginando que é segunda, por causa do feriado de ontem, de Nossa Senhora Aparecida, do dia das Crianças. Não, é terça-feira. Só que hoje também é feriado nas reparações públicas municipais. Também é feriado nas escolas municipais, estaduais e nas particulares aqui em Vacaria. O feriado hoje na rede municipal é somente em Vacaria, tá? E é somente os servidores municipais que fazem feriado hoje, ou seja, servidores da Prefeitura Municipal, das unidades básicas de saúde, esses estão hoje feriado. Então não abre as unidades básicas de saúde, o DACA, não abre hoje, tá? Volta tudo ao normal amanhã. O resto, o comércio está funcionando normalmente hoje o comércio. As pessoas nos ligando, as agências bancárias, lotéricas, funciona normalmente hoje, tá? Bancos, lotéricas funcionam normalmente hoje. Nós estamos chegando para a apresentação do nosso temática, aqui na tua, na nossa Rádio Fátima de Vacaria. Temática que tem a participação de toda a equipe de jornalismo da nossa Rádio Fátima de Vacaria. 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Trabalhando comigo aqui, o Caio Pivotto, confirmando a hora certa. Caio, bom dia, Caio.
0: Bom dia, Betão, e também bom dia aos nossos queridos ouvintes. Betão, agora são 9:10.
9: 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Confirma para mim aí a temperatura, Caio.
0: Ó, Betão, a temperatura está elevada para o horário, são 18 graus agora.
9: 18 graus é a temperatura nesta manhã de tempo encoberto aqui na Grande Vacaria, manhã de terça-feira de tempo encoberto, 18 graus é a temperatura. 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Repito, é terça-feira, muita gente acordando agora aí. Não é segunda não, é terça-feira, mas também tem muita gente aproveitando esse feriadão, dia do funcionário público e também do professor em homenagem a eles. Ocorre no dia 13, no dia 28, não é? E foi antecipado, então, para hoje aqui em Vacaria. Eu vou rápido ao espaço comercial. Na sequência, eu vou bater um papo aqui com o pessoal da CDL Jovem, de Vacaria, que tem promoções aí pela frente agora para o final do ano. Logo após o espaço comercial.
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9: 9h18, 9h18, você está ligado aqui na tua, na nossa Rádio Fátima, com o Temática nesta manhã de terça-feira. 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Você está ligado aqui na tua, na nossa Rádio Fátima. O programa é o Temática. 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E o nosso bate-papo nesta manhã de terça-feira, é com representantes da direção da CDL Jovem de Vacaria. Está aqui comigo o presidente da CDL Jovem de Vacaria, o João Donarello, e a vice-presidente do CDL Jovem de Vacaria, Natália Paloschi. Inicialmente, João Donarello, bom dia, prazer em recebê-lo aqui na Rádio Fátima, hein?
0: Bom dia, Betão, bom dia a todos os ouvintes.
9: Natália Paloschi, vice-presidente da CDL Jovem, bom dia, prazer em recebê-lo aqui na Rádio Fátima.
1: Bom dia, Betão, bom dia a todos os ouvintes da Rádio Fátima.
9: E eles estão aqui, nós estamos recebendo hoje os representantes da CDL através da direção, CDL Jovem de Vacaria, para falar sobre mais uma edição do Rap da Jovem. Seja muito bem-vindo. Para começar, conta com nossos ouvintes, o que é o Rap da Jovem, hein, João?
0: O Rap da Jovem é um evento, Betão, que surgiu de uma ideia de reunir empresários e empreendedores aqui de Vacaria para ter um momento de descontração, networking, conexões, troca de ideias, alguma conversa que possa gerar um negócio futuro. Então, a nossa ideia é reunir, através de uma noite descontraída, aí, bastante network, valorização do empreendedorismo aqui na nossa cidade.
9: É importante realmente a participação de toda a comunidade, né, nessa promoção da CDL Jovem de Vacaria. Queria ouvir da Natália, e quando e onde vai acontecer essa edição, hein, Natália?
1: O Rap da Jovem, esse ano, vai acontecer agora, quinta-feira, dia 15, no Village Jardins, a partir das 19 horas. A gente está preparando uma noite muito especial, com uma programação pensada realmente para jovens empreendedores e para um público bem legal aqui da nossa cidade. Vai ser uma noite bem descontraída e com bastante conexões.
9: É verdade. E o que o público pode esperar da programação desse ano aí da CDL Jovem, hein, João?
0: Vamos deixar bem claro aqui, Betão, que o rap é promovido pela CDL Jovem, mas ele não é exclusivo só para pessoas jovens. Então, todo empreendedor, pessoal que tem negócio aí, estiver disposto a participar, é sempre muito bem-vindo. Então, a gente vai ter uma programação bem diferenciada. Então, a gente vai ter momentos assim para ter bastante networking. A gente vai ter sorteio de brindes, vai ter um coquetel durante a noite. Música ao vivo com o Duo Hoffman. E daí, para deixar a gente, tipo, para abrir já o evento, a gente vai ter um shopping gratuito, incluso no ingresso. E esse ano a gente também vai ter o Prêmio Jovem Empreendedor, que vai ser junto com o Rap da Jovem, que eram dois eventos separados, a gente fez a união desses eventos. Então a gente vai homenagear um jovem empreendedor aqui da nossa cidade. Então vai ter mais esse momento de reconhecimento do pessoal que empreende aqui e gera empregos aqui na nossa cidade. Então basicamente é para uma noite para aproveitar, conhecer pessoas, compartilhar ideias e quem sabe, né, surgir algum novo negócio que a pessoa nem esteja esperando.
9: Dá para divulgar quem é o jovem empreendedor?
0: Podemos divulgar, sim.
1: Esse ano, o jovem empreendedor destaque vai ser o Matheus Ruffi, proprietário do Mundo do Caminhão, que é uma loja que vende peças de caminhões online. E, então, ele representa muito para a nossa cidade, porque é uma loja que é conhecida nacionalmente, né? Então, quando a gente pensou em escolher um jovem empreendedor, a gente gostaria de colocar sempre um nome de peso e que traz bastante representação para a nossa cidade. E o Matheus, com certeza, é uma dessas pessoas que merecem esse reconhecimento.
9: Parabéns ao Matheus, realmente, por esse reconhecimento aí da CDL Jovem. E um dos objetivos do evento é justamente aproximar empresários e empreendedores. Qual é a importância, hein, João? Qual é a importância de momentos como esse, hein?
0: O Rap da Jovem, ele tem esse ambiente aí para acolher empreendedores, empresários. Então, para ter essa troca de ideia, fortalecer relacionamentos. Então, às vezes, é uma conversa que tu não está esperando e tu encontra algum parceiro lá que pode ser um cliente teu, fazer uma outra parceria de negócio. Então, essa ideia de contatos, aí, essas conexões que podem gerar e contribuir com um crescimento dos negócios locais.
9: Bom, eu queria ouvir agora da Natália. Natália, como é que o público pode participar? Qual é o valor do ingresso? Como é que é a participação do público aí, Natália?
1: O nosso convite, ele é para todos os empresários, toda a comunidade interessada em participar do nosso evento, fazer novas conexões, né? O ingresso é R$60, ele pode ser adquirido diretamente com nós, da CDL Jovem, os membros da CDL Jovem, ou diretamente na sede da CDL. São vagas limitadas, porque a gente gosta de fazer um evento que, para quem esteja lá, esteja realmente conectado com o evento e para aproveitar bastante, né? Então, R$60, incluso coquetel, música ao vivo, sorteio de brindes, vai ter inclusive um sorteio de um brinde que é uma hospedagem numa cabana aqui da Serra Gaúcha para quem estiver participando. Então, além dessa troca de ideias e conexões, vai ter esses brindes muito especiais aí fornecidos pelos nossos parceiros.
9: Bom, João, um evento como esse, né, ele também conta com o apoio de empresas, parceiros. Quem são, assim, os principais patrocinadores dessa edição, aí, desse evento da CDL Jovem?
0: Isso, a gente tem que agradecer sempre aos nossos parceiros, né, eles que fazem, a gente faz esse evento acontecer. Então, a gente tem que agradecer bastante eles. O nosso patrocinador master é o Sicredi. Depois a gente tem os nossos patrocinadores ouros, que é a Recupere, a Aba Negócios Imobiliários e a Unimed Alto da Serra. A gente também tem os nossos patrocinadores pratas, que são a Polosk Multimarcas, a Up Comunicação Visual, a Fabricode e o Zanotto Vinhos Espumantes. E a gente também tem os nossos patrocinadores bronze, que é a Guia Comunicação, a Confiança Negócios Imobiliários, a Faquinha Automóveis, o Delivery Much, o Flecha Materiais de Construção, Domínio Contabilidade, MCM Laser Decoração, Bino Bebidas e América Centro Fitness. Então, mais uma vez, nosso agradecimento especial aí aos nossos apoiadores que fazem parte desse evento acontecer.
9: Eu só gostaria que vocês reforçassem, né, antes da gente fazer as colocações finais aí, a importância desse Rap da Jovem, não é? Como é que surgiu essa ideia de vocês organizar essa promoção, João e também Natália?
1: A ideia sempre foi trazer, reunir empresários, né, da cidade, jovens, para trazer essa conexão, né? Porque às vezes uma ideia que tu estava tendo ali, tu não consegue levar para frente, e de repente nesse encontro tu troca uma ideia com alguém que está passando por essa mesma dor ou dificuldade, e acaba que às vezes numa conversa de poucos minutos tu consegue às vezes solucionar um problema que tu vinha há tempo assim debatendo, né? Então é realmente fazer um ambiente descontraído que tu consiga trocar bastante ideias e se reunir com jovens empresários, não só jovens, né? Toda a comunidade de Vacaria aqui para um momento muito bacana de troca de conexões.
9: Como é que estão os trabalhos, como é que estão as promoções da CDL Jovem de Vacaria, João e Natália?
0: A gente tem alguns eventos no recorrer do ano, né? Sim. O Dia Livre de Impostos, depois a gente faz a campanha de dos namorados. E daí, junto com a agenda da CDL e da CDL Mulher, a gente vai distribuindo algumas datas, alguns eventos. E daí agora o nosso evento esse, que é o Rap da Jovem, aqui é a nossa promoção de mais para o segundo semestre, mais para o final do ano. Então, a nossa ideia. Reforçando que esse evento do Happy Hour da Jovem, ele acontece em algumas outras CDLs no país. Então, a gente adaptou e trouxe aqui para a nossa realidade. Então, a gente copiou um evento que dá certo aí no país afora. E aqui, o ano passado, fizemos a nossa primeira edição. E essa segunda edição também vai ser um sucesso.
9: Bom, gostaria que a Natália, que é vice-presidente da CDL Jovem de Vacaria, fizesse um convite especial para os nossos ouvintes, para que a nossa comunidade, que ainda não garantiu a participação, não é, que entre em contato, que garanta a participação nesse evento da CDL Jovem de quinta-feira.
1: É isso aí, Betão. Nosso convite está feito para toda a comunidade, para quem tiver interesse em participar ou se tiver alguma dúvida, pode entrar em contato conosco. A gente quer reunir você em uma noite muito especial, com bastante música, música boa, conversa, networking e muitas oportunidades. Então, não esqueça, quinta-feira, 15 de outubro, a partir das 19 horas, no Vilagio Jardins. Podem adquirir os ingressos diretamente com nós da CDL Jovem ou diretamente na sede da CDL, né? Por R$60, incluso um chope. Além de toda a noite especial, né? 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
9: Ok, Natália. João, esse convite dia 15 de outubro, quinta-feira, às 19 horas, no Vilagio Jardins, é mais uma edição do Rap da Jovem, uma realização da CDL Jovem de Vacaria, não é?
0: Isso aí. Então, essa nossa segunda, como a gente já falou anteriormente, nossa segunda edição aí, um evento que vem primeira edição foi um sucesso, então a gente está tomando corpo, está se tornando um evento mais característico aqui da CDL para a gente dar continuidade. Então esse ano a gente vai ter o Jovem Empreendedor junto, agregando. Mais uma vez aí um abraço para o Matheus, nosso jovem empreendedor, que merece esse reconhecimento. E deixar bem, frisar aqui novamente os nossos patrocinadores aqui, o patrocinador Master, que é o Sicredi, nosso apoiador fiel, hein? O patrocinador Ouro, que é a Recupere, a Aba Negócios Imobiliários e a Unimed Alto da Serra. Os patrocinadores Prata, que é a Palosque, a Up Comunicação Visual, a Fabricode, os Anote Vinhos Espumantes. Então a gente sempre agradece aos nossos patrocinadores, apoiadores e parceiros, né? Deixar um

0: presença do João Donadello, que é o presidente da CDL Jovem de Vacaria, da Natália Palocci, que é a vice-presidente da CDL Jovem de Vacaria. Obrigado pela presença de vocês aqui, sucesso, sucesso e parabéns por essa oportunidade que vocês têm realmente de representar os jovens empresários aqui da Grande Vacaria. Parabéns pelo trabalho de vocês que é desenvolvido. Nós sempre estamos à disposição aqui para divulgar esse trabalho de vocês, CDL Jovem de Vacaria.
1: Muito obrigada, Betão e a Rádio Fátima pela oportunidade e pelo espaço para nós, que estão sempre abertos para nos receber.
2: Obrigado, Betão. Obrigado, Rádio Fátima. Um abraço aí a todos os ouvintes. Obrigado pela parceria da rádio de sempre nos estar as portas abertas aí para divulgar nossas campanhas.
0: Nós estamos sempre à disposição da nossa comunidade e principalmente esses eventos dos jovens aqui da nossa cidade. CDL Jovem, que promove na quinta-feira o Rap da Jovem, aí quinta-feira, 19 horas, no Világio Jardins, em Vacaria, minha gente. 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Agora 9:32, 9:32, eu vou um espaço comercial, mas eu volto na sequência com mais informações dentro do nosso temática nesta manhã de terça-feira.
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10: Nove horas trinta e oito minutos, conferindo a hora certa dentro do nosso Temática. 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A temperatura 21 graus, está subindo rapidamente essa temperatura, hein? 21 graus, tempo encoberto aqui na Grande Vacaria. 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Admir Fabres, nós teremos aí os próximos dias movimentado na programação aqui em Vacaria. Para comemorarmos aí os 176 anos, não é? Diversas atividades serão realizadas aqui no município de Vacaria, que nós já estamos divulgando há algum tempo. Amanhã começa a 60ª Expovac, não é isso, Admir?
11: Exato, no Parque Nicanor Câmara da Luz, disposição de animais, vamos ter máquinas agrícolas, tem, esse ano uma novidade, vai ter uma exposição de pássaros lá também. Sim. E muitas atrações lá que vamos ter no Parque Nicanor Câmara da Luz, inclusive tem no sábado e domingo mais uma etapa do Campeonato Municipal de Laço do Porteira do Rio Grande, que está tendo esse ano um recorde aí de 47 quadros que estão participando lá do Campeonato do Porteira este ano. Também vamos ter lá atividades do cavalo crioulo, quarto de milha. Vamos ainda ter outras atividades relacionadas principalmente à raça Ile-de-France. Enfim, vai ter movimentação intensa a partir da manhã e principalmente no final de semana lá no Parque Nicanor Câmara da Luz, na Expovac 2026 aí. Betão, aqui só também, além, eu tinha falado da Feira do Livro, né? Começa sexta-feira, é outro grande evento que vai movimentar a Vacaria.
10: Agora a respeito da Feira do Livro. Né? Feira do Livro começa sexta-feira, a 44ª Feira do Livro e a 26ª Feira do Artesanato. É de 16 a 20 de outubro, então 16 agora é sexta-feira, vai até o dia 20, na outra terça-feira aí. 26ª Feira do Artesanato, 44ª Feira do Livro de Vacaria. Universo dentro de cada livro. Patrono é o Calunga, tá? E vai ser realizado no Mercado Público Municipal, na Feira do Livro aí. Mais uma edição da Feira do Livro aqui em Vacaria. Já estamos aí na 44ª Feira do Livro. É, a primeira Feira do Livro foi realizada aí através de sempre do Rotary Club aqui de Vacaria, que tem uma parceria. Sim, a primeira feira, juntamente com o seu João Brizola, Livraria Brizola, que existia. Que existia a Livraria Brizola na Marechal Floriano, que incentivou a organização da Feira do Livro aqui em Vacaria. Isso é muito importante, não é? E foi realizada muitas vezes na Praça da Outro Figo, mesmo com chuva, com mau tempo, era realizada nas casinhas ali na Praça da Outro Figo. Depois de um certo tempo, a Feira do Livro, ela cresceu, graças a Deus, ela parou, ela teve uma parada, né? Parou algum tempo, mas quando ela voltou com força, foi realizada ainda na praça, não é? Na praça, e depois que ela foi, minha gente, depois que ela veio para o Mercado Público, o lugar exato, realmente,
11: exato.
10: Mercado Público.
11: É a estrutura, né?
10: A estrutura que tem hoje, a estrutura que tem o Mercado Público.
11: E pelo próximo crescimento que teve a feira,
10: crescimento,
11: né?
10: Que teve a Feira do Livro, não é?
11: Exato.
10: É a mesma coisa da Expovac. A Expovac, ela nunca parou aqui em Vacaria, nunca parou.
11: 60 anos.
10: 60
11: né?
10: anos de Expovac, tá? Sendo
11: realizada.
10: Também histórico, sendo realizada pela Associação e Sindicato Rural. Claro que a pecuária eram outros tempos. A pecuária era muito forte aqui na região da Grande Vacaria, não é? E com o passar do tempo foi diminuindo. Mas hoje nós teremos aí diversas atrações aí na Expovac, lá no Parque de Exposições Encanador Cândido da Usta.
11: E tudo com entrada franca, né?
10: Entrada franca.
11: Exatamente.
10: Todas as atividades aqui em Vacaria, entrada franca. 44ª Feira do Livro, Expovac, Feira do Artesanato. A semana que vem nós teremos a Festa Internacional da Maçã, a Festa do Balonismo, tudo grátis.
11: Ah, foi bom tu falasse do balonismo e do kart aí. Tem uma ouvinte, passou aí agora de manhã, um Atis Betão, perguntando, mas como dia 25 vai ter encerramento da Festa da Maçã, que está dando aí, inclusive, a chamada do nosso secretário e sempre Sim. colega Neto Ferreiro, dia 25, encerramento da Festa da Maçã e do balonismo, se vamos ter eleição. Mas acontece o seguinte, que a própria Justiça Eleitoral não proíbe a realização de eventos, não tem proibição, nada impede que seja realizado, inclusive o próprio secretário Neto está até com o ofício da própria juíza eleitoral. Declarando que pode ser realizado sem problema nenhum. Então, no dia 25, temos a eleição segundo turno para presidente da República e aqui em Vacaria o encerramento do balonismo e também da Festa da Maçã lá no CAT. Vai acontecer normalmente a Festa da Maçã e o balonismo sem problema nenhum por causa do segundo turno da eleição.
1: O que se tem em relação às eleições, aliás, bom dia.
11: Bom dia.
1: Bom dia. Entrando na conversa aqui, aquela regulamentação em torno da venda de bebidas alcoólicas, isso. né? Então, é essa observação que o pessoal acaba confundindo às vezes.
11: Que
1: né?
11: não é proibida
1: a realização de evento, de um baile, de um jantar dançante, enfim. O que está proibido é a comercialização de bebidas
10: não
1: a partir
10: tá proibida do horário.
1: Não está mais?
11: Não está proibida. Só que tem um detalhe. Aquilo que
10: não pode voltar, tu embriagado.
11: É que se tiver alguma ocorrência, algum problema que acontecer, for acionado a polícia no teu estabelecimento ou no teu evento, daí sim depois
1: pois
11: você
1: é.
11: Pode ser responsabilizado. A proibição não existe. Existe sim responsabilidade se alguma ocorrência, algum fato envolver aos órgãos de segurança que foram, de repente, encaminhados para um plantão da delegacia, que vai ser aberto um inquérito policial, depois gerando um processo judicial. Daí tu também será ouvido, né?
10: E a eleição em segundo turno é muito fácil, é rápido também, não é?
11: Mas tranquilo, né? Vota
10: é
11: lá
10: rápido,
11: e...
10: Vota e...
11: Segue a vida.
10: Segue.
1: Digita dois números.
10: É?
1: Se você for votar em algum candidato.
10: É isso.
1: E tá tudo
11: Dessa
1: certo.
11: Dessa vez nem cola vai precisar, né?
10: Não vai precisar,
11: o pessoal já sabe, né?
10: Filas só se tiver problema no biométrico ali, não é? biometria, né?
1: Se o pessoal for tudo no mesmo horário, que muitas vezes acontece, né? De todo mundo no mesmo horário. E sabe que o Vladimir, que anda bastante aí conversando com os presidentes das sessões eleitorais, pode falar melhor pra gente isso, né? Mas eu acho que cada sessão já tem mais ou menos o seu ritmo, né?
11: Sim.
1: Na minha, por exemplo, eu acho que o pessoal gosta de votar ali muito logo depois do horário do meio-dia. Então eu peguei por costume ir de manhã, que o movimento é mais calmo.
11: Mas a maioria gosta logo cedo, né?
1: Isso varia muito de sessão para sessão, né?
10: Admiro, você tinha uma informação a respeito da ponte do Córrego da ponte do Rio das Antas, rapidamente, que depois eu quero falar com a Fabinha também a respeito do passeio ciclístico que aconteceu ontem.
11: O secretário Adriano aqui de Campes pedindo para a gente reforçar aqui, para reforçar a atenção, toda a região, amanhã, 7 horas da manhã, vai ser interrompido o trânsito na ponte do Corfe, lá que liga São Manuel em direção a São Marcos, Criúva, aquela região toda lá, devido a problemas que foram identificados e que está lá, inclusive o vereador Mirim, até de Monte Alegre, passou lá ontem e nos mandou um vídeo aqui, com algumas tábuas lá que acabou danificando com o tráfego intenso, como você falou, né, Betão?
10: Sim.
11: Tráfego intenso de veículo e a necessidade da troca de algumas tábuas. Então, eles vão interromper o trânsito, totalmente o trânsito, pelo menos no período da manhã, não vai ser permitido a passagem de veículos. Pode esse serviço, de repente, se prolongar também à tarde. Mas é certo que a partir das 7 horas começa o serviço lá de melhoria de troca de algumas tábuas na ponte do Corfe. Por isso que o secretário de obras, o Adriano, pede para a gente reforçar esse pedido, até com um alerta, porque em função, agora vamos para a ponte sobre o Rio das Antas, que a divisa de Campes com São Marcos, devido à chuva aí que danificou os dois pilares, amanhã à tarde, por iniciativa do prefeito Tairo de Campes da Serra, o superintendente do DENIT no Rio Grande do Sul, doutor Ubiratã, vai receber a comitiva de Campestre também de São Marcos lá, onde que a comitiva dos dois municípios vai pedir agilidade, Betão e a Fábio e senhores ouvintes, agilidade, então, nesse serviço que precisa ser feito nesses dois pilares, porque já, como aconteceu em 2024, vem ocasionando enormes prejuízos, transtornos aí, não só para os moradores dos dois municípios, mas muito em especial para o comércio, né, Betão?
10: O prejuízo que está tendo o município de Campes da Serra e também de São Marcos aí, principalmente os estabelecimentos que ficam ao longo das BRs, né? Porque muita gente, principalmente o pessoal de Campes da Serra, ele vai a Caxias do Sul ali, pela ponte do Rio das Antas.
11: Sim. Tá?
10: E muitos caminhões também trafegam nesse sentido. Mas, olha, é inevitável realmente o prejuízo que está tendo o comércio tanto de Campes como de São Bernardo, como de São Marcos, tá? E mesmo aqui também em Vacaria, porque muitos motoristas estão preferindo vir pela 101
11: Isso.
10: do que vir pela BR-116. E aí você veja. E aí estrangula também o trânsito na IRS-122. Acontece um outro problema.
11: E outro problema está na 110, né?
10: A 110 é outra história,
11: mas aí está um problema gravíssimo. Tu vê as imagens que os vários ouvintes mandaram aí no final de semana, no feriadão, passaram ali. A quantidade de terra, galhos ainda, existente naqueles deslizamentos que aconteceram ali no dia 21 de setembro precisa ser agilizado pelo DAE.
10: Deixa bem claro, a 110 é que vai de Bom Jesus a Jaquirana, que vai no sentido da IRS-122.
11: Exatamente.
10: Essa é a 110, está com sérios problemas realmente. Fabinha, ontem foi realizado o passeio ciclístico, oitavo passeio ciclístico, sucesso, né?
1: De Dia da Criança, mais um sucesso, né? Agradecendo desde já todas as pessoas que estiveram presentes, a parceria da Trevo Bicicletas com a Mais Nova, com a tua Rádio Fátima, enfim, a todos os apoiadores, patrocinadores, a Companhia dos Baixinhos, Escola de Educação Infantil, Euforia Kids e Teens e também a Prevenir Clínica de Vacinas, que foram os nossos parceiros aí na divulgação do evento. Cerca de 250 pessoas participaram, um público muito bom para um feriadão, né, Betão?
10: Sim.
1: Que a gente sabe que muita gente viaja.
10: E o tempo tava assustando também, né?
1: E era o que eu ia falar, o tempo, né? A gente ficou até a última hora, muitos eventos foram cancelados durante o final de semana, exemplo, o evento de Dia das Crianças que teria no CAT lá foi cancelado e a gente resolveu esperar um pouquinho, porque a dúvida era, vai chover no domingo ou não vai chover no domingo, né? E aí o tempo acabou dando essa segurada na chuva no domingo, que possibilitou a realização na segunda-feira pela manhã, ontem pela manhã, né? E é aquele espaço de convivência familiar familiar, de convivência entre as crianças, as famílias, a comunidade em si, num dia diferente, dia de fazer um passeio pelas ruas centrais da cidade e se divertir aí.
10: O que me chamou a atenção, não é? Eu estive ali na praça assistindo ontem aí esse passeio ciclístico. Famílias, famílias, famílias com jovens, com crianças de colo, na bicicleta, esse negócio todo. Sensacional, realmente, porque você volta realmente a unir a família. O passeio ciclístico, o que é? Não é corrida, é um passeio. Então, o passeio vai a família completa. E eu vi quando a Fabinha disse, tem família aí, como é que é? Qual é o maior número de pessoas de uma família aí?
1: Até porque a gente, né, faz a premiação para a maior família que participa, né? E, por exemplo, ontem, quem levou a premiação era uma família que estava lá passeando com 8 pessoas. Arba, de bicicleta, né? Fazendo percurso. 8 pessoas de bicicleta. Parabéns. Fazendo percurso, né? Então é legal, você leva a tua família toda, é um dia Feijão. Diferente. O próprio dia da criança, para quem tem criança em casa, é um dia diferente. Talvez quem não tenha seja um dia normal, mas quem tem criança em casa, desde o acordar até o final do dia, é um dia diferente. Então a criança já pega a bicicleta, muitas delas a gente sabe que ganha a bicicleta ali naquele dia, já quer estrear ela, né?
10: Eu vi você perguntando, quem é que tá com a bicicleta nova aí, uns 3 ou 4 levantaram o braço.
1: Isso aí, nada. Acho que até mais, acho que uns 5, 6 lá estavam de bicicleta nova. Então imagina a expectativa da criança, né? Pegar a sua bicicleta e participar do passeio, ganhar um brindezinho ali na hora. É um dia diferente e a gente gosta muito disso, né? De proporcionar momentos que sejam de lazer, de cultura, de descontração e, acima de tudo, de convivência entre a comunidade. Desculpa o tiro.
11: Só para falar do dia da criança, a festa da criança que não saiu no domingo, dezembro, né? Vai ser em novembro, em ainda não tem data, possivelmente dia 15 de novembro, que é um feriado. Dia 15 cai que dia aí, Betão?
10: Dia 15 cai num domingo.
11: Dia 15? Então, ali.
1: Feriado inútil.
11: Inútil, mas em princípio. Mas em princípio. Em princípio, então, é no domingo, dia 15 de novembro. Não vai sair agora, porque, como você disse, tem toda já uma programação definida, Expovac, Feira do Livro, Balonismo, temos a Festa Maçã, então esse mês está fechado, não tem como, então vai ser para novembro. Possivelmente dia 15, mas a festa vai sair em novembro.
1: Você
11: só
1: tá
11: falta definir a data.
1: Eu não quero trabalhar, mas qual é o radialista que não trabalha no feriado?
10: Todos eles.
1: Ronaldo Pontel.
10: Só Ronaldo Pontel.
11: Ah, mas aí tá. É outro e, patamar. Aqui, ó,
10: falando em feriado ainda, tá? Nós teremos mais um feriado, tá?
11: Pela dia frente. 20.
10: Dia 22. 22 de outubro.
11: E dia 20 de novembro.
10: Dia 22 de outubro.
11: Consciência
10: agora,
11: negra.
10: Outubro, não é? Outubro, dia 22 é feriado municipal, tá?
11: Que é numa quinta?
10: Quinta-feira. Tá, numa quinta-feira.
1: Será que o pessoal vai emendar?
10: Vai emendar sexta-feira, que é 23, tá?
1: E depois... do dia 20 de novembro aí é bom, né? Na sexta-feira
11: dá que é?
1: Um feriadão.
11: Sexto.
10: Sexto. Dia 20 de novembro é dia da consciência negra.
11: É.
10: Mas nós temos também aqui, ó, na segunda-feira, dia 2,
11: que finados,
1: é finados.
10: Feriadão
11: tá? Também. Feriadão. Então nós vamos ter novembro, 2 feriadão.
10: 2 feriados. São 3 feriados, mas é que um cai no domingo. Então daí eu admito que não conta esse do domingo, tá?
1: Não.
11: Tá? Não, mas a notícia não faz feriado, nem no final de semana.
1: O feriado deveria ser prorrogado. Quando ele cai no final de semana, devia ser na sexta, né? Ou na segunda.
11: É isso aí. Tá, só para fechar, Betão.
10: Aí tem o seguinte, veja bem, segunda-feira foi feriado, dia de Nossa Senhora Aparecida, padroeira do Brasil, dia das crianças. Mas o comércio, os supermercados abriram, eles estão abrindo agora.
1: E algumas
10: agora,
1: lojas
10: até o final
1: também
10: do ano, eles
1: abriram.
10: Não fecham mais aos domingos.
1: Algumas lojas feriado, também algumas abriram lojas ali também no abriram. Centro da cidade.
10: Mas isso aí tudo é em concordância com os servidores.
1: Sim.
10: Tem que ser em concordância com os servidores, Admir.
11: Exatamente. Não, só para fechar, tá na reta final, para tu fechar o programa, aí só no reforçar o trabalho da Corsã amanhã, começa às 5 da madrugada, pela nota que foi informada, vai faltar água amanhã, é nota da Corsã, é comunicado da Corsã em toda a cidade, devido à continuidade, é a terceira etapa das obras lá na barragem, que visa a colocação de mais uma bomba lá para trazer mais água para a estação de tratamento, falta água em toda a cidade amanhã, quarta-feira, e nos bairros mais distantes do centro, segunda nota da Corsã, é só à noite que vai ser restabelecido o fornecimento na parte alta da cidade, Betão, mas vai faltar água.
10: É importante a dona de casa já se preparar hoje, né?
11: Porque principalmente quem não tem caixa d'água.
10: Ligar as torneiras, né? Aí vai faltar água. Então, essa é a situação. Só queria cumprimentar também os amigos da Vinícola Campestre, o Admir e Fábio e os ouvintes aí, pela conquista do Prêmio Grande Ouro com o vinho Zanotto, elaborado em 2020. Esse concurso é um concurso mundial de vinhos realizado na Itália. Uhum. E veja bem, a nossa Vinícola Campestre, que representa Vacaria, e que representa Campestre da Serra também, mas com a sua matriz aqui em Vacaria, né, conquista mais um título. Parabéns, parabéns aí, pessoal da Vinícola Campestre e os nossos amigos.
11: E olha que é um concurso aí que vou te dizer que não é qualquer empresa que vai lá com seus vinhos, porque tem uma avaliação muito detalhada, tem que ser um produto de alta qualidade. E para nossa alegria, Vinícola Zanotto com o vinho Zanotto elaborado 2020 se sagrou grande ouro, quer dizer, é um orgulho também para nós, né, de toda a região dos Campos de Cima da Serra, essa conquista aí, Betão.
10: É, eu via nos meios de comunicação da capital,
11: Porto Alegre,
10: os meios de comunicação também,
11: comentando, né,
10: redes sociais, aí todo mundo comentando e cumprimentando a Vinícola Campestre. Fabinha, um minutinho para a senhora.
11: Para a senhora.
1: Olha, Betão, desejar para uma ótima semana, né, para todo mundo. A semana é mais curta aí, com diversas atividades, mas vamos para cima.
10: Para cima?
1: Vamos para cima.
10: Vamos para cima. Amanhã já começa a Expovac.
1: Aperta o coque, vamos, que é terça-feira só. É,
10: amanhã começa a Expovac com cobertura da tua, da nossa Rádio Fátima, como sempre presente, né? Shows e bailes lá embaixo no Parque de Nicanor Kramer da Luz, shows e bailes. A única coisa que é cobrado lá é o baile, tá? É o baile que você paga ingresso, o resto você não paga ingresso em lugar nenhum. Exposição de ovinos, etapa ranqueada da raça Ile-de-France, etapa ranqueada da raça Texel, exposição de bovinos das raças Aberdeen, Angus, Braford, Brangus, Charolês, Hereford, Sindy. E exposição de equinos das raças Cavalo Crioulo e Quarto de Milha. E também nós teremos aí mais uma etapa do Campeonato Municipal de Laço através do CTG Porteiro do Rio Grande. Então, começa amanhã lá no Parque de Exposições Nicanor Kramer da Luz, a 60ª Expovac de Vacaria.
1: E aí emendamos com a Feira do Livro, que começa na sexta-feira.
10: Sexta-feira, Feira do Livro, e na semana que vem, a feira, a Festa Internacional
1: da maçã e a Festa Festival do Balonismo.
10: Tá? E nós vamos até o final do mês assim daí.
1: Coisa boa. Assim que a gente gosta
10: bastante. Bastante notícia também para trazer, notícias boas para a comunidade da Grande Vacaria. Eu vou rápido ao espaço comercial, não é, Caio? Vou rápido ao espaço comercial. Fábio, obrigado pela participação.
1: Valeu.
10: Estamos esperando quem agora?
1: Ele, né?
10: Ele. Será que não se atrasa hoje?
1: Ah, não, acho que não. Acho que hoje ele vem. É quase segunda. Para ele já é terça, né?
10: Não,
1: pra
10: mas
1: nós
10: é,
1: que é segunda.
10: Para nós é segunda, para ele é terça.
1: É, para ele já é terça.
10: Para ele já é quarta-feira.
1: Ah, bom. Então acho que chega no horário.
10: Vamos então ao espaço comercial. Obrigado, Caio Pivoto, que esteve conosco aqui. Obrigado, Caio. Vamos ao espaço comercial. Tem as notícias da hora. A gente volta logo às 10 horas e 10 minutos, juntamente com o Ronaldo Pontel, trazendo muitas informações para você, ouvinte Fátima de Rádio. 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
5: 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A proposta que prevê o fim da escala 6x1 enfrenta nesta quarta seu primeiro grande teste no plenário do Senado. Os senadores devem votar, em primeiro turno, a PEC que reduz a jornada máxima de trabalho de 44 para 40 horas semanais e garante 2 dias de descanso remunerado por semana sem redução salarial. O texto já foi aprovado pela Câmara dos Deputados e pela Comissão de Constituição e Justiça do Senado, mas ainda precisa superar etapas importantes antes de eventualmente se transformar em uma emenda à Constituição. Para avançar, a proposta vai precisar receber ao menos 49 votos favoráveis entre os 81 senadores. O resultado definirá os próximos passos da tramitação e vai indicar o tamanho do apoio político à medida dentro da casa. A Polícia Civil de São Paulo prendeu 3 pessoas na manhã desta terça durante uma operação contra plataformas digitais suspeitas de aplicar golpes por meio de jogos de cassino virtual e promessas de pagamentos por tarefas online. A investigação identificou 38 milhões de reais em transações bancárias e levou a justiça a autorizar medidas de bloqueio patrimonial que podem chegar a 154 milhões de reais. Segundo a Polícia Civil, a investigação foi desenvolvida a partir de reclamações registradas no PROCON e identificou 2 plataformas suspeitas de fraudes. Segundo os investigadores, mais de 10 milhões de apostadores e vítimas estão relacionadas às plataformas. Tudo parece impossível até que seja feito. 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O Papa Leão XIV foi internado na manhã desta terça em um hospital de Roma para uma operação de retirada de nódulo. A cirurgia, anunciada há apenas 2 dias, foi recomendada após médicos detectarem uma lesão em seu pulmão e pegou o Vaticano de surpresa. O procedimento está agendado para ocorrer às 11 horas da manhã, no horário de Brasília. No domingo, o pontífice surpreendeu fiéis ao anunciar, durante uma oração na Praça de São Pedro, no Vaticano, que médicos detectaram um nódulo em seu pulmão em estágio inicial. 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

0: Olá, gente, bom dia, forte abraço, são 10 horas e 9 minutos, 10 e 9, 21 graus a temperatura, o nosso muito bom dia. Obrigado, gente, pelo carinho da audiência, pela sintonia aqui na tua Rádio Fátima, o nosso temática que segue. Agradeço ao Betão Carreiro que esteve na primeira hora aqui da nossa programação e agora eu sigo, né, atualizando destaques juntamente com a equipe de jornalismo da tua Rádio Fátima, atualizando as informações e os destaques desta quarta-feira, não, desta... É verdade, né? Desta... Agora me perdi na data. Terça-feira, dia 13 de outubro, né? Terça-feira é feriado e não sei mais o que. A gente se perde na data. Terça-feira, dia 13 de outubro, 10 horas e 10 minutos, 21 graus a temperatura. E olha que eu trabalhei ontem, né? E ainda assim tô perdido na data. 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Hoje, dia 13 de outubro, gente, seguimos aqui no temática para a Livraria do Estudante. 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Vamos ao recado do Frei Jaime Bêtega, a frase do dia, um oferecimento de assistencial CASF, plano de assistência familiar, gente, odontologia, você vai encontrar o assistencial individual, familiar, empresarial, assistencial odonto e muito mais, né? 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
2: Negar o próprio erro é errar duas vezes. Negar o próprio erro é errar duas vezes. A vida é feita entre acertos e erros. Tem dias que a gente acerta. Tem dias que, por maior que seja o esforço, a gente acaba errando. Onde está o ser humano? Está a possibilidade de acertos, mas está também esse grande desafio: errar, mas não permanecer no erro. Quem erra é porque é humano. Todos os humanos erram, mas permanecer no erro é falta de inteligência. Um erro pode tornar-se uma grande fonte de aprendizado. Um erro pode revolucionar uma história, pode impulsionar para a reinvenção de uma vida. Que nós sejamos persistentes nos acertos, mas tenhamos a humildade de acolher os erros sem permanecer nos erros. Quem erra e não aprende com o erro, está errando duas vezes. Então, errar, acertar, é a dinâmica da vida. Aprender sempre. E como faz bem estar aberto ao aprendizado a partir dos erros cometidos. Negar o próprio erro é errar duas vezes.
0: Tá aí o recado do Frei Jaime Bittega, frase do dia, um oferecimento de assistencial Cássio Maior, mais completo plano de assistência familiar de Vacaria e região. 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Gente, 10 horas e 14 minutos, 21 graus a temperatura, a hora certa nessa manhã, 10 e 14. 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Na Companhia dos Sapatos, informando a temperatura 21 graus. Gente, já estamos de volta.
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10: Estamos de volta, gente, agora 10h21, 10 horas e 21 minutos, a hora certa para a Escola Técnica Universitária, com matrículas abertas para EJA e enfermagem. 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Já já, Betão Carneiro vai atualizar as informações do esporte. 10h22 dessa manhã, espaço para o Minuto Saúde Pronto Trauma aqui na tua Rádio Fátima. Hoje com a participação do Dr. Orlando Riguesso Neto, médico, ortopedista e especialista em cirurgia da coluna. Hoje ele vai falar sobre a principal causa de dor nas costas, que é o desgaste da cartilagem. Dr. Orlando Riguesso Neto, médico, ortopedista e especialista em cirurgia da coluna, no Minuto Pronto Trauma, Minuto Saúde Pronto Trauma desta terça-feira.
11: Olá, meu nome é Dr. Orlando Riguesso Neto, ortopedista com especialização em patologias da coluna vertebral. A maioria dos tratamentos para a coluna sempre procuraram aliviar a dor, diminuir a inflamação e, com isso, dar ao paciente um maior conforto e alívio dos sintomas. Porém, a gente nunca conseguia fazer um tratamento direcionado para a causa do problema. Qual é a principal causa da dor nas costas, da dor lombar, que afeta a grande maioria das pessoas? É o desgaste da cartilagem, a chamada discopatia, que vai evoluir com o aparecimento de hérnia de disco e outras alterações, por exemplo, ósseas como bico de papagaio e artrose. Então, se o tratamento for direcionado para este problema, a gente pode sim conseguir evitar que ocorra, com o passar do tempo, uma piora, um agravamento desta patologia, evitando, por exemplo, que a pessoa precise ser submetida no futuro a procedimentos cirúrgicos, às vezes mais agressivos, invasivos e com maior risco. A medicina regenerativa chegou para isso. E se trata da utilização de células do paciente, chamadas células-tronco, mas hoje em dia conhecidas como fatores de crescimento, que são removidas da medula óssea, que existe no interior dos ossos, ou do tecido gorduroso, do tecido adiposo do paciente. Se faz uma coleta e se separam esses fatores de crescimento e se aplica no local, por exemplo, onde existe o desgaste da cartilagem, no joelho, no quadril, no ombro e na coluna também. Isso normalmente proporciona um alívio da dor e é uma tentativa da gente interromper esse desgaste tão comum nas cartilagens da coluna vertebral. Está à disposição na clínica Pronto Trauma, em Vacaria.
10: Tá aí, né? A palavra do Dr. Orlando Righesso Neto, falando sobre problemas da coluna, gente. Minuto Saúde Pronto Trauma, desta terça-feira aqui da tua Rádio Fátima. 10 horas e 25 minutos, tá aqui ao meu lado o Betão Cardeiro para atualizar pra gente algumas informações do esporte dessa manhã, 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Agora, na sexta-feira, Betão, estaremos em Muitos Capões acompanhando a grande decisão do Campeonato Aberto de Futsal de Muitos Capões. Meu amigo, bom dia.
12: Bom dia, Ronaldo. Bom dia, realmente. Sexta-feira, 20 horas, no Ginásio Municipal de Muitos Capões, acontecem as finais do Campeonato Municipal de Futsal de Muitos Capões, Campeonato Aberto de Futsal de Muitos Capões, na Série B e Série A. Na Série B, Manchester City contra o Ajax, e na Série A, Matonense contra Juventus Fazenda Três Rios. Os dois jogos que você vai acompanhar com a equipe Fátima de Esportes, não é? Na sexta-feira, esses dois jogos lá no Ginásio Municipal de Muitos Capões. Grande abraço à comunidade de Muitos Capões. Nós estaremos presentes na sexta-feira, Ronaldo, na sexta-feira. E no nosso amador, o amador aqui em Vacaria, Ronaldo, o amador aqui em Vacaria, nós teremos a decisão. Só falta a Secretaria de Esportes e Lazer amanhã, porque hoje é feriado, não é? Hoje é feriado, o pessoal da Prefeitura não está trabalhando no dia de hoje, está liberado, não é? Mas amanhã deve confirmar o dia, o local e o horário da decisão do Campeonato Municipal de Amadores de Futebol de Campo Série A. É entre Real Madrid e União Chico Mendes, tá? É. Entre Real Madrid e União Chico Mendes, a grande final. Deve ser no Estádio Altos da Glória. Agora só deve confirmar a data, o dia, não é? E o horário dessa final. Da Série A.
10: Diga, Vladimir.
13: Não, então concluiu?
12: Não, vou concluir agora aqui. Então, desculpa. Então, no Amador é isso aí, tá? E na divisão de acesso, as semifinais da divisão de acesso, nós teremos a Pafute contra o Passo Fundo e Brasil de Pelotas contra o União Frederiquense. Quem passar de Apafute e Pasfundo, são dois jogos, já estará na divisão especial do futebol gaúcho. O mesmo acontecendo, quem passar de Brasil de Pelotas e União Frederiquense, em dois jogos, já estará na divisão especial de 2027.
13: Passo Fundo é favoritíssimo na outra chave, né?
12: Passo Fundo é favorito, Brasil de Pelotas e União Frederiquense depende do primeiro jogo, para ver, né?
13: Eu ainda aposto no Brasil.
12: Eu também aposto no Brasil. Estou também contigo, a gente sentiu o clima lá em Pelotas, aquele negócio todo. Gostou do clima até?
13: Gostei.
12: É, claro, a torcida do Brasil, né? É uma torcida diferente.
13: Nas duas viagens que a gente foi para Pelotas, a gente foi muito bem recebido.
12: Muito, muito.
13: Agora,
12: bem recebido,
13: cabe,
12: muito
13: cabe bem a gente ressaltar, né, Betão?
12: Claro, não, muito.
13: Aliás,
12: bem recebido.
13: Todo lugar que a gente vai, a gente é bem recebido, né?
12: Graças a Deus.
13: É, bem recebido sempre.
12: A força que faz a maçã, né?
13: É verdade. É. E o poder da,
12: o
13: né?
12: Poder, né?
13: Da tua Rádio Fátima. Tu mostra poder. O crachazinho lá, ó. Aqui somos da Rádio Fátima.
12: É, verdade.
13: E o cara já te recebe muito bem, né, Betão?
12: Ah, então vamos aguardar para ver, então, agora, nesse final de semana, acontece a Apafute e Passo Fundo, Brasil de Pelotas e não Frederiquense. Eu torço realmente para o Passo Fundo e torço também para o Brasil de Pelotas. E no Campeonato Brasileiro, nós tivemos 3 jogos ontem, fechando aí a 29ª rodada. O Curitiba empatou com o Botafogo em 1-1, a Chapecoense em casa perdeu para o Atlético Paranaense por 4-1 e o Bragantino goleou o Cruzeiro 4-2, tá? A dupla Grenal volta a jogar no final de semana, na sexta-feira tem Mirassol e Internacional lá em Mirassol e domingo em Porto Alegre, Grêmio e Cruzeiro. Sendo que a dupla Grenal precisa somar pontos, precisa de vitórias aí para tentar escapar do rebaixamento, Ronaldo.
13: E pelo que a gente viu no Grenal, vai ser muito difícil. Diga, Vladimir.
14: Não, é o seguinte, ó, atenção, comunidade de Vacaria, a Corsã passou para quinta-feira. Quinta-feira a falta de água e não mais amanhã, tá? Então, certo aí, Betão, certo, Ronaldo. É quinta-feira, até o Éder, assessor de imprensa lá da Corsã de Passo Fundo, nos mandou agora uma nota, até vamos colocar no nosso site aí também, nas redes sociais, mandou uma nota agora, dizendo que passaram para quinta-feira, dia 15, a falta de água todo dia em Vacaria, e não mais amanhã, tá? Só fazendo esse alerta.
13: Muito.
14: Deixa bem claro aí, quinta-feira, dia 15, é o comunicado que a Corsã está nos enviando agora, através da assessoria de imprensa, o Éder, a quem agradecemos aí, Ronaldo.
13: Obrigado, Vladimir. Bom, sexta-feira à noite, então, estaremos em muitos capões para acompanhar essa grande decisão, os dois confrontos, né? Manchester City e Ajax, Betão.
12: Sim.
13: E na sequência, Matonense e Juventus fazer a Três Rios.

0: A gente tem a possibilidade de o jogo acontecer no sábado à noite,
1: a
0: né, Betão?
1: A possibilidade de o jogo acontecer sábado à noite no Estádio Altos da Glória. A possibilidade, uhum. Entendeu? Vamos aguardar amanhã para ver aí qual vai ser a definição da Secretaria de Esportes e Lazer. Também teremos logo, logo aí essa semana a definição também das semifinais do Indústria e Comércio de Futsal. Semifinais da Indústria e Comércio de Futsal.
0: É hoje, né? É hoje. As semifinais aí da Indústria e Comércio de Futsal. Hoje à noite, Betão, nesta terça-feira no ginásio Dom, no ginásio DMD. A gente vai ter também aí as definições de quem vai estar na decisão do Indústria e Comércio de Futsal. Os jogos que acontecem hoje à noite, a partir das 7:30 da noite, teremos Climatizar Fazenda Três Rios e Cooper Valhar e Resfriar de Pascoal contra Rodaros Skill Pomar. Os jogos que acontecem hoje à noite.
1: Lembrando a partir de 19:30, então, Climatizar Fazenda Três Rios
0: e Cooper Valhar e Resfriar de Pascoal enfrentando a equipe do Rodaros Skill Pomar. Lembrando que na Série A do Campeonato Amador de Futebol de Campo, a gente vai ter também o jogo do terceiro lugar, que envolve Cristal e a equipe do Borrachos. O terceiro colocado do campeonato vai levar R$5.000, o vice R$5.000 e o grande campeão R$10.000. 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Bom dia, 22 graus. Já voltamos.
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0: Estamos de volta agora, 20, faltando para as 11, 20 para as 11, 22 graus a temperatura. 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Muito bem, gente, hora de conferir a previsão do tempo. Esta terça-feira também, nos próximos dias, a previsão do tempo chegando por aqui com Kátia Valente.
9: Olá, pessoal. Vamos ter uma terça-feira com as instabilidades ganhando força aqui na região da Serra, dos Campos de Cima da Serra, toda a parte aqui nordeste, área que inclui também o litoral norte, as áreas mais ao norte, centro-norte também, tem chance de chuvas que podem ser fortes e acompanhadas de novos temporais. Então, pessoal, atenção aqui para nossa região, por causa dessa condição de temporais associados a rajadas de vento, queda de granizo também, mas principalmente ventos e eventualmente algumas pancadas mais expressivas. Com relação às temperaturas, estas não conseguem subir mais do que 20, 21 graus no período da tarde de hoje. Amanhã, quarta-feira, a instabilidade perde um pouquinho de força, mas seguimos com bastante umidade, com nebulosidade, eventualmente alguma chuva, mas mais isolada. Na quinta e na sexta-feira, voltamos a ter uma instabilidade que volta e meia traz pancadas de chuva por aqui. Portanto, toda esta semana não tem condições assim daqueles dias, né, de tempo mais firme, com bastante sol, não. Nós vamos ter bastante umidade predominando por aqui. Com a previsão do tempo, Kátia Valente.
0: Obrigado, Kátia, trazendo pra gente a previsão do tempo. 18 para as 11, Sesc Vacaria, a força do sistema Fecoberto ao seu lado. 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E os aniversariantes desta terça-feira chegando por aqui com a Franciele Lorscheider.
10: Hoje é o seu aniversário. Parabéns a você. Feliz aniversário. Celebre com alegria esta data. Viva intensamente este dia. Eleve ao bom Deus a ação de graças pelo dom da vida. Parabéns a você, aniversariante deste dia.
11: Parabéns a você, aniversariante do dia 13 de outubro. Em Criciúma, Alinísio Fernandes recebe os parabéns dos familiares. Em Bom Jesus, Diogo Borghetti recebe os parabéns da esposa Isadora, dos filhos Lívia e Pedro e dos amigos. Em Vacaria, José Antônio Barizon recebe os parabéns da esposa Isolda, que é agente do Clube da Amizade, dos filhos Leucídia e Leocílvio, da nora Claudines e dos netos Fábio, Bianca e Matheus. Em Vacaria, Juliano Borges de Souza recebe os parabéns da sua mãe, do irmão, dos filhos, da cunhada e sobrinhos. Em Bom Jesus, Lucas Silva dos Reis recebe os parabéns dos pais Antoninho e Ana Dirce, do irmão Felipe e dos parentes. Em Bom Jesus, Nádera Camilo Nunes recebe os parabéns dos pais, avós, do namorado e dos tios. Em Siríaco, Valéria Reginato recebe os parabéns dos pais Luiz e Leonilde e da família. Felicidade a você, aniversariante. Receba o carinho da tua Rádio Fátima.
10: A você, querido aniversariante, que o bom Deus caminhe sempre à tua frente, firmando os teus pés, atrás defendendo do mal e do perigo, debaixo te sustentando na fragilidade, no medo e na dor, acima como a grande luz, iluminando e guiando. Que o Deus da vida te abençoe, Ele que é Pai, Filho e Espírito Santo. Amém.
0: 15 para as 11, tá aí os aniversariantes do Clube da Amizade. 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E as oportunidades, Júlia Rodrigues.
12: 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Troca-troca. Vende-se 3 roupeiros de 6 portas. Interessados, favor entrar em contato pelo telefone 54-984-25-7371. Falar com Orlando. Balcão de empregos. Homem procura emprego como caseiro, 60 anos, solteiro, sem vícios. Chácara ou sítio. Interessados, favor entrar em contato pelo telefone WhatsApp 54-999-15-1491. Falar com Ricardo. Um senhor faz consertos de eletrodomésticos, limpezas de bocas de fogões, compra-se os mesmos com ou sem defeitos. Interessados, favor entrar em contato pelo telefone WhatsApp 54-999-78-2438. Agrosserra contrata. Trabalhadores rurais para atuar em atividades agrícolas. Interessados devem entrar em contato pelo WhatsApp 54-997-13-3254 ou comparecer na empresa no endereço Rua Dr. Elias Chedid, 460, na área industrial. A empresa Perboni Importados contrata auxiliar de PAC em sexo feminino com experiência comprovada em carteira. Interessados comparecendo à empresa na BR-116, quilômetro 33, próximo ao Trevo do Rodeio. Com currículo e documento com foto, com horários das 9 horas às 11 e das 2h30 às 5 da tarde. Anuncie você também no Oportunidades do Rádio Fátima. Venha até a portaria da emissora ou ligue para 3231-7500 e o WhatsApp 99928-1022.
0: Obrigado a Júlia trazendo as oportunidades. 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Sextão Moda para toda a família. 11 para as 11. 22 graus, já voltamos.
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4: 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O presidente do Tribunal Superior Eleitoral, o ministro Cássio Nunes Marques, se reúne nesta terça-feira com os coordenadores de campanha dos candidatos Luiz Inácio Lula da Silva, do PT, e Flávio Bolsonaro, do PL, que disputam o segundo turno das eleições para a presidência da República. A ideia do encontro é discutir as condutas no segundo turno. Nas últimas semanas, as campanhas dos presidenciáveis geraram uma disputa de minares no TSE. O episódio mais recente foi um impasse gerado pelo canal Exército do Lula no WhatsApp, que chegou a ser suspenso e horas depois restabelecido. Neste caso, a palavra final será do plenário. Porém, tanto Lula quanto Bolsonaro reclamaram das decisões do TSE no caso. Lula questionou que a conduta do presidente da Corte Eleitoral nessa segunda e disse que o TSE não pode ter lado na política. Também afirmou que alguns ministros estão extrapolando em algumas decisões contra a campanha. Isso é visível e já foi denunciado, segundo palavras dele. A campanha de Flávio Bolsonaro, por sua vez, divulgou uma nota que afirma que o canal de WhatsApp ligado ao petista utiliza estratégias de apagamento sistemático de mensagens e uso de links para burlar o controle da justiça eleitoral e prometeu enviar um novo relatório de provas. 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O Papa Leão XIV foi internado na manhã dessa terça-feira em um hospital em Roma para uma operação de retirada de nódulo. A cirurgia, anunciada apenas 2 dias, foi recomendada após médicos detectarem uma lesão em seu pulmão e pegou o Vaticano de surpresa. O procedimento estava agendado para ocorrer às 11 horas da manhã, horário de Brasília. Segundo informaram fontes da Santa Sé, a comitiva do pontífice deixou o Vaticano por volta às 8 horas da manhã e chegou ao hospital cerca de 10 minutos depois. O Papa deixou o veículo e entrou pela porta da frente. No domingo, o pontífice surpreendeu fiéis ao anunciar, durante uma oração na Praça de São Pedro, no Vaticano, que os médicos detectaram um nódulo em seu pulmão em estágio inicial. Papa Leão XIV disse que a operação ocorreria nos próximos dias. Vale ressaltar que um nódulo pulmonar é uma massa densa encontrada no pulmão. Pesquisas sugerem que a maioria dos nódulos detectados em exames de rotina e sem estar associados a sintomas costumam ser benigna. Nem o Vaticano, nem o Papa informaram a natureza do nódulo. 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
1: 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Livraria de Estudante, a Tita já tá aqui no estúdio para trazer as novidades da Livraria de Estudante. 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Já a gente vai trazer a receita do dia, chegando com a Franciele Lorscheider. Antes, estou recebendo aqui no estúdio da tua Rádio Fátima, Tita, para trazer as novidades da Livraria de Estudante. Tudo bem, Tita? Seja bem-vinda. Bom dia!
2: Bom dia, Ronaldo. Bom dia a todos os ouvintes da tua Rádio Fátima. Em função do feriado, né? Não fiz a participação ontem, hoje. O Ronaldo deixou entrar um pouquinho antes. Muito obrigado, que tá corrido, gente. Semana de mangas curtas, não é assim?
1: Verdade, gente.
2: Então, é bem corridinho. 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
1: Muito obrigado, Tita, por trazer as novidades para a gente dessa manhã. Vamos seguindo, um abraço para toda a equipe lá da Livraria do Estudante também, gente. Vamos seguindo trazendo o informativo em matéria aqui da tua Rádio Fátima com a extensionista Aline Sbardelotto. Os destaques para a gente nessa quarta-feira. Tudo bem, Aline? Bom dia.
3: Bom dia, ouvintes. A Imater, juntamente com o SEBRAE, SENAR, Prefeitura Municipal e Sindicato e Associação Rural de Vacaria, convidam os agropecuaristas a participar de um importante evento que será realizado no dia 15 de outubro, durante a 60ª Expovac, no Parque Nicanor Cremer da Luz. Esse evento será um seminário de pecuária de corte, cujo tema geral trata da integração lavoura-pecuária. A programação do evento, pessoal, traz à vacaria importantes palestrantes que integram uma imperdível série de palestras. A programação do seminário inicia com a recepção dos produtores rurais às 9h20. Às 10h teremos a abertura oficial e às 10h30 teremos a primeira palestra ministrada pelo professor Paulo Carvalho, da Universidade Federal do Rio Grande do Sul, que abordará o tema Resiliência Produtiva e Financeira com a Integração Lavoura-Pecuária. Ao meio-dia será servido almoço. Na parte da tarde, às 13h30, teremos a palestra Opções Forrageiras para a Integração Lavoura-Pecuária nos Campos de Altitude do Rio Grande do Sul e de Santa Catarina, que será ministrada pelo pesquisador e engenheiro agrônomo Dr. Ulisses de Arruda Córvora, do Vale de Lages, Santa Catarina. Às 14h30, teremos uma outra palestra que será Agropecuária Regenerativa, Sustentabilidade e Oportunidades, apresentada pelo produtor rural e médico veterinário da Cooperativa Padrão, o Fábio Padovani. Para se inscrever antecipadamente, procure a Imater que lhe passará o link. Esse evento integra a programação oficial da Expovac. Até amanhã, da Emater de Vacaria, para a tua Rádio Fátima, extensionista Aline Sbardelotto.
1: Muito obrigado, Aline, trazendo para a gente o informativo Emater desta manhã, 11h13. Muito bem, gente, está aí o informativo Emater aqui na tua Rádio Fátima. O WhatsApp é o 999-934202. 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Já voltamos.
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1: Agora, 11h20, de volta aqui na tua Rádio Fátima, hora da nossa receita do dia, gente. A receita do dia chegando aqui no Temática.
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1: 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A receita do dia chegando com a Franciele Lorscheider. Vamos lá, então. Fran, tudo bem? Bom dia.
2: Tudo ótimo. E contigo, Ronaldo?
1: Tudo bem, tudo certo.
2: Depois desse feriado, né? Deu pra descansar um pouquinho.
1: Pra você, porque eu trabalhei direto
2: aí no feriado. Ah, pois é. Ontem eu tava voltando de viagem e tava escutando que tu tava falando que eu tava de folga.
1: Muita gente descansou no feriado, né?
2: Pois é. E tu trabalhou, que coisa, né?
1: Eu perdi o palitinho aí, como é que é o jogo do palitinho ali, eu perdi.
2: Ah,
1: né?
2: Tá,
1: eu
2: tinha entendi. Trabalhado no feriado. Ficou contigo.
1: Conta pra gente, Fran, a nossa receita de hoje é um delicioso medalhão ao molho de mostarda e mel, né?
2: Isso olha mesmo, só, gente, é um medalhão de alcatra, é um molho de mostarda e mel.
1: Pra dar uma bela de uma incrementada, né? Porque o medalhão por si só já é uma delícia, né?
2: Sim, ele é muito gostoso. E ele tem essa maciez, essa textura que é gostoso, né?
1: Sim.
2: E não é tão caro quanto o medalhão de filé mignon, né? Então, dá pra substituir ali legal. Então, é uma carne, receita bem boa.
1: É uma carne bem gostosa, sim. Se souber preparar. E aí, com um molho de mostarda e mel, dá pra dar uma bela de uma incrementada e ficar um almoço, um jantar diferente também,
2: né? Com certeza, com certeza. Esse medalhão aqui, eu já fiz ele com o risoto, né? Esse molho aqui ainda eu não fiz, mas com o risoto, acompanhamento com um vinho tinto ali, um molho de vinho tinto e gorgonzola, fica delicioso também. E é prático de fazer. Tu viu que a receita é bem rápida,
1: bem
2: né?
1: Bem rápida, é verdade. E o molho também é fácil de preparar, né?
2: Super simples também.
1: Bom, primeiro a gente tem que preparar o medalhão, né?
2: Isso mesmo. Então vamos aos ingredientes, né? Você vai precisar de 4 medalhões de alcatra, aproximadamente 600 gramas. 1 colher de sopa de manteiga, 1 colher de sopa de azeite, sal a gosto e pimenta do reino a gosto. Para o molho, 2 colheres de sopa de mostarda Dijon, 1 colher de sopa de mel, 1 caixinha de creme de leite e 1 dente de alho picado, sal e pimenta do reino a gosto.
1: Então para o molho é só a mostarda, mel e o creme de leite
2: isso
1: e o alho,
2: mesmo,
1: né?
2: Isso mesmo.
1: O alho já picado ali faz a mistura, né? Bom, é isso que eu ia falar agora. Agora tem que fazer a mistura, né, Fran?
2: Isso. Agora vamos começar pelo medalhão. Corte alcatra em medalhões altos, com cerca de 3 centímetros de espessura, tempere com o sal e pimenta do reino, aqueça bem uma frigideira com o azeite e a manteiga, coloque os medalhões e deixe dourar por 3 a 4 minutos de cada lado, conforme o ponto desejado. Retire a carne e reserve em um prato, deixando descansar. Na mesma frigideira, aproveitando o fundo douradinho da carne, acrescente o alho e refogue rapidamente. Adicione a mostarda e o mel e misture bem. Abaixe o fogo, acrescente o creme de leite e mexa até formar um molho liso e aveludado. Ajuste o sal e a pimenta e volte os medalhões para a frigideira. Regue com o molho e aqueça por uns 1 a 2 minutos sem deixar ferver e sirva imediatamente.
1: E é isso aí. E tá pronta a nossa receita do dia.
2: Essa carne é excepcional, é uma delícia. Tu pode fazer tanto com as batatas ali, ó, que já tem ali na foto, né, no prato.
1: Sim.
2: Essas batatas também no forno.
1: As gratinadas, né, que chamam, não,
2: é
1: né?
2: Batata rústica, né, que a gente chama. Pode ser no forno, isso, né? Air fryer, isso. Ou pode ser um purê de batata, de mandioquinha. E também o risoto. Combina com tudo. É uma delícia, tá? E super prático, viu? É rápido. Dá o quê? Uns 20, 25 minutos de preparo esse prato aqui.
1: Realmente, é uma delícia e rápido de fazer. E uma delícia, prontinho aí, uma receita bem diferente. Bom, a receita já tá disponível ali no site, né,
2: Já
1: Fran?
2: Tá no site e no Instagram eu vou colocar. E já te mandei ali no WhatsApp também, pra quem preferir.
1: Gente, o nosso site tuaradiofatima.com/culinária tem todas as receitas que a gente traz aqui na programação. É só acessar lá e conferir. tuaradiofatima.com/culinária. Obrigado, Fran.
2: Obrigada a você e até amanhã.
1: Amanhã, Fran tá de volta com a receita do dia aqui na tua Rádio Fátima, restaurante, churrascaria, lancheria e hotel Brasa Viva, hospedagem, café da manhã, almoço, lanches, jantar, tudo em único lugar. WhatsApp 999-652838. a nossa receita do dia aqui na tua Rádio Fátima, já já disponível nas redes sociais e também, né, a gente já disponibilizou ela aqui no nosso site tuaradiofatima.com/culinária aí pro pessoal conferir, tá, gente? Pode pedir também aqui no WhatsApp, eu já tô com ela aqui no WhatsApp. Quem quiser, a gente manda aí também aqui no WhatsApp 999-934202. 11h26, 24 graus a temperatura. 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Nosso destaque do Bem Viver desta terça-feira aqui na tua Rádio Fátima.
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4: Grande parte do nosso tempo diário é passado no ambiente de trabalho. Por isso, aqui vão algumas dicas importantes e fáceis de fazer para evitar estresse e melhorar a sua rotina enquanto trabalha. Procure se mexer e alongar braços, pescoço e mãos para aliviar as tensões. Se você trabalha sentado, ande e estique suas pernas. É importante estimular a circulação sanguínea pelo corpo. Você pode fazer essa pausa por 5 minutos, de uma em uma hora, por exemplo. Evite comer alimentos muito pesados, especialmente no almoço. Tente equilibrar as suas refeições. Fique de olho na sua postura corporal. Posicione-se na cadeira de forma que os ossos e quadris fiquem rentes ao encosto da cadeira. Os pés devem ficar apoiados e firmes no chão. Se os seus pés ficarem no ar, utilize um banquinho. Assim, a sua lombar não fica prejudicada ou sobrecarregada. São pequenos cuidados diários que fazem muita diferença para a sua saúde e bem-estar. Esse foi o Bem Viver de hoje. E eu, Ana Paula Barros, volto nessa programação. Já já, com mais uma dica para você.
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1: 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Netinho, um dos principais cantores do Axé Music, morreu nesta terça-feira aos 60 anos em um hospital de Salvador. O artista enfrentava um câncer do sistema linfático há mais de um ano. Segundo a assessoria do artista, por desejo expresso do próprio Netinho, velório e a cremação serão realizados de forma reservada em uma cerimônia restrita a familiares e amigos próximos. O artista ficou conhecido pelas músicas Beijo na Boca, Fim de Semana e um do maior dos seus sucessos, Mila, que se tornou um dos símbolos do Axé Music. O artista anunciou que foi diagnosticado com câncer do sistema linfático em março de 2025, após ser internado no Hospital Aliança Star, na capital baiana, com fortes dores nas pernas. Ele mostrou as etapas do tratamento pela internet. Ele acabou, então, né, falecendo hoje, aos 60 anos. Netinho, um dos principais nomes aí do Axé Music, infelizmente nos deixou nesta terça-feira. 11h30, gente, 24 graus, já voltamos.
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7: Muito bem, gente, estamos de volta aqui no Temática, aqui da tua Rádio Fátima, agora 11h35, 25 graus a temperatura. 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É seu, é nosso, é daqui. 11h36, o olhar diferente com o Frei Laércio do Minério da Luz para a Peixaria Rio e Mar. 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
2: A força de agradecer. E hoje eu te convido a olhar diferente para a gratidão. Existe uma diferença entre reconhecer o que temos e perceber o valor daquilo que recebemos. Muitas vezes só damos importância para algo quando perdemos. A saúde, a presença de uma pessoa querida, uma conversa simples, um lugar para voltar no fim do dia. Coisas que pareciam comuns revelam sua grandeza quando aprendemos a olhar com mais atenção. A gratidão não significa ignorar os problemas. Uma pessoa agradecida também enfrenta dificuldades, sente dores e passa por momentos difíceis. Mas ela escolhe não permitir que aquilo que falta apague tudo aquilo que já existe. A gratidão não muda apenas aquilo que recebemos, ela muda a maneira como enxergamos o que já temos. Jesus, antes de repartir o pão, agradeceu. Esse detalhe do Evangelho é muito bonito. Ele não esperou que houvesse abundância para agradecer. Diante de uma pequena quantidade de pães e peixes, antes da multiplicação, ele reconheceu a presença de Deus naquele momento. Agradeceu. Talvez essa seja uma das grandes lições da fé: aprender a perceber a presença de Deus nas pequenas coisas e agradecer. Hoje, experimente fazer um exercício simples. Antes de reclamar de alguma coisa, encontre motivos para agradecer. Pode ser algo grande ou pequeno. Uma pessoa, uma oportunidade, uma lembrança, uma conquista, um cuidado recebido. Aos poucos, descobrimos que a vida possui muito mais motivos para agradecer do que imaginávamos. Por isso, neste dia, mude o seu olhar para a gratidão e tire tempo para agradecer. Paz e bem.
0: 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Hora das oportunidades, chegando aqui na tua Rádio Fátima, oportunidade segunda edição e o oferecimento de Coruja Karen Esmeralda, vende carros novos, seminovos, ótimas taxas de financiamento, desconto especial para talão de produtores CNPJ. 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E as oportunidades, Júlia Rodrigues.
3: 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Troca-troca. Vende-se três roupeiros de seis portas. Interessados, favor entrar em contato pelo telefone 54 984257371. Falar com Orlando. Balcão de empregos. Homem procura emprego como caseiro, 60 anos, solteiro, sem vícios. Chácara ou sítio. Interessados, favor entrar em contato pelo telefone WhatsApp 54 999151491. Falar com Ricardo. Um senhor faz consertos de eletrodomésticos, limpezas de bocas de fogões, compra-se os mesmos com ou sem defeitos. Interessados, favor entrar em contato pelo telefone WhatsApp 54 999782438. AgroSerra contrata trabalhadores rurais para atuar em atividades agrícolas. Interessados devem entrar em contato pelo WhatsApp 54 997 13 3254 ou comparecer na empresa no endereço Rua Dr. Elias Chedid, 460, na área industrial. A empresa Perboni Importados contrata auxiliar de PAC em sexo feminino com experiência comprovada em carteira. Interessados comparecendo à empresa na BR-116, quilômetro 33, próximo ao trevo do rodeio, com currículo e documento com foto, com horários das 9h às 11h e das 2h30 às 5h. Anuncie você também no Oportunidades do Rádio Fátima. Venha até a portaria da emissora ou ligue para 3231-7500 e o WhatsApp 99928-1022.
0: Obrigado, Júlia, trazendo as oportunidades aqui na tua Rádio Fátima. 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Agora 16, faltando para o meio-dia, 25 graus a temperatura. Já a gente está de volta com o recado da Paróquia de Fátima, caminhando com as comunidades. 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
12: Agora 11, faltando para o meio-dia, 25 graus a temperatura, gente. É o nosso Temática. 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O recado da paróquia de Fátima, caminhando com as comunidades com o Frei Protásio Ferronato. E na sequência, o horário eleitoral. Meio-dia e 10, a gente volta com o No Ponto.
13: Paz e bem, amigos e ouvintes do programa Caminhando com as Comunidades. E o dia de hoje, dia 13 de outubro, é uma data muito especial para Nossa Senhora de Fátima, pois ela iniciou suas aparições em Fátima, Portugal, no dia 13 de maio. Todos os dias 13, ela aparecia aos pastorzinhos e no mês de outubro, neste mesmo dia, ela fez sua última aparição. Santíssima Virgem, que nos montes de Fátima vos dignastes revelar aos três pastorinhos os tesouros de graças que podemos alcançar rezando o Santo Rosário, ajudai-nos a apreciar sempre mais esta santa oração, a fim de que, meditando os mistérios de nossa redenção, alcancemos as graças que vos pedimos. Nossa Senhora do Rosário de Fátima, rogai por nós. Amém. Mais do que agradecer, me alegro e compartilho deste sentimento de missão cumprida ao celebrar mais uma festa de nossa padroeira. Me alegro pela generosidade, presteza, serviço de tantas pessoas. São muitas as tarefas e ações e assumidas com responsabilidade, seja pelo Conselho Administrativo, pela maioria dos festeiros e equipes de liturgia, celebração, ornamentação, procissão, preparação do salão, equipes do churrasco, da cozinha, pelo envolvimento e presença das comunidades, pela quermesse em todas as noites da novena, pela lojinha dos objetos religiosos, pela divulgação e transmissão da tua Rádio Fátima, dos momentos celebrativos e do social da festa, devotos que de forma anônima fizeram sua oferta, por tantas pessoas que ajudaram na venda da rifa, por aqueles que conduziram a imagem de Nossa Senhora até as casas de pessoas que já não conseguem estar presentes na comunidade por conta da idade ou da enfermidade. Que Nossa Senhora de Fátima continue intercedendo junto a seu filho, junto ao pai, por toda a comunidade paroquial e por todos os devotos. E concluídos os festejos da padroeira, continuamos com nossa programação normal, mas não menos importante. Para o dia de amanhã, missa na Igreja Matriz, às 16 horas, com bênção da saúde e reunião na sala de catequese com as famílias dos crismandos, às 19 horas. Na quinta-feira, missa na comunidade São Sebastião do bairro Petrópolis, 17 horas, e na comunidade São Francisco do bairro Borges, confissões dos catequizandos, às 19 horas. E atenção, comunidade da Chácara das Palmeiras, seria o dia da missa do mês na comunidade. Mas vamos celebrar, se a comunidade pode, na sexta-feira de noite, às 19 horas. Na sexta-feira, então, missa no hospital às 15 horas, na Igreja Matriz, 18 horas, e a confirmar a missa na Chácara das Palmeiras, às 19 horas. No sábado, retiro dos crismandos na Igreja Matriz, início às 14 horas, missa na Comunidade das Graças em Chuvia, 14h30, missa na Comunidade das Irmãs, 15 horas, missa na Comunidade Nossa Senhora de Lourdes em Chuvia, 16 horas, missa na Comunidade São José Operário, 16h30, missa na Igreja Matriz com renovação das promessas do batismo dos crismandos, às 18 horas, e missa na Comunidade São João Batista, Batista, às 19 horas. No domingo, missa na Igreja Matriz, às 9 horas, missa com primeira Eucaristia na comunidade São Francisco do Bairro Borges, missa na comunidade Nossa Senhora do Carmo, 14h30, missa na comunidade São Sebastião do Ranchinho, 16 horas, e missa na Igreja Matriz, às 19 horas. Um abençoado dia a todos, em nome do Pai, do Filho e do Espírito Santo. Amém.

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1: Olá, boa tarde, meio-dia e 13, 24 graus a temperatura. Você está na tua Rádio Fátima e este é o No Ponto para a ZC. 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Hoje, 13 de outubro, é o dia de número 286, faltando 79 dias para acabar o ano. Hoje, dia internacional para redução de catástrofes, dia mundial do escritor, Dia Mundial da Trombose. No Brasil, Dia Nacional do Fisioterapeuta, Dia do Terapeuta Ocupacional. Alguns destaques da data de hoje, 13 de outubro, meio-dia e 14, 24 graus a temperatura, no ponto aqui na tua Rádio Fátima. Hora de conferir os destaques da reportagem aqui na programação.
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1: E os principais destaques da nossa central de conteúdos do jornalismo da tua Rádio Fátima, você confere com a Gi Moraes. Tudo bem, Gi? Boa tarde.
2: Bem, ótima tarde a todos. Uma ótima terça-feira. Destaques dessa terça, dia 13 de outubro. Repartições municipais e unidades básicas não funcionam hoje em Vacaria devido ao feriado antecipado do Dia do Servidor Público. Escolas municipais, estaduais e particulares também não têm atividades hoje em comemoração ao Dia do Professor, que também foi antecipado. Vinícola Campestre conquista prêmio Grande Ouro com o vinho Zanotto elaborado em 2020 em concurso mundial de vinhos realizado na Itália. Expovac começa amanhã no Parque Nicador Kramer da Luz com uma exposição de animais e máquinas agrícolas. A entrada é gratuita. Hospital Nossa Senhora da Oliveira está cadastrando doadores de sangue para a nova campanha que vai acontecer no dia 28 de outubro. Condica recebe inscrições para cadastro de suplentes para o Conselho Tutelar de Vacaria até o dia 23. Corsã vai realizar a terceira etapa da obra que visa a captação de água na barragem. Por isso, quinta-feira, agora dia 15, vai faltar água em toda a cidade de Vacaria. Nos bairros mais distantes do centro, volta a água à noite. Sétimo Festival do Cordeiro no Fogo de Chão. Acontece no Parque Nicanor Kramer da Luz no próximo domingo. Serão apenas 700 ingressos, Ronaldo.
1: 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Também nos destaques aqui da tua Rádio Fátima, você confere aqui no ponto, aberto inscrições para cursos da Escola Bernardina Rodrigues Padilha. E também nos destaques da nossa central de conteúdos, Emater promove seminário de pecuária de corte durante a Expovac. Meio-dia e 16, hora das informações do esporte. Chegando por aqui os destaques esportivos com Betão Carneiro.
3: Os

0: Principais destaques esportivos desta terça-feira. Vamos iniciar pelo Esporte Amador de Vacaria, Campeonato Municipal de Amadores Série A. Nós teremos aí na grande final Real Madrid e União Chico Mendes. Real Madrid e União Chico Mendes fazem a grande final e a equipe do Borrachas e o Cristal decide terceiro e quarto lugares. Amanhã, a Secretaria de Esportes e Lazer deve definir o local e horário da grande decisão do Campeonato Municipal de Amadores de Futebol de Campo Série A, Real Madrid e União Chico Mendes. Nós teremos também, hoje à noite, Campeonato da Indústria e Comércio Futsal 2026, hoje, 19:30, no Ginásio de Esportes do DMD, as semifinais. Climatizar Fazenda Três Rios contra Cooperval. Resfriar De Pascoal contra Rodaros e Esquil Pomares. São os dois jogos das semifinais do Campeonato da Indústria e Comércio Futsal 2026 de Vacaria. Em muitos capões, nós teremos na próxima sexta-feira a decisão do Campeonato Aberto de Muitos Capões, Série A e B. Séries A e B. Pela Série B, nós teremos Manchester City contra o Ajax. E pela Série A, Matonense contra Juventus Fazenda Três Rios. Dois jogos, sexta-feira, 20:00, você vai acompanhar com a transmissão da tua, da nossa Rádio Fátima, direto da cidade de Muitos Capões, no Ginásio de Esportes, 20:00, a decisão do Campeonato Aberto de Futsal de Muitos Capões 2026. Divisão de acesso, semifinalistas. Nós teremos no próximo final de semana o confronto entre Apafute contra o Passo Fundo e na outra semifinal, Brasil de Pelotas e União Frederiquense. São dois jogos, ida e volta, e quem somar o maior número de pontos estará na divisão especial do Futebol Gaúcho 2027. Apafute contra o Passo Fundo, Brasil de Pelotas contra União Frederiquense. Campeonato Brasileiro, após mais uma rodada, nós temos a seguinte classificação: o Flamengo lidera com 64 pontos ganhos, segundo Palmeiras com 63, na terceira posição o Atlético Paranaense 53, em quarto Fluminense 51, na quinta posição Bahia 49, em sexto Cruzeiro 48, em sétimo Atlético Mineiro 47, em oitavo Santos 42, em nono Bragantino com 40, em décimo São Paulo e Curitiba com 39, em décimo segundo Vitória com 36, 13º Botafogo também 36, 14º Vasco da Gama 35, 15º Mirassol 33, 16º Corinthians 32, 17º na zona de rebaixamento Internacional também com 32, perde nos critérios para o Corinthians, 18º Grêmio com 31, penúltimo colocado Remo com 25 e na última posição a Chapecoense com 18 pontos ganhos. E a 31ª rodada já inicia na próxima sexta-feira, às 20:00, em Mirassol, tem Mirassol contra a equipe do Internacional. No sábado, nós teremos às 18:00, Botafogo contra a Chapecoense. Às 18:30, Atlético Mineiro contra o Curitiba. 19:30 de sábado, Atlético Paranaense e Palmeiras. 21:00 de sábado, São Paulo e Vasco da Gama. Domingo, 16:00, Fluminense e Santos. Domingo, às 16:00, em Porto Alegre, na Arena do Grêmio, Grêmio e Cruzeiro. 18:30 de domingo, Bahia e Flamengo. No domingo ainda, 19:30, Remo e Bragantino. E na segunda-feira, 20:00, fechando a 31ª rodada, Corinthians e Vitória são os jogos. O Internacional, sexta-feira, vai enfrentar a equipe do Mirassol. Mirassol que tem 33 pontos ganhos, o Internacional tem 32. O Internacional, se conseguir a vitória contra o Mirassol, poderá sair da zona do rebaixamento e colocar o Mirassol nesta posição. E o Grêmio, que tem 31 pontos, enfrenta o Cruzeiro. Cruzeiro que ontem à noite perdeu para o Bragantino por 4-2. O Grêmio tem 31 pontos e a equipe do Cruzeiro 48, mas o Cruzeiro tem jogos pela Libertadores da América. Então, o Grêmio pode tirar proveito disso aí e, se vencer a equipe do Cruzeiro no final de semana, o Grêmio também poderá sair da zona do rebaixamento, dependendo dos resultados de Internacional e Mirassol na sexta-feira e também do Corinthians. Corinthians que joga no final de semana, joga na segunda-feira da outra semana contra a equipe do Vitória em São Paulo. Então, dupla Grenal tem que vencer os seus jogos e torcer para que Mirassol perca para o Internacional e que o Corinthians perca ou empate com a equipe do Vitória. Esta é a situação da dupla Grenal no Campeonato Brasileiro e esses os principais destaques esportivos.
1: Obrigado, Betão. Meio-dia e 21, 24 graus a temperatura, ar com

0: 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Meio-dia e 22, 24 graus a temperatura. A seguir, a gente está de volta com mais No Ponto aqui na Tua Rádio Fátima e a previsão do tempo. 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
2: Meio-dia e 27, 24 graus, marcando a temperatura no ponto. Está de volta e a gente te atualiza as informações do tempo.
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2: 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Trazendo as informações do tempo, Kátia Valente.
3: Olá pessoal, vamos ter uma terça-feira com as instabilidades ganhando força aqui na região da Serra, dos Campos de Cima da Serra, toda a parte aqui nordeste, área que inclui também o litoral norte, as áreas mais ao norte, centro-norte também, tem chance de chuvas que podem ser fortes e acompanhadas de novos temporais. Então pessoal, atenção aqui para nossa região, por causa dessa condição de temporais associados a rajadas de vento, queda de granizo também, mas principalmente ventos e eventualmente algumas pancadas mais expressivas. Com relação às temperaturas, estas não conseguem subir mais do que 20, 21 graus no período da tarde de hoje. Amanhã, quarta-feira, a instabilidade perde um pouquinho de força, mas seguimos com bastante umidade, com nebulosidade, eventualmente alguma chuva, mas mais isolada. Na quinta e na sexta-feira, voltamos a ter uma instabilidade que volta e meia traz pancadas de chuva por aqui. Portanto, toda esta semana não tem condições assim daqueles dias, né, de tempo mais firme, com bastante sol. Não. Nós vamos ter bastante umidade predominando por aqui. Com a previsão do tempo, Kátia Valente.
2: 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Meio-dia 29, 24 graus. E a gente traz as informações do trânsito e da área da segurança com Vladimir Fabris.
4: Polícia Rodoviária Federal não registrou acidentes com lesões na manhã desta terça-feira. Nas BR-116 e 285 que passam por Vacaria e região dos Campos de Cima da Serra. A Guarda Municipal nesta segunda-feira atendeu a 2 acidentes de trânsito, apenas com danos materiais. Durante o feriadão de Nossa Senhora Aparecida, sábado, domingo e ontem, a Guarda Municipal intensificou a fiscalização de trânsito em Vacaria, especialmente na Avenida Moreira Paz, onde vinha ocorrendo rachas, em especial nos finais de semana. Ao todo foram expedidos

0: Isso.
1: 149 propriedades rurais. Vladimir Fabris para a tua Rádio Fátima.
2: Agora meio-dia e 32, 24 graus a temperatura. 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A Corsan fará na madrugada desta quinta-feira a terceira etapa da obra que vai possibilitar a operação de duas bombas na captação de água na barragem Arroio das Chácaras, em Vacaria. A intervenção é necessária para aumentar o volume de água enviado para a estação de tratamento, especialmente em períodos de maior consumo. Durante o dia, poderá haver baixa vazão ou oscilações no abastecimento. Para mais informações, você pode utilizar os canais de relacionamento da Corsan, o aplicativo, a agência virtual, cliente.corsan.com.br, WhatsApp, ligação gratuita pelo WhatsApp 0800-646-6444. Agora, meio-dia e 33, a temperatura marcando 24 graus. Já voltamos.
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4: No ponto está de volta, 22 minutos faltando agora para uma hora, temperatura marcando 24 graus para Arco Materiais de Construção, está contratando o vendedor. 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Abertas as inscrições para os cursos da Escola Bernardina Rodrigues Padilha. Quem traz todas as informações para a gente é o Luiz Barreto.
5: A Escola Técnica Estadual Bernardina Rodrigues Padilha está com inscrições abertas para diferentes modalidades de ensino. O prazo vai até 6 de novembro. Entre as opções estão o ensino fundamental, o ensino médio em tempo integral e noturno, a educação de jovens adultos e o curso técnico em eletromecânica. A diretora da escola, Marister Caon Borges, detalha as modalidades disponíveis e orienta os interessados.
6: Nós temos inscrições para o primeiro ano do ensino fundamental, as crianças que vêm da pré-escola de educação infantil, né, que completam 6 anos até o dia 30 de março. Temos inscrições para o ensino médio, tempo integral, né, para os concluintes do ensino fundamental, diurno. Temos também para o ensino médio noturno, só que esses os alunos têm que ter, que vão para o mercado de trabalho, apresentar no ato da matrícula, atestado de trabalho, carteira assinada. Temos inscrições para o EJA, a EJA também, a gente tem as 3 etapas, primeira, segunda e terceira etapa, e a nossa, e o nosso curso técnico. Então, a gente está com abertas inscrições para todas as modalidades de ensino da escola.
5: No curso técnico em eletromecânica, a principal novidade é a ampliação das vagas. A partir de 2027, serão 40 oportunidades, o dobro da oferta anterior. O coordenador do curso, o professor Enéas Hertal, explica como a mudança atende à procura pela formação.
7: 47 anos, né, de fundação da escola e o curso sempre paralelamente, né, formando técnicos para toda a região de Vacaria e para demais cidades também, né, o pessoal que se forma e se muda também. Esse curso é muito valorizado em qualquer lugar que vá, né, tem relatos de alunos que... ex-alunos que estão morando fora do país até e a partir do curso tiveram um up na carreira, sim, muito boa, né? E hoje estão realizados profissionalmente aí, com uma boa carreira e perspectivas infinitas aí, né? na sua vida profissional. Exatamente, era uma luta nossa da direção, né? Juntamente com a direção, com a supervisão, a gente lutou pedindo para a coordenadoria, né? A SUEPRO, que nos concedesse esse aumento, né? Esse acréscimo, porque a procura é grande e não era justo, né? Muitos ficavam de fora nas inscrições porque o número limitado eram 20 vagas e agora, que bom que são 40 vagas.
5: As inscrições devem ser feitas pelo site da Secretaria Estadual de Educação por meio do link escola.rs.gov.br/matrículas. Quem precisar de auxílio pode procurar a Secretaria da Escola. Para o curso técnico em eletromecânica, é necessário estar cursando ou já ter concluído o ensino médio. O prazo de inscrições termina em 6 de novembro. Da Central de Conteúdos da tua Rádio Fátima, Luiz Barreto.
4: Obrigada, Luiz, pelas informações. 19, faltando para uma, chegando às oportunidades com a Júlia Rodrigues.
8: 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Troca-troca. Vende-se 3 roupeiros de 6 portas. Interessados, favor entrar em contato pelo telefone 54-984-25-7371. Falar com Orlando. Balcão de empregos. Homem procura emprego como caseiro, 60 anos, solteiro, sem vícios. Chácara ou sítio. Interessados, favor entrar em contato pelo telefone WhatsApp 54 999 15 14 91, falar com Ricardo. Um senhor faz consertos de eletrodomésticos, limpezas de bocas de fogões, compra-se os mesmos com ou sem defeitos. Interessados, favor entrar em contato pelo telefone WhatsApp 54 999 78 24 38. Agrosserra contrata trabalhadores rurais para atuar em atividades agrícolas. Interessados devem entrar em contato pelo WhatsApp 54 997 13 3254, ou comparecer na empresa no endereço Rua Dr. Elias Chedid, 460, na área industrial. A empresa Perboni Importados contrata auxiliar de PAC em sexo feminino com experiência comprovada em carteira. Interessados, comparecendo à empresa na BR-116, quilômetro 33, próximo ao trevo do rodeio, com currículo e documento com foto, com horários das 9h às 11h e das 2h30 às 5 da tarde. Anuncie você também no Oportunidades do Rádio Fátima. Venha até a portaria da emissora ou ligue para 3231-7500 e o WhatsApp 99928-1022.
4: Obrigada, Júlia, pelas informações. Agora 17, faltando para uma. Depois do intervalo, seguimos com o nosso giro de informações pelos municípios da região.

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10: 12 minutos agora, faltando para 1 hora, No Ponto está de volta e a gente segue com o nosso giro de informações pelos municípios da região para o Sindicato dos Trabalhadores e Assalariados Rurais, Vacaria e Muitos Capões. 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Iniciamos nosso giro por Campestre da Serra.
11: A Prefeitura realizará leilão público online de bens inservíveis no dia 21 de outubro, a partir da 1 hora da tarde. O leilão conta com 3 lotes e entre os bens estão trator John Deere, moto niveladora Volvo e tanque para armazenamento de água com capacidade de 20 mil litros. A visitação dos bens poderá ser realizada de 13 a 16 de outubro, das 8 às 11 horas da manhã e da 1 às 4 horas da tarde, junto à Secretaria de Obras, na BR-116, quilômetro 78, bairro Industrial, em Campestre. Mais informações sobre os bens podem ser obtidas pelo telefone número 54-3698-4595, ramal 209. O edital e os detalhes para a participação estão disponíveis no site www.fernandoleiloeiro.com.br. A Secretaria Municipal de Agricultura, em parceria com a Secretaria Municipal de Saúde, realiza a campanha contra os borrachudos. Serão 3 encontros sempre às 6 horas da tarde. No dia 15 de outubro, no Salão da Capela Nossa Senhora das Graças, no dia 22 de outubro, no Salão do CTG no Guacho e no dia 29 de outubro, no Salão de São Manuel. E atenção, cada participante deve levar uma garrafa PET para receber o larvicida biológico utilizado no controle dos borrachudos. De Campestre da Serra, Bruna Zanotto Goulart para a tua Rádio Fátima.
10: 10, faltando para uma, seguimos para o município de Monte Alegre dos Campos.
12: O município de Monte Alegre dos Campos, por meio do CRAS e da Secretaria de Saúde, convidam todas as pessoas com 50 anos ou mais para participarem das atividades de encerramento alusivas à Semana da Pessoa Idosa. O evento será realizado no dia 23 de outubro, sexta-feira, às 14 horas, no Salão Comunitário da Sede. Para participar, é necessário tirar o ingresso antecipadamente no CRAS, até o dia 16 de outubro, mediante a entrega de 1 quilo de alimento não perecível. Será uma tarde especial de alegria, música, integração e valorização da pessoa idosa. Esperamos por você. De Monte Alegre dos Campos, Letícia de Onda Silva para a tua Rádio Fátima.
10: Informações de muitos capões.
13: Atenção, produtores de bovinos e bubalinos. A contribuição ao Fundesa RS em 2026 é de R$ 1,33 por animal cadastrado. O boleto deve ser retirado na Secretaria da Agricultura e o vencimento é no dia 30 de outubro de 2026. O cálculo considera o número de animais informados na declaração anual de rebanho. Evite atrasos. Após o vencimento, a multa de 2% e juros de 4% ao mês. Retire o seu boleto e mantenha a contribuição em dia. Temos capões para a tua Rádio Fátima, Jefferson Costa.
10: Informações do município de Esmeralda.
14: O município de Esmeralda preparou uma tarde especial para comemorar o Dia das Crianças. A programação acontece no dia 17 de outubro, a partir das 15 horas, no campo de futebol ao lado do ginásio municipal, com distribuição de lanche, brinquedos infláveis e diversas atrações para garantir uma tarde de muita diversão para as nossas crianças. É neste sábado. Traga a criançada e participe deste momento preparado especialmente para elas. Secretaria Municipal da Saúde convida todas as mulheres esmeraldenses para uma noite especial em alusão ao Outubro Rosa. No dia 22 de outubro, às 18 horas e 30 minutos, o Centro de Eventos 27 de novembro recebe a palestra-show com a psicóloga Marianita Hortaça, em um momento de informação, reflexão e acolhimento. Os ingressos para o evento podem ser retirados a partir de hoje na Unidade Básica de Saúde com a Daiane, mediante a apresentação do cartão do SUS ou o CPF. Os ingressos são limitados, pois o evento é destinado às mulheres com mais de 15 anos residentes em Esmeralda. Participe de Esmeralda, Simone do Amaral, para a tua Rádio Fátima.
10: Informações do município de Pinhal da Serra.
15: A Secretaria de Agricultura e Meio Ambiente informa os produtores de bovinos e búfalos que está aberto o prazo para pagamento da taxa anual da Fundesa 2026, Fundo de Desenvolvimento e Defesa Sanitária Animal do Rio Grande do Sul. A contribuição é um seguro obrigatório e em 2026 passou a ser cobrada anualmente com base na declaração anual de rebanho realizada pelo produtor. O prazo para pagamento vai até o dia 30 de outubro. A guia de pagamento pode ser emitida diretamente pelo site oficial da Fundesa, utilizando o CPF ou CNPJ cadastrado. O produtor também poderá receber o boleto por e-mail. De Pinhal da Serra, Emily Duarte, para a tua Rádio Fátima.
10: Informativo do Sindicato dos Trabalhadores e Assalariados Rurais, Vacari e Muitos Capões. Seja você também associado e tenha assistência integral.
16: O Sindicato dos Trabalhadores e Assalariados Rurais, de Vacaria e Montes Capões, atua nas mais diversas áreas.
17: seja nas questões sociais, políticas públicas e principalmente no trabalho que realiza com atendimento aos assalariados rurais, seja no acompanhamento em rescisão de contrato, cálculos, informações em geral e uma convenção coletiva de trabalho com cláusulas importantes para os trabalhadores, atendimento com médicos e dentistas na entidade, inúmeros convênios com profissionais e clínicas especializadas. Se você deseja fazer parte desta entidade, procure se associar. Se você mora no interior, assalariado rural, autorize o seu desconto da contribuição confederativa. Foi nossa informação de hoje aqui do Sindicato dos Trabalhadores e Assalariados Rurais de Vacaria e Montes Capões para a sua Rádio Fátima.
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18: Agora 6, faltando para 1, 24 graus a temperatura. 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Na sequência, você fica aqui na tua Rádio Fátima com o Serviço de Utilidade Pública. Amanhã a gente volta a partir do 12:10. Obrigado, Gi, uma boa tarde.
10: Ótima tarde a todos, até amanhã.
18: E na sequência, sessionando na Querência, na apresentação de Jani Antunes. Um abraço, paz e bem.
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10: Nota de falecimento. A funerária São Miguel Arcanjo de Esmeralda e Pinhal da Serra participa com profundo pesar o falecimento de Roselino Paula da Silva Monteiro, aos 62 anos de idade. Mãe Olga da Silva Monteiro, em memória, pai Valdevino Fernandes Monteiro, em memória, irmãos Hélio Monteiro, Soli Monteiro, Osmarino Monteiro, Salvador Monteiro, Rogério Monteiro e Célia Monteiro. Cunhados, sobrinhos, amigos e demais familiares enlutados comunicam seu falecimento. As últimas homenagens estão sendo prestadas na capela da funerária São Miguel Arcanjo, em Pinhal da Serra. A cerimônia religiosa de despedida será realizada hoje, dia 13 de outubro, às 15 horas. Logo após, o cortejo seguirá para o cemitério municipal de Pinhal da Serra, onde o sepultamento será realizado às 15h30. Aos familiares e amigos, a funerária São Miguel Arcanjo manifesta suas mais sinceras condolências nesse momento de dor e despedida. Convite para a missa de sétimo dia de falecimento de Enio Fontoura Moraes, Merêncio, e Arlete Rodrigues Moraes, Neca. Tivemos que nos separar para a tristeza de tua família e de teus amigos. Mas o amor continua a brilhar como o sol de nossas vidas na esperança do reencontro. A família e amigos convidam para a missa de sétimo dia em homenagem pela passagem de Enio Fontoura Moraes Merêncio e Arlete Rodrigues Moraes, Neca, a ser celebrada sábado, dia 17 de outubro, às 19h30, na Igreja São Cristóvão, na comunidade do bairro Monte Claro. Em especial, a família agradece aos amigos pela presença e pela contribuição financeira para os gastos funerais.
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1: Muito boa tarde, estamos começando o programa Sesteando na Querência aqui pela tua, pela nossa Rádio Fátima 90.5. Até as duas eu falo com vocês nesse dia 13 de outubro de 2026, 1h04, 25 graus é a temperatura. Ontem foi segunda, amanhã é a quarta, depois da manhã é a quinta. É, essa é a semana com perna curta. É, perna curta, perna, como é que dizia o falecido Luizão, né? Perna de Ana, perna de Ana. Então a nossa mensagem de hoje: no caminho da vida, nem sempre o caminho será leve, mas Deus sempre nos dará sapatos adequados. Santa alegria, paz e bem. Shalom, meu amigo. Shalom, minha amiga. 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Fala com o Giovana, fala com o Giovana. Gente boa em quantia, gente boa que admira. 1h06, um grande abraço, amigo Sérgio Poleto. Alô, tio Poleto, sempre trabalhando, boa, boa, boa. Amigo Bonesa também, né? Bolnei Campos e seus familiares na Sintonia Fufa e Dona Maria de Fátima, pessoal aí da cidade de Campés da Serra, um grande abraço, obrigado pela companhia, obrigado pela audiência, né? O seu podaleiro, Dona Maria de Lourdes, um grande abraço, o amigo Ivanor e também a família, extensiva família, né? Fernando Escopel, pessoal da Central de Implementos, Beto, sempre trabalhando, boa, boa, tenham todos uma boa tarde.

1:10, 24 graus a temperatura. 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

0: 1h15, 1h15, 24 graus é a temperatura. Um grande abraço aos amigos da faca, os açougueiros, o pessoal que lida com a faca, né? Faca de bom corte, né? Limpando, né? Fileteando, fazendo toalete, né? A alcatra, né? Limpando a alcatra, né? Tirando aquele nervo do centro da alcatra, né? Que vai até o meio da alcatra, né? Depois tira a rolha da alcatra e o baby beef e o bombom, né? Que é o coração da alcatra, né? Ou o coração da paleta, o chamado de patinho americano, quando vão desossando na paleta, né? Coração da paleta ou patinho americano. Grande abraço, essa irmandade. Sabem tudo, né? Boa tarde.
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10: Então tá, já estamos de volta com vocês, Tiando na Querência, no compasso do Rio Grande, uma hora, 27 minutos, 30 segundos, 24 graus é a temperatura. 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O WhatsApp está bombando. Boa, obrigado, meu povo, obrigado. Na sintonia, o amigo João Pinto, do pessoal da Fazenda Minella. Aquele abraço, amigo Mário Bertone. Alô, tio Mário Bertone, aquele abraço. Ontem foi segunda, amanhã quarta, depois da manhã quinta. A dona Itamira Barpe também, obrigado pela companhia extensiva à família. Assis Lopes, seus familiares, aquele abraço. Ariovaldo e família. Também o amigo Darcy Dias e seus familiares, o Vaguinho. Vamos rodar, sim, música com Oswaldir e Carlos Magrão. Eu também. Alô, Domingues, aquele abraço, abençoado. Eles lembram do velhinho, né, Domingues, aquele abraço, meu sábio. Agora escreveu aqui, mandou uma mensagem de texto, Domingues, não é fraco. E um grande abraço para vocês, e também pessoal da cidade de Campestre da Serra, Marcos Barbosa e Giza. No Passo dos Varões, Afonso Kramer e Gisele. Um grande abraço pelo carinho, um grande abraço pela audiência. 1h29 agora, 1h29. Os Bertucci, ou de casa. Oh.

1:33, 1:33, Macedo Distribuidora lhes convida para o dia 16 de outubro, baile com João Luiz Correia e Grupo Campirismo no CTG Presília do Rio Grande, em Bom Jesus. 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

0: sonora aqui, uma sonora. Dona Zélia, fala aí, abençoada.
1: Boa
0: fala,
1: tarde, comadre. Seu Jani Antunes.
0: Boa tarde.
1: A Zélia aqui do da Monte Claro.
0: Gente, tô
1: lidando com meus polacos aqui, estão vacilo, não tá chovendo. É. Eu queria aquela música lá com os Bertucci, o Gaúcho Forte, pra mim. A minha oferecer aqui pra minha gente, aqui pra vocês aí.
0: Obrigado.
1: Um abraço pra vocês aí. Presente pra dona Marlene aí.
0: Obrigado.
1: E tudo bom, uma boa semana pra você. Já tá quase terminando a semana, homem.
0: Tá certo. Um abraço, dona Zélia. Que Deus abençoe.

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Então tá, já estamos de volta, já atendo o telefone, um instante só, estava no outro telefone. 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Último balanço da canoa.

Faltando 6 minutinhos para as 2 horas, vamos encerrando nosso programa, agradecendo a compreensão e colaboração de todos que nos ajudaram e colaboraram a montar mais um programa Sextino na Querência. Vem aí a notícia da hora, depois vem Alta com Ronaldo Pontel. Voltamos amanhã. Tenham todos uma boa tarde. Fui! Agora é aquela boia campeira.

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4: 2 horas. 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Um homem foi detido pela Polícia Rodoviária Federal após abandonar o filho de 15 anos na BR-290 em Uruguaiana, na fronteira oeste do Rio Grande do Sul. O jovem foi encontrado caminhando sozinho pelo acostamento da rodovia, nas proximidades do trevo de acesso a Quaraí, na manhã de segunda-feira. Segundo a PRF, o adolescente contou aos policiais que viajava com o pai e havia sido abandonado na estrada. Os agentes encaminharam o jovem à unidade operacional da corporação e acionaram o Conselho Tutelar, que assumiu o atendimento. Com as informações repassadas pelo adolescente, os policiais iniciaram buscas para localizar o pai. No fim da tarde, a equipe encontrou o homem em um táxi abordado em frente à unidade operacional da PRF. Durante a fiscalização, os agentes também identificaram um passageiro de 25 anos que possuía mandado de prisão em aberto. O Senado retoma nesta terça-feira a discussão da proposta de emenda à Constituição que acaba com a escala de trabalho 6-1. A votação da matéria está marcada para quarta-feira. A pauta será retomada restando 12 dias para o segundo turno das eleições presidenciais. A mudança conta com apoio popular, conforme apurado por institutos de pesquisa de opinião, e é a aposta do presidente Luiz Inácio Lula da Silva, que tenta virar a eleição contra o senador Flávio Bolsonaro. A previsão é de que as 5 sessões de debate previstas no regimento interno do Senado sejam concluídas na quarta, antes da votação em primeiro turno, de acordo com o calendário estabelecido pelo presidente da Casa, Davi Alcolumbre. Não coloque limites em seus sonhos, coloque fé. 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O Papa Leão XIV passa por cirurgia para retirada de um nódulo em seu pulmão na tarde desta terça. O início do procedimento ocorre em um hospital de Roma. A agência de notícias Associated Press reportou o começo da intervenção cirúrgica. A cirurgia requer anestesia geral e os médicos realizarão uma biópsia seguida para retirada da lesão, segundo a Associated Press. A agência afirmou que a cirurgia teve início após profissionais de saúde rezarem o terço na capela do hospital. A cirurgia estava prevista para iniciar às 11 horas da manhã, no horário de Brasília, porém, o pontífice chegou ao hospital de Emily cerca de 1 hora após o horário inicialmente previsto, o que acabou atrasando o início do procedimento. 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

0: Boa tarde, então, muito boa tarde, gente. Boa tarde, você, ouvinte da 90.5, que está sintonizado aqui junto comigo. Eu sou o Luiz Barreto e faço a companhia para vocês até as 4 horas da tarde, então, aqui no nosso Em Alta. É, gente, meu colega Ronaldo Pontel teve um pequeno compromisso hoje à tarde, então eu fico com vocês aqui, mas claro, trazendo muita música boa, como sempre, na nossa programação. Agora, 24 graus a temperatura, a hora certa, 2 horas da tarde, com 7 minutos. Hoje é terça-feira, dia 13 de outubro de 2026. 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Vamos começando por aqui, nosso amigo Daniel na sintonia. Alô, meu amigo, boa tarde.
1: Boa tarde, Luiz Barreto. Boa tarde, ouvintes da minha, da sua, da nossa grande Rádio Fátima. Luiz, gostaria de pedir a música com o Leonardo Amanhã e oferecer para todos meus amigos e amigas aqui da Rodaros, especialmente para minha amiga Ana Carla, para o meu amigo Diego, para o Márcio, para o Cassiano, para todos ali da área industrial, para Vera 1, para Vera 2, para minha amiga Thaís e para minha amiga Nelci também. E para todos aí da rádio e para o Paulão lá do Quinto. Paz e bem.
0: Paz e bem, meu amigo. Grande abraço para ti, abração para todo o pessoal. Vamos trazendo, sim, Leonardo Amanhã. E na sequência também tem Banda Carisma, Agora ou Nunca Mais, abrindo o nosso Em Alta dessa terça-feira.

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1: O sorteio do concurso 3.069 da Mega Sena foi realizado neste domingo em São Paulo. O prêmio acumulou e a estimativa para o próximo sorteio é de 150 milhões de reais. Os números sorteados foram 05, 19, 22, 44, 47 e 57. 05, 19, 22, 44, 47 e 57. 150 apostas fizeram a quina. Cada uma leva um prêmio de R$ 26.095. Resultado da Mega Sena, concurso 3.069.
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0: Hoje é o seu aniversário. Parabéns a você. Feliz aniversário. Celebre com alegria esta data. Viva intensamente este dia. Eleve ao bom Deus a ação de graças pelo dom da vida. Parabéns a você, aniversariante deste dia.
1: Parabéns a você, aniversariante do dia 13 de outubro. Em Criciúma, Alinísio Fernandes recebe os parabéns dos familiares. Em Bom Jesus, Diogo Borghetti recebe os parabéns da esposa Isadora, dos filhos Lívia e Pedro e dos amigos. Em Vacaria, José Antônio Barizon recebe os parabéns da esposa Isolda, que é agente do Clube da Amizade, dos filhos Leucídia e Leocílvio, da nora Claudines e dos netos Fábio, Bianca e Matheus. Em Vacaria, Juliano Borges de Souza recebe os parabéns da sua mãe, do irmão, dos filhos, da cunhada e sobrinhos. Em Bom Jesus, Lucas Silva dos Reis recebe os parabéns dos pais Antoninho e Ana Dirce, do irmão Felipe e dos parentes. Em Bom Jesus, Nádera Camilo Nunes recebe os parabéns dos pais, avós, do namorado e dos tios. Em Siríaco, Valéria Reginato recebe os parabéns dos pais Luiz e Leonilde e da família. Felicidade a você, aniversariante. Receba o carinho da tua Rádio Fátima.
0: A você, querido aniversariante, que o bom Deus caminhe sempre à tua frente, firmando os teus pés, atrás defendendo do mal e do perigo, debaixo te sustentando na fragilidade, no medo e na dor, acima como a grande luz, iluminando e guiando. Que o Deus da vida te abençoe, Ele que é Pai, Filho e Espírito Santo. Amém.

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4: 3 horas, notícias da hora. 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A Polícia Rodoviária Federal confirmou 5 mortes e 55 pessoas feridas em acidentes registrados nas rodovias federais no estado durante o feriadão. Os dados da Operação Nossa Senhora Aparecida, no Rio Grande do Sul, foram divulgadas na manhã desta terça-feira. Conforme o levantamento, ao todo foram registrados 58 acidentes, sendo 15 de maior gravidade, entre sexta e segunda-feira no estado. Das 5 mortes, 4 ocorreram na segunda-feira, em 2 colisões frontais, sendo uma na BR-472 e outra na BR-386. Antes, no sábado, outro acidente na BR-386, em Canoas, também resultou em morte. Chovia no momento de todas as ocorrências. No período da operação, a PRF também fiscalizou mais de 7.800 veículos. Como resultado do trabalho, são contabilizadas 1.700 multas com 100 casos de embriaguez ao volante e 260 por falta de uso do cinto de segurança. As grades de proteção da passarela das Cataratas do Iguaçu, em Foz do Iguaçu, no oeste do Paraná, começaram a ser retiradas nesta terça-feira pela primeira vez desde 2023, devido à cheia do Rio Iguaçu. A medida faz parte de um protocolo de segurança para permitir a passagem da água e evitar danos à estrutura diante da previsão de aumento da vazão. Às 11 horas da manhã desta terça-feira, a vazão das cataratas chegou a 11 milhões e 200 litros de água por segundo. Quem cultiva gratidão é capaz de realizar sonhos que parecem inalcançáveis. 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O presidente da FIFA, Gianni Infantino, recebeu um pagamento de mais de $1.700.000, cerca de 8 milhões de reais, relacionado à Copa do Mundo e de forma não declarada, segundo documentos da FIFA e da Receita Federal dos Estados Unidos, obtidos pela rede de TV ESPN. De acordo com a reportagem publicada nesta terça, a transação representa uma possível violação dos estatutos da FIFA por conta da suposta falta de transparência. A denúncia foi feita em um momento em que Infantino enfrenta uma onda de críticas e pedidos para que deixe o cargo. O valor de $1.700.000 somou-se ao salário e aos benefícios que Infantino recebeu da FIFA em 2024, totalizando cerca de $4.900.000, mais de R$24 milhões. Essa remuneração adicional não constou no relatório anual da FIFA de 2024, segundo a reportagem. 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
12: Voltamos, gente. Agora sim estamos de volta para mais um bloco do nosso Em Alta. 3 horas da tarde com 7 minutos a hora certa, 13:07 a hora certa, 23 graus a temperatura. Vamos então aqui pela 90.5, a tua rádio Fátima de Vacaria, abrindo a segunda hora da nossa programação do nosso Em Alta, nesta tarde de terça-feira, hoje, dia 13 de outubro de 2026. 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Vamos lá, gente. Agora sim, quero mandar um abraço aqui pro meu grande amigo Dalcir Peruquim, na sintonia junto com a gente. Grande abraço, Peruquim. Muito obrigado pela parceria de sempre. Também por aqui o nosso amigo Sadi, lá de Campestre da Serra, que quer ouvir a música Argentina Louca. Oferecendo para a esposa Almira, para as afilhadas Vitória, Valentina e Nathalie, Maiara e a Natiele e a Luísa também. A Emily, também para os casais Paulo e Janete, Júnior e Aline e o Gustavo e a Michele. Grande abraço, gente, grande abraço, Sadi. Vamos trazendo então na sequência a banda Balanço Latino e Argentina Louca. Depois, um recado aqui do nosso amigo Vaguinho, também na sintonia. Alô, meu amigo!
13: Boa tarde, toca corpo em alma, tá faltando beijos, abraço Vaguinho, muito capô.
12: Grande abraço, meu amigo, com certeza, corpo e alma, tá faltando beijos, também no Em Alta.
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corpo e alma tá faltando beijos. Também ouvimos então no nosso Em Alta. 22 graus a temperatura, 22 graus a temperatura para Maceió Distribuidora. Convida dia 17 de outubro, super baile da mini saia na Capela da Luz em Monte Alegre dos Campos com a banda Ciclone e banda Essências. A hora certa, 3:16. Para-brisa Transportes, empresa responsável pela coleta do lixo em Vacaria. 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Sugestões, dúvidas ou reclamações é no fone WhatsApp 996780811. O nosso compromisso é com o meio ambiente. Vamos então aqui mandando um abraço para minha amiga Laura na sintonia, que quer ouvir a música Aproveita Que Tô Obrigado, Natan e Zé Vaqueiro. Com certeza, amiga. Vamos lá então, chegando com o teu pedido na nossa programação.

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1: Macedo Distribuidora convida, dia 8 de novembro, festa em honra a São Francisco de Assis, no bairro Borges. Haverá missa às 10h30 da manhã, ao meio-dia almoço e venda de churrasco. Dia 14 de novembro, baile na Capela São Sebastião, no Ranchinho. Em Monte Alegre dos Campos, animação, banda Ciclone.
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1: 13h23, a hora certa, 3 horas da tarde com 23 minutos, 22 graus a temperatura. Voltamos então para mais um bloco do nosso Em Alta. 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Vamos seguindo aqui. Quero mandar um abraço pra minha amiga Vera na sintonia, quer ouvir Os Atuais, Eu Tive um Amor, com certeza. Grande abraço, amiga. Vamos trazendo Os Atuais na nossa programação, junto com a banda Carisma, Agora ou Nunca Mais, pedido da nossa amiga Itamira Marasquim, que inclusive deixou o recado aqui. Alô, amiga, boa tarde.
2: Boa tarde, Luiz. Tudo bom? Tudo bem, um calorzinho gostoso. Bem bom mesmo, né? Só que não veio temporal, né, Luiz? Eu gostaria de ver aquela música lá, Agora ou Nunca Mais. Eu amo essa música. Eu tô escutando Argentina Louca agora. Eu amo essa música também, Argentina Louca. Tá bom, Luiz? Um abraço e um beijo, fica com Deus, que Deus te proteja.
1: Igualmente, amiga, igualmente, grande abraço. Vamos trazendo, sim, sucesso, banda Carisma, Agora ou Nunca Mais.

Banda Carisma, agora ou nunca mais, também no nosso Em Alta. Chegou então a hora da gente falar de esportes por aqui, agora que os relógios marcam 3 horas da tarde com 32 minutos. 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

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Falando sobre o Grêmio, o Wallace, suspenso, passará por cirurgia no nariz e desfalca o Grêmio contra o Cruzeiro. O Wallace disputou o Grenal com o nariz fraturado e marcou o gol de empate da equipe. Atleta forçou o terceiro cartão amarelo e não joga, então, no domingo. Falando sobre o jogo do Grêmio domingo, jogo respectivo à 31ª rodada do Brasileirão. 31ª rodada que começa nesta sexta-feira, dia 16, e segue até segunda-feira, dia 19, os jogos de destaque. Realmente, na sexta-feira, às 8 horas da noite, tem Internacional contra o Mirassol. E no domingo, às 4 horas da tarde, tem Grêmio contra Cruzeiro. Falando, então, sobre o nosso esporte regional, estão definidos os finalistas do Campeonato de Futebol Amador Série A de Vacaria. As semifinais foram disputadas neste domingo, 11 de outubro, no estádio Altos da Glória. O Real Madrid venceu o Cristal por 1-0, enquanto o União Chico Mendes derrotou o Borrachos por 2-0. Com os resultados, Real Madrid e União Chico Mendes garantiram vaga na final. Cristal e Borrachos disputam o terceiro lugar. A data dos jogos decisivos será anunciada pela Secretaria Municipal de Esporte e Lazer de Vacaria em breve. Os nossos destaques esportivos, então, para Sicoob Vacaria, Singular Diagnósticos por Imagem, Skill Cereais, Bensky Consórcios, Bernardo Venâncio, Corretor de Imóveis, Paz e Fer, KL Implementos, Clínica Mais Visão Vacaria, Italínia Vacaria, Farmácia Avenida, Recupere, Júlio Materiais de Construção e Sicredi. 22 graus a temperatura, 22 graus a temperatura para Macedo Distribuidora. Convida dia 1º de novembro, festa em louvor a São Judas Tadeu em Monte Alegre dos Campos. Haverá missa, almoço e tarde dançante com Éder e Maurício. 3 horas da tarde com 36 minutos, a hora certa para Brisa Transportes, que é a empresa responsável pela coleta do lixo em Vacaria. 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Grande abraço pro nosso amigo Manuel, na sintonia, sempre junto com a gente. Manuel, aquele abraço especial para ti. Vamos trazendo então Lauana Prado, Escrito nas Estrelas.

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11: 13h43, a hora certa, 3 horas da tarde com 43 minutos, 22 graus a temperatura. A gente vamos abrindo então a reta final do nosso Em Alta dessa terça-feira, dia 13 de outubro de 2026. 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Agora que faltam 16 minutos exatamente, então, para as 4 horas da tarde, vamos trazendo as nossas dicas de saúde, o nosso bem viver.
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12: Grande parte do nosso tempo diário é passado no ambiente de trabalho. Por isso, aqui vão algumas dicas importantes e fáceis de fazer para evitar estresse e melhorar a sua rotina enquanto trabalha. Procure se mexer e alongar braços, pescoço e mãos para aliviar as tensões. Se você trabalha sentado, ande e estique suas pernas. É importante estimular a circulação sanguínea pelo corpo. Você pode fazer essa pausa por 5 minutos, de uma em uma hora, por exemplo. Evite comer alimentos muito pesados, especialmente no almoço. Tente equilibrar as suas refeições. Fique de olho na sua postura corporal. Posicione-se na cadeira de forma que os ossos e quadris fiquem rentes ao encosto da cadeira. Os pés devem ficar apoiados e firmes no chão. Se os seus pés ficarem no ar, utilize um banquinho. Assim, a sua lombar não fica prejudicada ou sobrecarregada. São pequenos cuidados diários que fazem muita diferença para a sua saúde e bem-estar. Esse foi o Bem Viver de hoje. E eu, Ana Paula Barros, volto nessa programação. Já já, com mais uma dica pra você.
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Aí, musical JM e o primeiro baile também no nosso Em Alta. 22 graus a temperatura para Macedo Distribuidora. Convida dia 17 de outubro o Super Baile da Mini Saia na Capela da Luz em Monte Alegre dos Campos com banda Ciclone e banda Essências. 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É isso aí, gente. Vamos finalizando, então, mais uma edição aqui do nosso Em Alta. Quero mandar um abraço pro meu amigo Assis Lopes na sintonia, que é ouvir a Primavera do Amor com Chico Rei Paraná. Com certeza. Na sequência, Eduardo Costa e o Amor de Violeiro. Desse jeito, a gente finaliza, então, o nosso Em Alta dessa terça-feira, 13 de outubro. Mas o programa volta amanhã na quarta, dia 14, a partir das 14h, logo após assistindo na Querência e já na tradicional companhia do meu colega Ronaldo Pontel. Gente, um prazer fazer companhia para vocês durante essa tarde de terça-feira e é claro, claro que a gente se encontra durante a semana na programação da 90.5, a tua Rádio Fátima de Vacaria. Muito obrigado a todos pela sintonia, pelo carinho, pelos pedidos musicais e é claro que a nossa programação segue com as notícias da hora. Depois, o melhor da música gaúcha com Mário Lames, o amigo da Gaúchada. Um grande abraço a todos e a gente se encontra ao longo da semana na programação da tua Rádio Fátima.

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3: 4 horas. 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A Metsul Meteorologia antecipa um prolongado período de temperaturas abaixo da média no Rio Grande do Sul, com marcas baixas para outubro, ao menos até a metade da próxima semana. Uma incursão de ar frio mais intensa no final desta semana deve acentuar o resfriamento do estado, principalmente nas temperaturas máximas, enquanto o tempo mais seco previsto para o começo da semana que vem poderá favorecer mínimas mais baixas, com possibilidade de marcas abaixo de 5 graus em algumas cidades. Conforme a Metsul, uma massa de ar frio já atua em parte do sul do Brasil, com impacto maior na metade sul e no leste gaúcho. O efeito mais significativo até agora ocorre nas temperaturas máximas, que permanecem baixas para esta época do ano, enquanto as mínimas não apresentam queda tão acentuada. A campanha do candidato à reeleição, Luiz Inácio Lula da Silva, oficializou nesta terça-feira o registro do endereço eletrônico do canal de WhatsApp, conhecido como Exército do Lula, no Tribunal Superior Eleitoral. A anotação foi formalizada pelo Núcleo de Gerenciamento de Sistemas e Dados Partidários da Secretaria Judiciária da Corte, após uma série de impasses e embates jurídicos envolvendo ordens de ministros do tribunal. Após registrar o endereço do canal Exército do Lula no TSE, a defesa do presidente afirmou à corte que a medida foi tomada apenas para cumprir uma determinação de Nunes Marques e que não significa assumir a administração do canal, nem reconhecer que ele já integrasse a propaganda eleitoral da candidatura. Não coloque limites em seus sonhos, coloque fé. 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O homem que morreu em uma montanha russa no parque Six Flags Over Georgia, nos Estados Unidos, foi arremessado do brinquedo e atingiu outros frequentadores do parque no solo, disse nesta terça-feira a polícia local. Hassan Jihab Ibn Karien, de 42 anos, morreu na segunda-feira após cair de uma atração do Six Flags, um dos parques de diversões mais conhecidos dos Estados Unidos e especializado em montanhas russas, segundo a polícia do condado de Cobb, no estado da Geórgia. Outras pessoas ficaram feridas. Visitantes do parque temático, localizado perto de Atlanta, relataram ter visto o homem ser arremessado do trem da montanha-russa e cair no chão. O incidente levou a operadora do parque a fechar temporariamente 9 montanhas-russas semelhantes em todo o país. 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
3: Próxima edição, às 5 horas.
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11: 4:04.
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18: Estamos com a temperatura de 22 graus.

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meus amigos, muito boa tarde. 4:08. Pois é, estamos a 22 graus de temperatura. Não temos sol, a vacaria, tempo encoberto desde manhã. Surgiu umas réstiazinhas de sol fraquinha, né? Sei lá até quando vai. Já estamos na metade de outubro, verão mesmo não veio. Mas hoje já dá pra dizer que tá bom, né? 22 graus aí, tá de bom tamanho. Até logo pro Luiz. Luiz Barreto, que hoje substitui aí o colega Ronaldo Pontel, né? Que um vai... O Ronaldo hoje está na mais nova, né? Fazendo a parte aí da Chile. Nossa colega Chile tinha um compromisso, então faz a troca aí da gurizada. E nós estamos chegando e convidando os amigos. Parece segunda-feira, mas hoje é terça, né? A semana vai ficar mais curta um pouco, né? 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Agradeço as demais empresas que apoia aqui esse humilde peão com a hora certa e com a temperatura, para a gente poder manter aqui o entardecer das 4 da tarde até as 19, né? Com essa alegria de sempre, ainda mais quando tem um feriado esticado assim, né? Se o cara se queixar, daí tu tá doido, né? Aí tem gente que só vai começar amanhã, uns vão começar na quarta-feira e assim vai, né? Rapaz, que coisa boa!

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1: Tá aí a Mariana, né, com o Oswaldir e Carlos Magrão aqui no nosso Entardecer Gaúcho. Tivemos aí Pedro Neves, do Jeito Antigo, e o Porca Véia, que fez abertura hoje com a Fama de Bagunceiro. 4 da tarde, 22 minutos e 22 graus é a temperatura.
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5: 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A hora certa.
1: 4 horas mais 23 minutos.
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1: Estamos com a temperatura de 22 graus.
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E amigos, 4 da tarde, mais 27 minutos. Tá, ó, dona Creuza aqui tá marcando 22 graus, né? Tá 22. É, de repente o arzinho fora a sensação seja um pouco menos, mas tá marcando 22 aqui. Tá de bom tamanho, né? 22 graus não é aquele verão, assim. É porque a falta de sol também, né? Falta de sol aí judia. Um abraço, meu amigo Escudeiro, no IP, tudo na paz aí, seu Escudeiro. É, os italianos, como é que diz o Vladimir? Vladimir que é remédio, pessoal aí, né? Stutisane, né? Remédio italiano, né, Escudeiro? Um abraço a essa gringada aí, que sem esses gringos vai trabalhando aí no interior. Nós aqui na cidade padece. Então, um abraço a toda a região aí. Os italianos vai levando cedo aí, trabalham aí, uns lidam com lavoura, outros lidam com leite, com morango, com tudo, né? Eles dão um frouxo aí. Pra sustentar o povo da cidade que tem fome, né? Não que os da cidade não trabalhem, trabalhem, mas aí pra produzir é o pessoal do interior, né? São muito pouco valorizados, mas tem que aguentar o repuxo, não tem outro jeito, né? É, vamos fazendo aqueles financiamentos, paga um, faz outro e vai levando. Não dá é pra afrouxar, temos que ter fé e coragem, né? Se não tiver fé e coragem, não se meta que não adianta. Buenas, tio Mário. Como é que é? Toca a gaita do seu Ari, o Teixeirinho Renan da Caxias do Sul. Um abraço aí, Renan. Mas tá aqui o Luiz Antônio. Ô, seu Luiz Antônio, caminhoneiro de Laje, Santa Catarina, tá eu e a Deise, minha esposa aqui, aproveitando, demos uma esticada aí, tio Mário. Só que o meu não foi feriadão, né? Cheguei no domingo de noite e amanhã já estamos largando de novo. Não dá pra parar, né? Ah, o caminhoneiro aí, compromisso nas prestações, graças a Deus, de ter frete pra ir e pra voltar, né? Um abração aí em teu nome e os demais caminhoneiros também que acompanham o nosso programa aí, nosso abraço. Pediu pra mim tocar os mirins. Com os mirins eu não sou convencido. Essa é do tio Gildo, mas é boa, né? Deixa eu campear aqui que nós vamos rodar de vereda aí. Deixa eu só achar aí. Um abraço aí pro seu Marino. Ô, seu Marino, um abraço, obrigado a ele, a dona Graziele, né? É Graziele, a esposa. Esqueci de eu falei em Graziele, não, é dona Graziele. Um abraço aí, dona Graziele. Obrigado aí pela companhia também, né? Me pediu César Oliveira e Rogério Melo. Deixa eu ver se César Oliveira e Rogério Melo aqui. Pátria. Homenagem aí, né? Falando de pátria, César Oliveira e Rogério Melo. Deixa eu tocar essa do César Oliveira e o Rogério Melo por primeiro aqui, depois vamos tocar os mirins aí com essa do Não Sou Convencido, né? No Entardecer Gaúcho, 4:30.

0: Aí os mirins aqui no Entardecer Gaúcho, do Gildo de Freitas, Eu Não Sou Convencido. E o César Oliveira e Rogério Melo com Pátria. Agora 22, faltando para as 5 e 22 graus está a temperatura.
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0: 4:38.
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1: Estamos com a temperatura de 22 graus.
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Amigo, os 12 minutos faltando, não, 12 não, só 22 graus de temperatura e estão faltando 18 minutos para as 5. Estava anotando o negócio de 12 aqui, entrei no ar lendo 12. Tenho um abraço aí, um abraço meu amigo Morinho. E aí, Morinho, então não tem jeito, né? acho que não tem mesmo, né? Aí, velho, ainda bem que o Grenal deu empate, senão o Morinho me incomodava, gente. Mas os dois estão jogando, como se diz, malemazinho, né? Só pra cumprir aí, ó. Cumprir a tabela. Tá feia a coisa, hein? Tá feia a coisa, Morinho. Diz que é pra me botar o me chama que eu vou com os queros aí. Pra animar a terça-feira, né? 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Tava mexendo comigo aqui o seu Luiz Antônio, coloquei aí no status, né? De um churrasco velho graúdo. Amanhã eu vou agradecer o pessoal, amanhã o Ronaldo Gris vai me passar o nome dos festeiros, lá, o pessoal da comissão da capela de Fátima, né? Da nossa mãe de Fátima aí. Lá do Candeias, na Lagoa Vermelha. Lá o pessoal tem respeito aí no churrasco. Barbaridade. É de lá esse churrasco, viu, senhor Luiz Antônio? É de lá o churrasco. Tava lá nós com a turma do Pelego Preto, seu Marina, a dona Marlê, nossa patroa aí, né? Vamos lá comer uma carne, mas abusaram com nós lá. Nossa Senhora! Amanhã eu vou falar o nome desse povo aí. O Ronaldo me manda amanhã aí o nome pra nós poder falar, hein? Senão a coisa não fica certa, né? Vou agradecer a todos aí. O Renan da Caxias vai ouvir aqui a gaita velha do seu Ari. E aí o Morinho com... Vamos ouvir os queras aí, né? Me chama que eu vou, né, Morinho? Me chama que eu vou. Estão faltando 15 para as 5. Onde é que tá aqui o Teixeirinha? Teixeirinha com a gaita velha do seu Ari.

aí a turma dos Queras aí me chama que eu vou, né? Abraço aí pro Bruno, pro Jonathan, a turma tá dos Queras aí, né? Felizados nossos aqui. Do Teixeirinha teve por aqui com a Gaita Velha do Seu Ari. É, um sucesso aí pro homem lá da Caxias do Sul, né? Amigo da gente. Quero ver quem que chega aqui. Buenas, Silmário. Saindo do posto fiscal do Passo do Socorro, seu Nilton de Lares. Alô, Nilton. Um abraço aí. Obrigado aí pela carona, né? Tá nos dando uma carona aí. Um grande abraço. Obrigado aí pelo carinho, a sintonia sempre, seu Nilton Vieira. Caminhoneiro que nos transporta. Vamos aí numa boa, ver se liga o ar-condicionado para não sentir calor aí, viu? Forte abraço aí. Obrigado aí pelo carinho, né? Vamos nos preparar, como é que tá aqui? 7 para as 5? Daqui a pouquinho temos aí o espaço da Rede de Notícias, né? Deixa eu trazer o Ernesto Nunes aqui. Um abraço aí pro seu Gilmar, né? Seu Gilmar aí que nos pediu para tocar o Taura do Rio Grande. Diz que essa música é muito semelhante a ele, mas o que que achou? Ô, dona Célia, será que é tudo isso aí, hein? Será que ele tá se achando, né? Tá meio se achando, essa música é parecida comigo, não sei o que e tal. Sei não, parece que a dona Célia que manda aí, rapaz. É, e o que diz que não é mandado, como diz o seu João Vargas, o João dos Homens, que diz que não é mandado pela mulher é mentiroso, né? E acho que tá por aí, é. Um abração, velho.

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8: 5 horas. 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Vamos às informações da Central de Conteúdo da Tua Rádio.
9: Aqui na região, destaque para o Fórum de Gestão Contábil e Jurídica, que será realizado em Passo Fundo na terça-feira, 20 de outubro, na UPF Parque. A programação vai reunir profissionais das áreas contábil e jurídica, empresários e demais interessados para discutir temas como formação de preços dos serviços contábeis e recuperação judicial de empresas. O evento inicia às 8 horas da manhã e segue até a 1 da tarde. E as inscrições são gratuitas, podendo ser realizadas pelo site do Conselho Regional de Contabilidade do Rio Grande do Sul, que é quem promove o evento. Da tua rádio Alvorada de Marau, Ana Lúcia Giacomini.
10: O prefeito de Lagoa Vermelha, Eloir Morona, avaliou positivamente a retomada da Expo Lagoa 2026, destacando o número de expositores, a participação da agroindústria e da agricultura familiar. Segundo ele, a nova cancha coberta foi fundamental para garantir a programação mesmo com chuva, fortalecendo a estrutura de eventos no nosso município. A administração municipal pretende avaliar agora melhorias nos acessos e no parque para as próximas edições, reforçando a Expo Lagoa e outros eventos tradicionais, como estratégias para impulsionar o turismo, movimentar a economia e gerar o desenvolvimento do município. Da tua rádio Cacique de Lagoa Vermelha, Daniel Carvalho.
11: Veranópolis inicia nesta quarta-feira, dia 14, o projeto Poste Limpo, que busca organizar a fiação nos postes da cidade. A primeira etapa será realizada na Avenida Oswaldo Aranha, das 8 horas da manhã às 5 horas da tarde. A iniciativa prevê a retirada do excesso de fios e a organização dos cabos com o objetivo de reduzir a poluição visual e melhorar a segurança nos espaços públicos. As próximas etapas estão previstas para o dia 11 de novembro e 9 de dezembro. O projeto é desenvolvido em parceria entre a Prefeitura de Veranópolis, a Internet Sul, a RGE e os provedores de internet. Da tua rádio veranense de Veranópolis, Monique Ziliotto.
12: A Polícia Rodoviária Federal registrou redução no número de acidentes e de pessoas feridas durante a Operação Nossa Senhora Aparecida 2026, em comparação com o mesmo período de 2025, no trecho da BR-386, sob a responsabilidade da 4ª Delegacia da PRF, sediada em Lajeado. A área compreende o trecho entre Vitor Greff, quilômetro 119, e Canoas, quilômetro 439 da rodovia. Durante a operação de 2026, a PRF fiscalizou 141 veículos e 199 pessoas, além de realizar 124 testes de etilômetro.
13: Ao todo, foram lavrados 83 autos de infração de trânsito. No âmbito das ações policiais, 5 pessoas foram presas, 4 por uso de dinheiro falso e 1 por crime de trânsito. Também foram apreendidos 11 mil em cédulas falsas. Da tua Rádio Cristal, de Soledade, Cláudio Fly.
14: Um seminário de pecuária de corte será realizado no dia 15 de outubro durante a Expovac no Parque Nicanor, Câmara da Luz, em Vacaria. Promovido pela Emater, o evento terá como tema central a integração lavoura-pecuária e reunirá especialistas para debater estratégias de produção, sustentabilidade no setor agropecuário. A programação inicia às 9h20 com recepção dos produtores rurais, seguida da abertura oficial às 10 horas da manhã. Da tua Rádio Fátima de Vacaria, Júlia Rodrigues.
15: A partir do dia 17 de outubro, a comunidade de Caxias do Sul poderá participar da campanha do Material Escolar 2027, mobilização que busca arrecadar materiais para estudantes da rede municipal no início do próximo ano letivo. A ação segue até 27 de fevereiro de 2027 e tem como mensagem central: um novo ano letivo começa com oportunidades. Realizada pela Fundação Caxias, com apoio do Cindy Lojas, Cindy Gênero, SIC Caxias e CDL Caxias, a campanha convida empresas, instituições e a comunidade em geral a fazer parte dessa corrente de solidariedade por meio da doação de materiais escolares. Da tua Rádio São Francisco de Caxias do Sul, Luan Varela.
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3: 5 da tarde, mais 6 minutos.
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5: 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E a temperatura?
3: 21 graus é a temperatura.
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Tá, e amigos, após aí a rede de informações, né, notícia aí dos recantos desse Rio Grande, aí pelo som da Fátima 90.5 FM, 5 da tarde mais 10 minutos, veio para 21 graus temperatura. Continua nublado, meio feio esse tempo aí, para terça-feira, né? Mas faz parte, assim mesmo. Segundo a meteorologia, vai chegar novidade aí, né? Vem chuva de novo, não é possível, né? Mas é assim mesmo. Esqueceu, Linho vai fazer essas doidices aí. Aquece um pouquinho, dá um dia de sol, daí 2, 3 de chuva e vamos aguentando, né? Vamos ter que ir aguentando aí. 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Fazer entrega de veredinha aí. Um abraço aí pro seu Gilberto. Seu Gilberto e o compadre dele, seu Zé Carlos, estão na companhia da gente, né? Nos pediram o César Oliveira aí. César Oliveira, eu mais ela e o Tostado, né? Porque ele no tempo de novo, ele passeava aí pelas redondezas, né? Pelas redondezas, a cavalito no mais, ia pros fandangos, deixava o pingo encilhado, que achou? Até aí não podia tomar muito líquido, senão é capaz de errar o rumo da porteira, né? O triste é ter que apiar para abrir a porteira e aí ter que ir puxando o pingo, não conseguir montar, né? Aí é triste, hein? Hein, dona Micaela? Aí é complicado, né? Complicado. Não, mas homem velho era taura, né? Acho que ele ia só até onde o corpo aguentava. Diz ele, né? Sei lá. Uma vez era diferente as andanças, né? Não tinha automóvel, o cara não podia. E agora quem bebe também não pode, né? Não pode dirigir, senão perde a carteira. É tudo do mesmo jeito, né? O certo é beber, e quando beber, beber com consciência. Beber pouco, senão não dá certo. 5:12, se atraquemos?

0: Aí, né? Aí o, a maneira do peão ajustado com o Matiz aqui no Entardecer. E tivemos aqui o César Oliveira e Rogério Melo. Eu, mais ela e o Tostado. Agora 5 da tarde, mais 20 minutos. 21 graus está a temperatura.
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0: 5:21.

0: 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E a temperatura?
1: 21 graus é a temperatura.
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Vamos lá, tia Doralice, vamos lá que é 5h24, tá cedo, né? Ontem de folga, hoje tem que pegar firme aí. Quase que troquei hoje, dizer terça-feira e dizer segunda, né? Acostumado vir de segunda a sexta, muda um dia aí, já diminui, né? Fica mais curta a semana. 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Agora já tá brancando os loiros aí, né, Chons? 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E responsabilidade também, não é fácil, né? Não é fácil. Vamos ver quem chega aqui. Buenas tardes, meu amigo. Há 7 anos na vacaria, sempre na escuta aí do seu programa. Olha que coisa boa. É corajoso. Se der, toca pra nós aí o velho casarão do Teixeirinha. Deixa eu achar quem que é, que vem o nome aqui. Nós registrou o nome desse Tauro aqui. Corajoso, né? Tiago Feijó Borges. Alô, Tiago. A mãe de Fátima abençoe você e tua família. E obrigado pela coragem. Eu vi a gente todo esse tempo aí, né? Tem uns aqui que falam. Esse dia o seu Joacir me diz que faz mais de 40 que ele me ouve, né? Olha só. Tem uns que são bem corajosos. Um grande abraço aí. Um abraço aí também para, como é que é? Dona Ivanilde. A dona Ivanilde e o seu Deocrécio aqui no interior de Antônio Prado. Tio Mário, tamo firme aí, né? Daqui a pouco vamos pra lida aí. Tirar um leite e ajeitar aí que não dá pra parar, né? Vamos só, como é que é? Saboreando um cafezinho com grústula aqui. Opa! E olha aí, uns grústulos de fundamento. Aqueles macios, né? Aqueles efeitos caseiros. Rapaz, que coisa boa. Pena que a gente aqui não tem um grústulozinho essa hora, mas senão ia bem, né? Obrigado aí pelo carinho. Vamos lá, seu Achel Teixeirinha aqui. Seu Marco começa a falar em comida, se emociona, né? Não dá pra ser assim. Não dá pra se emocionar. Temos que trabalhar, né?

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4: Foram encontrados os documentos em nome de Silvana de Vargas, Antônio Carlos Batista da Silva, Alessandro Camargo Nascimento da Silva, Tatiana da Conceição Silva, Natália Oliveira, Elias Antônio 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de França e César Augusto Rodrigues de Jesus. 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
3: 5 horas 33 minutos.
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10: 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E a temperatura?
3: 21 graus é a temperatura.
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amigos, agora estão faltando 23 minutos para as 5. Temperatura em 21 graus, o que era previsto, né? Já está chovendo de novo. Não dá tempo nem de enxugar, já chove de novo. Mas é assim mesmo, né? Chove na terra da vacaria. Calmamente, mas chove. 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Eu falei que estava chovendo calmamente, mas está chovendo mesmo, não é garoa, né? É chuva com força, hein? Buenas tardes, seu Mário. O que, que diz aqui? Gostaria de ouvir a música De Onde Vem a Saudade, do Miro Saldanha. Obrigado, um abraço. E ofereço aí para Sumara, lá de Montes Capões. Um abraço, Sumara de Montes Capões. Tia Vera mandando um chasque pra ti aí, viu? Obrigado aí pela companhia. Quem mais tá com a gente? Buenas tardes, tudo bem? Graças a Deus, tudo em ordem. Depois de um feriado, de um churrasco da Lagoa Vermelha, por uma semana tô tranquilo, né? Pois vamos ver. Vamos ver o desgaste aí. Manda o nome da música aí. Já te escrevo já aí. A música, desta música que canta aí. Mando pra você de vereda aí. Quem mais tá aqui? Mária, aqui é a Sueli, de Caxias do Sul. Amor da Minha Vida, lá, aquela música bonita. Não sei se é com o Sidney que tu toca, com quem que é aí. Quero ouvir aí Amor da Minha Vida, que às 18 eu vou pro trabalho. Então vou rodar em seguida aí. Abração, obrigado aí pelo carinho e bom trabalho, né? Não dá pra parar aí, menina. Temos que tocar em frente. Deixa eu começar com o Miro aqui. E daí já vamos largar esse Amor da Minha Vida aí pra a nossa ouvinte antes dela ir pro trabalho, né? Que daí vai bem tranquilo, né? Indo com amor, as coisas ficam mais fáceis.

Tá aí os quatro Galdérios aqui no Entardecer Gaúcho com o Amor da Minha Vida. Ouvimos aí também com o Miro Saldanha, de onde vem esta saudade. Mandar um chasque aqui. Buenas tardes, Mário. Aqui é o Zeca Cardoso, o homem lá da Jaquirana. Olha que terra buena aí. Nossa região ainda, Jaquirana. O Dante Lame ainda da Cazuza, meu primo, velho, né? Agora tá meio descansando, mas foi bom de lá, esse bicho, velho, né? É, o grande Dante Lame. Esse alemão velho é Taura. Um abraço aí, seu Zeca. Como é que ele diz aqui? É, eu também te escuto aí há muitos anos, desde a outra vez que esteve por aqui, com programas aí que pegava do sábado à tarde até às 9 da noite. Você é corajoso também, né, Zeca? Um abração, Deus abençoe o amigo aí. E que a mãe de Fátima estenda o manto sagrado de saúde a você e a tua família, tá? Muito obrigado aí pelo carinho com esse humilde peão aqui. Estamos aqui, como eu digo, eu sou simples como a vida, mas sou de verdade.

0: aí, né, o Aaron Perix, bruta letra isso aí, né, de cima do arreio, letra velha de fundamento, né, é bom e muito educado esse moço aí, sempre que vem nos rodeios da vacaria, canta nos programas da gente, a gente vai conversar com ele, dá gosto, né, muito sério esse menino aí. Vamos lá, 7 minutos faltando para as 18, vamos nos preparar aqui para receber a oração da Ave Maria, sempre em nome de Gel Magistral, a nossa farmácia de manipulação. 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Em seguida, Maria, a gente volta para a sequência do Entardecer Gaúcho até às 19 com os senhores.
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E até parece mentira, negro velho de valor, morreste no corredor como um matungo sem dono, não tendo nesse abandono ao menos um companheiro que te estendesse o bacheiro para o derradeiro sono. 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

0: A oração da Ave Maria. 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
1: É a hora do silêncio. O dia declina no horizonte, a natureza se recolhe. O Senhor glorificado resplandece no coração de toda criatura. Oração da Ave Maria.
2: O anjo do Senhor anunciou a Maria, e ela concebeu do Espírito Santo. Eis aqui a serva do Senhor. Faça-se em mim segundo a vossa palavra. E o Verbo divino se fez homem e habitou entre nós. Ave Maria, cheia de graça, o Senhor é convosco. Bendita sois vós entre as mulheres, e bendito é o fruto do vosso ventre, Jesus. Santa Maria, Mãe de Deus, rogai por nós, pecadores, agora e na hora de nossa morte. Amém. Rogai por nós, Santa Mãe de Deus, para que sejamos dignos das promessas de Cristo. Amém. Oremos. Infunde, Senhor, nós vos suplicamos, a vossa graça em nossos corações, para que nós, pela anunciação do anjo, viemos ao conhecimento da encarnação de Jesus Cristo, nosso Filho. Pela sua paixão e morte na cruz, chegamos à glória da ressurreição. Pelo mesmo Cristo, Senhor nosso. Amém.
3: Olá, querido ouvinte. Paz e bem. Aqui quem vos fala é Frei Mateus da Upizol. Está no ar o nosso momento de fé. Hoje, viajamos no tempo para celebrar a história daquela que cobriu o Brasil com seu manto de amor, Nossa Senhora da Conceição Aparecida. A nossa história começa no ano de 1717, no Rio Paraíba do Sul. Três pescadores, Domingos Garcia, Felipe Pedroso e João Alves, tinham uma missão difícil: pescar peixes para um banquete importante. A pescaria ia mal. As redes vinham vazias, até que algo mudou para sempre o destino do nosso país. Ao lançar a rede mais uma vez, João Alves não pescou um peixe. Ele puxou o corpo de uma pequena imagem de barro, sem a cabeça. Ao lançar a rede novamente, um pouco mais adiante, veio a cabeça da imagem. Era a Virgem Maria. Logo após esse encontro, o milagre. A rede ficou tão cheia de peixes que o barco quase afundou. Daquelas águas escuras surgiu a Aparecida, a mãe dos milagres e o símbolo de esperança para os mais humildes. O fato de ter sido encontrada por pescadores simples mostra que Nossa Senhora escolheu estar ao lado do povo sofrido, do povo pobre. Ela se tornou a padroeira oficial do Brasil, unindo o país em uma só prece. Hoje, milhões de romeiros viajam de todos os cantos do país até o Santuário Nacional de Aparecida, para agradecer as graças alcançadas, pagar promessas e chorar de emoção aos pés da mãe. Seja pelo rádio, pela internet ou caminhando quilômetros pelas rodovias, a fé na mãe Aparecida move montanhas. E agora, onde quer que você esteja, no carro, no trabalho ou em casa, junte suas mãos às nossas. Vamos renovar nossa fé repetindo as palavras da tradicional oração de consagração à Virgem Aparecida. Ó Maria Santíssima, pelos méritos de vosso Filho Jesus, por vossa intercessão, olhai pelo nosso Brasil. Abençoai nossas famílias, protegei os doentes e guiai os nossos passos no caminho do bem e da paz. Nossa Senhora Aparecida, rogai por nós. Nosso programa especial de hoje vai ficando por aqui. Que o manto azul de Nossa Senhora Aparecida cubra o seu lar de bênçãos e traga uma semana cheia de paz. Em nome do Pai, do Filho e do Espírito Santo. Amém.
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8: 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E a hora?
9: 18 horas, mais 5 minutos.
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11: 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E a temperatura?
9: 19 graus.
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9: Amigos, agora 18 horas mais 8 minutos. 18 graus temperatura. Depois de uma pancadinha de chuva já refrescou aí, né? Veio a 18 graus. Vamos em frente após o espaço da oração da Ave Maria, sempre com o apoio de GZ Bombas Diesel. 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Autoriza a gente seguir aqui em frente com o nosso Entardecer Gaúcho. Deixa eu virar para o lado de cá para nós ir nesse outro computador. Isso aqui é a mesa das mais modernas, né? Chegou aqui na Fátima, mas aqui fala sozinha essa mesa. É uma maravilha isso aqui, né? Se tu passar de longe dela, já ela entende tudo o que ela quer, imagina. Dois computadores vai paulada. Tem hora que eu me sinto meio louco aqui, né? Louco de faceiro. É. Boa tarde, seu Mário. Somos aí seus ouvintes, mas hoje nós perdemos um grande músico e nosso amigo, o Bino. O Bino que era dos fazendeiros. Fazendeiros, né? É, se puder tocar para nós aí a Rosa Branca. Aí mandamos eu e a Margarete para meu sogro lá na Fazenda Estrela. Seu Adelfo e Margarete de Caxias do Sul. A dona Ermelinda e Dionilda, Fazenda Estrela, pessoal. Vou tocar a segunda, que eu toco essa aqui então, meu amigo Adelfo. Adelfo Macello, né? Grande abraço aí. Conheci essa turma dos fazendeiros aí, né? Tinha a Lurdinha, né? Gaita e cantava muito também, né? E também o Bino, né? A turma aí dos fazendeiros. Eu que já também não dá pra... Só com a fervura não cozinha mais, viu, Délio? Estamos aí há 40 e poucos anos dando de microfone. Esses dias eu estava fazendo minhas preces, costumeiramente faço todas as manhãs, né? Por ser um religioso e ser uma pessoa de muita fé, estava agradecendo meus protetores por me manterem aí no ar durante 40 e tantos anos. Já está indo para 45, 46, sem sair do ar, só trocamos de casa. Viemos da outra casa para cá, saímos daqui, fomos para lá, ficamos lá 20 e tantos anos e agora estamos a 6 aqui. Agora sim, eu acho que encerrou, né? Agora, se o Frei nos mandar embora daqui, né? Se o Frei nos mandar daqui, o Frei Evaldo. Alô, Frei Evaldo! Frei Evaldo Valdir de Freitas, nosso superintendente. Se ele mandou descer a escada, eu acho que eu largo de mão, né? Aí acho que não dá mais. Agora já deu, né? Eu vou trazer aqui os Farrapos me comparando o Rio Grande. E a segunda que eu toco é a Rosa Branca para ti, tá, Adelfo? Grande abraço e obrigado aí pelo carinho.

0: E ouvimos aí os Fazendeiros com Rosa Branca, por aqui também os Farrapos, Me Comparando ao Rio Grande. Agora 18h21, estamos a 17 graus de temperatura. Fazer um recheiozito aqui e convocar a Kátia Valente para nos trazer a previsão do tempo.
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2: 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E a hora?
0: 18 horas mais 22 minutos.

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1: 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E a temperatura?
2: Temperatura de 17 graus.
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2: Agora 18 horas mais 25 minutos. Dona Cátia Valente, estamos aqui a 17 graus. Deu umas pancadas de chuva e parou e tal, né? Mas choveu aqui, já refrescou um pouco. Vamos ver o que a senhora nos diz aí. 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
4: Previsão do tempo.
5: Olá, pessoal. Amanhã, quarta-feira, a instabilidade perde um pouquinho de força, mas seguimos com bastante umidade, com nebulosidade, eventualmente alguma chuva, mas mais isolada. Na quinta e na sexta-feira, voltamos a ter uma instabilidade que volta e meia traz pancadas de chuva por aqui. Portanto, toda esta semana não tem condições assim daqueles dias, né, de tempo mais firme, com bastante sol. Não. Nós vamos ter bastante umidade predominando por aqui. Com a previsão do tempo, Kátia Valente.

aí a previsão da Kátia, né? Kátia Valente nos falando que vai continuar assim, chuva e chuva, dá aquelas paradas e vem de novo, né? Mandar um abraço pro meu amigo Cleomar Nunes, né? Homem querido com os pneus, né? Alô, Cleomar, um abraço aí. Meu amigão, velho, de muitos anos, né? Grande Cleomar. O homem tá lidando aí. Esses dias vem novidade aí, né, Cleomar? Um grande abraço. Deus abençoe você e tua família aí. Bastante só, não podemos frouxar, né? Coragem e fé, mas não dá pra parar. Boa tarde, meu amigão. Tudo certo com o senhor, graças a Deus. Deus abençoe aí. Gostaria de mandar um abraço aí para os seus filhos, aí pro Tobias, pro Tobias Lama e seu Tomás. E gostaria de ouvir a música Depois da Lida, com César Oliveira e Rogério Melo. Que Deus e Nossa Senhora abençoe sempre aí, né? Grande abraço para você, meu amigo Ronaldo Pimentel. Grande abraço aí. Obrigado pelo carinho que tem também com meus meninos. Quem mais que chega aqui com a gente? Buenas tardes, tudo bem? Tudo tranquilo. Que tal a música aí da Fátima dos Candeias no domingo? Grande abraço aí, então. Boa música, né? Mas o churrasco tava bem melhor, né? Churrasco daqueles homens não respeito. Amanhã o Ronaldo vai mandar o nome aí do pessoal lá pra mim agradecer, né? Agradecer o pessoal da comissão lá, me tratar lá, pão de ló, né? Isso que deixa a gente... Como é que o gaúcho deixa o cara meio cheio de barda, cheio... Vai nesses lugares, tá tudo bem. Fui obrigado a colocar, homem, a divulgar até na internet com o churrasco daquilo ali. Vou te contar, tem que tirar a fotografia, né? Um respeito aí. Um abraço aí pro Schmidt. Ô, Schmidt, obrigado aí pelo carinho, né? Ele estava lá presente também, dançando com os pés de baixo aí. Mas estava louco de boa festa, os homens lá, é um respeito, né? Um abraço a todos amanhã. Ronaldo, me passa o nome de todos aí para nós poder agradecer lá, né? E quero agradecer o Grilo também amanhã, que o homem me presenteou com churrasco daquilo lá. Não só por ter presenteado, mas pelo carinho, né? Que tem por a gente assim. Às vezes não é só o presente que regula, é o jeito de tratar, né? O pessoal lá trata muito bem todo mundo que vai lá. Por isso que cada vez dá. Não tem tempo ruim, né? Aquela festa deles lá é garantida. É casa cheia sempre, né? O churrasco deles lá também é um absurdo. Mas eu vou falar o nome desse povo aí. Deixa eu trazer aqui depois da lida, né? Que não é meu itibário. 18h30. Sabe que agora, depois que passou, a política diminuiu, né? Mas esses dias eu tava num aperto e tocava uma música, já vinha de novo com as políticas, e o número não sei o quê e tal. Agora tá diminuindo um pouco aí, né? Ah, nesses dias já encerra essa lida aí, daí vamos ficar de um jeito ou de outro, mas vamos ter que continuar trabalhando, né?

Aí depois da lida com César Oliveira e Rogério Melo aqui no nosso Entardecer Gaúcho. Falei ali no pessoal da Capela de Fátima, lá do Candeias, ali da Lagoa Vermelha, mandar um chasque aí pro meu amigo João Ribeiro Antunes, meu amigaço, homem lá do Boqueirão, homem que lida no pesado, homem que lida com as cercas aí, né? Grande abraço aí. Ah, firma o pulso e não cria barriga, né, João? Grande abraço aí. É, se fosse mais perto, eu ia dar uma pegada contigo uns dias aí pra dar uma emagrecida, né? Isso aí faz bem pra firmar as musculaturas, como dizia o tio Gil de Freitas. Um abraço, velho.

0: Tá aí o Cordiona aqui no entardecer com o Gaiteiro das Madrugadas. Faltam 22 para as 19. Estamos a 17 graus de temperatura. Fazer o último recheiozito aqui. E aí mais uns gaitaços, porque a voz do Brasil nos espera.
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5: 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E a hora?
0: 18 horas 38 minutos.
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5: 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E a temperatura?
0: Temperatura de 17 graus.
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Amigos, faltando 18 minutos aí para as 19, temperatura de 16 graus, e a sequência aqui no nosso Entardecer Gaúcho por ordem de invocar multimarcas. 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Um abraço aí, dona Cleusa, e também seu Jucemar. Estão ligados com a gente. Dona Rosa, um abraço para a senhora aí também, dona Rosa da Caxias. Opa, fazia horas que não participava com a gente aqui, né? Olha que o meu santo é forte, se fosse a senhora não me traía, né? Olha a hora, hein? Olha a hora. 78 de janeiro, tem faceira ela, né? Diz que não perde, se atraca naqueles bailão da terceira idade lá e dança com os pés de baixo. Um abração e muita saúde, muita paz para a senhora aí. Também para o seu Flávio, a turma toda aí, né? São amigos da gente de muitos anos e nos ouve aí. Que coisa buena. As preces que a senhora endereça esse humilde peão aqui tem me ajudado uma barbaridade. Estou cada vez mais faceiro, cada vez mais faceiro. Quando eu penso que vou tropeçar, já estou de pé de novo, né? Que coisa boa. Graças a Deus, né? Muita saúde e muita paz para a senhora aí. Vou trazer o Daniel Raque aqui. Braço de fandango no Entardecer.

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1: Vamos lá, tia Doris, não encerrou ainda, né? Vamos dar mais uma pegadinha aí, mais uma lasquinha, né? Obrigado aí pelo carinho e companhia do meu amigo Thiago Paganella. Eu pedi uma música, agora não sei que música eu toquei, Thiago. Certo, amanhã eu te respondo aí. Eu toco umas quantas aqui, tem umas que eu aí acabo aqui tirando da que não tem nada programado, que vamos fazendo ao vivo, pessoal, vamos pedindo, nós vamos ajeitando aí, né? As que umas eu fico devendo, não acho e tal, vai do jeito que dá, né? É, não tem, a gente não tem uma programação tudo escritinha direitinho, aí também fica muito nojento, né? Fica muito retinho, vamos achando meio na hora, algumas dá certo, outras não encontra e tal. Obrigado aí pelo carinho e companhia dos amigos, quem participou com a gente, quem só nos ouviu, quem nos ligou, quem também que escreveu pra gente aí, muito obrigado. E quem nos mantém aqui, nosso agradecimento, Doce Doce, a loja mais completa e mais doce da Vacaria e região, GZ Bombazinho, seu Gilceu, Dona Marisa, a equipe de técnicos aí, a potência, vamos chegar a 35 anos, vai ser uma festa, velho, de parar a beira, né? 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Obrigado às demais empresas que ajudam esse humilde peão aqui com a hora certa e com a temperatura também. Estamos indo, que Deus abençoe todos nós com muita saúde, muita paz, e amanhã voltamos aí para nos encontrar a partir das 4 com mais um Entardecer Gaúcho. Grande abraço, amigos, muito boa noite e até amanhã.

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7: Comércio exterior.
8: Vendas para países do Mercosul e União Europeia registram crescimento.
7: Exportações acumulam mais de 284 bilhões de dólares entre janeiro e setembro. Graziele Bezerra.
9: Atualmente, o Brasil tem 700 parceiros que aprovam as práticas sanitárias internas e compram dos produtores brasileiros.
8: Hoje, na apresentação da Voz do Brasil, eu, Mariana Jungmann e Luciano Seixas.
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8: Foram publicadas hoje duas medidas que regulamentam a relação entre empresas e consumidores.
7: A primeira delas visa combater fraudes e ligações indesejadas com regras mais severas às operadoras.
8: A segunda medida é um decreto que aprimora os serviços de atendimento ao consumidor para produtos e serviços públicos.
10: Para combater fraudes telefônicas, a medida provisória publicada nesta terça-feira estabelece que as operadoras envolvidas em uma ligação têm a obrigação de assinar digitalmente as chamadas. Com isso, será possível saber, antes de atender ao telefone, se aquela chamada vem de um número certificado. Como detalha, o secretário nacional de Direitos Digitais, Victor Fernandes.
11: Se aquele número de telefone não corresponder ao número de uma pessoa real, e a Anatel vai ter um cadastro dos números a partir dos blocos de numeração, se aquela chamada não for autenticada, o nosso celular não vai nem tocar. É uma espécie de direito do consumidor de não ser importunado. A gente começa a ter uma segurança maior de que aquela ligação é uma chamada legítima.
10: Além disso, a MP estabelece um limite percentual para chamadas curtas, que são aquelas com menos de 6 segundos de duração. Quem fizer ligações em massa poderá sofrer um bloqueio temporário de 15 dias. A Anatel regulamentará os detalhes em até 60 dias e as operadoras que descumprirem a medida poderão ser punidas. Em outra frente, um decreto estabelece regras para aprimorar o serviço de atendimento ao consumidor. Entre elas, está a obrigação de ter sempre uma pessoa para atender demandas no serviço telefônico ou no canal digital. Quem explica é o secretário nacional do consumidor, Ricardo Morishita.
12: A gente está cuidando daquilo que é o mínimo, daquilo que é o essencial, e permitir que o consumidor fale com uma outra pessoa, tenha as informações e possa encaminhar as suas demandas. 7 dias por semana, das 8 às 8.
10: O decreto também determina a continuidade do atendimento e estabelece prazos máximos de espera para falar com um atendente. Até 20 segundos para, no mínimo, 80% das demandas atendidas. O ministro da Justiça e Segurança Pública, Wellington César Lima e Silva, falou do esforço conjunto para pôr em prática as medidas de proteção ao consumidor.
13: Envolve diversos ministérios, muitas agências, para chegar num ponto de compreensão de todos os setores que demandam e que também não haja a inobservância das formalidades legais e do acolhimento das legítimas pretensões dos diversos setores da sociedade.
10: A Secretaria Nacional do Consumidor será responsável por fiscalizar e aplicar sanções às empresas que descumprirem as regras. Reportagem Luana Karen.
7: Combate à comunicação ilícita dentro dos presídios brasileiros.
8: Um decreto publicado hoje cria um programa nacional para bloqueio de celulares e de sinais de rádio nas unidades prisionais de todo o país.
7: Para que os bloqueios sejam realizados, os estados e o Distrito Federal precisam aderir de forma voluntária ao programa.
8: Com a adesão, poderão solicitar a aplicação da medida junto à Agência Nacional de Telecomunicações, a Anatel.
6: Foi publicado nesta terça-feira no Diário Oficial da União o decreto que cria o Programa Nacional de Neutralização de Comunicações Ilícitas em Estabelecimentos Penais. Na prática, a medida cria as condições para o bloqueio de celulares utilizados irregularmente em presídios e de sinais de radiocomunicação nos perímetros de segurança penitenciária. Para garantir que não haja comunicação ilícita de dentro dos presídios, o decreto estabelece o bloqueio de terminais de comunicação móvel individualizados, identificados pelo Código Internacional de Identificação de Equipamento Móvel, conhecido como IMEI, e também dos sinais de radiocomunicação no perímetro de segurança penitenciária cadastrado, por meio de bloqueadores de sinais de radiocomunicação. Para que esses bloqueios possam ser feitos, é preciso a adesão voluntária de estados e do Distrito Federal, que poderão solicitar a medida para a Agência Nacional de Telecomunicações, a Anatel. Os bloqueadores de sinal serão operados pelas autoridades estaduais e a Anatel será responsável por planejar, coordenar e fiscalizar o uso dos equipamentos. O mesmo decreto cria também o Cadastro Nacional de Perímetros de Segurança Penitenciária. Por meio dele serão fornecidas informações como as coordenadas georreferenciadas do perímetro de segurança, a descrição da unidade e de seu entorno. Assim, será possível preservar o sinal para núcleos habitacionais e equipamentos públicos próximos. Thaisa Vitória para a Voz do Brasil.
7: O agronegócio e a indústria brasileira firmam novos parceiros comerciais.
8: Os Emirados Árabes Unidos são o mais recente destino das exportações do país, com envio de pescados de captura e cultivo.
7: Além disso, o agronegócio brasileiro diversificou parcerias com a venda de frutas e grãos para a Ásia, África e América Latina.
14: Os Emirados Árabes são os mais novos parceiros comerciais do Brasil, que passou a exportar pescado de captura e de cultivo para o país do Oriente Médio. Kuwait, Nicarágua, Síria, Bangladesh,
9: Costa Rica, Malásia e Nigéria são outros parceiros recentes da agroindústria brasileira e importam principalmente mamão, berinjela, maçã e milho em grãos. Atualmente, o Brasil tem 700 parceiros que aprovam as práticas sanitárias internas e compram dos produtores brasileiros. As exportações brasileiras tiveram alta de 10,4% neste ano, segundo o ministro do Desenvolvimento, Indústria, Comércio e Serviços, Márcio Elias. Em relação aos países membros do Acordo Mercosul-União Europeia, o aumento das exportações foi de 30%. Para o ministro, essa expansão de mercado se deve à articulação de diversos setores da economia brasileira e à busca por diversificação.
15: A atuação ou uma política de desenvolvimento para o agro, ela não envolve só a produção agropecuária, envolve muito mais do que isso. Por isso que a missão número um da nova indústria Brasil é justamente a agroindústria e todas as cadeias, ou toda a cadeia produtiva que ela envolve, de máquinas, fertilizantes, tecnificação, serviços, tecnologia. Eu falo, vai da semente à indústria espacial, vai da semente à previsão do tempo, à meteorologia, ao radar, ao sistema de irrigação. Tudo isso envolve a agroindústria e quando a gente fala...
9: No acumulado de janeiro a setembro de 2026, as vendas externas ultrapassaram 284 bilhões de dólares. Os setores que mais exportam são indústria de transformação, que vende matéria-prima para a indústria, indústria extrativista e agropecuária. Reportagem Graziele Bezerra.
8: Encerrou neste domingo a Operação Nossa Senhora Aparecida 2026, que fiscalizou as rodovias federais de todo o país.
16: A Polícia Rodoviária Federal concentrou esforços na rodovia Presidente Dutra, que dá acesso à cidade de Aparecida, em São Paulo, e também na BR-316, que dá acesso a Belém, no Pará.
8: A ação da PRF buscou coibir acidentes no entorno desses municípios, por conta da grande movimentação de pessoas que caminharam pelas estradas em direção ao Santuário Nacional de Aparecida e Auxílio de Nazaré.
16: Foram registrados 926 acidentes, com 68 mortes e mais de 900 feridos. De acordo com a porta-voz da PRF, Natália Guimarães, foram cerca de 45 mil testes de alcoolemia aplicados nas estradas durante o feriado.
17: Em todo o país, a PRF fiscalizou mais de 124 mil pessoas e veículos, o que gerou quase 44 mil testes de alcoolemia e 747 infrações envolvendo embriaguez. Nós também tivemos quase 4 mil ultrapassagens irregulares, o que geram justamente as colisões frontais, acidente que mais gera morte nas rodovias, e também 22 mil infrações por excesso de velocidade.
8: E uma correção, a operação Nossa Senhora Aparecida foi encerrada na segunda-feira, dia do feriado. A PRF apreendeu ainda mais de 2 toneladas de maconha e 34 quilos de cocaína. Ao todo, 356 pessoas foram detidas.
16: O Amazonas registrou 549 focos de incêndios florestais nos últimos 2 dias, mais da metade do total contabilizado em todo o mês de outubro do ano passado.
8: O Ministério da Integração e do Desenvolvimento Regional reconheceu situação de emergência em 36 municípios por conta dos episódios.
16: Uma força-tarefa entre a União, governo estadual e municípios atua no combate aos focos e na assistência às pessoas atingidas.
18: Os ministros do Meio Ambiente e Mudança do Clima, João Paulo Capobianco, e da Integração e do Desenvolvimento Regional, Valdez Góes, sobrevoaram áreas atingidas pelo fogo na região de Altazes, no Amazonas. A comitiva também acompanhou as operações no Centro Integrado de Comando e Controle em Manaus. O ministro do Meio Ambiente e Mudança do Clima, João Paulo Capobianco, anunciou o reforço das ações de combate ao fogo.
19: Nós estamos trabalhando em parceria com o governo do Amazonas e todos os estados da Amazônia, conforme hoje o comandante apresentou para nós, para ampliar a rede de ação do Corpo de Bombeiro.
18: Foram encontrados focos de incêndio em áreas de floresta preservada e de difícil acesso, o que indica a possibilidade de ação humana intencional. O ministro da Integração e do Desenvolvimento Regional, Valdez Góes, destacou a mobilização conjunta dos governos federal, estadual e municipal. Ressaltou ainda que, além de combater os incêndios, é necessário garantir assistência às pessoas atingidas.
20: Uma coisa é enfrentar em todas as frentes e empregar toda a força que puder, governo federal junto com o estado e municípios, para apagar o fogo. A outra é assistir pessoas que já estão
0: de alguma forma, precisando de ajuda humanitária, de assistência médica, com resultado do incêndio.
18: Ao todo, o governo federal mobilizou 11 aeronaves e 250 brigadistas. 6 aeronaves já chegaram ao estado e outros 40 brigadistas estão a caminho. Desde o início da temporada, o Ibama extinguiu 236 incêndios no Amazonas e ainda atua no combate a outros 22 focos ativos. Reportagem Pablo Mundim.
8: E diante do aumento das queimadas no Amazonas, o Ministério da Saúde mobilizou a Força Nacional do SUS para reforçar os serviços de saúde na região.
16: A equipe técnica da pasta desembarcou no estado para mapear as principais demandas e garantir atendimento à população, incluindo as comunidades indígenas.
8: Uma das principais preocupações é com o aumento das doenças respiratórias causadas pela exposição à fumaça, principalmente em crianças e idosos.
16: Com o diagnóstico, o Ministério da Saúde vai planejar a disponibilidade de profissionais para atuar na região, além de insumos e transporte de pacientes que precisam de atendimento prioritário.
8: Pela primeira vez no país, produtos artesanais de higiene pessoal e cosméticos têm regras específicas para a produção e comercialização.
16: As novas diretrizes foram aprovadas pela Agência Nacional de Vigilância Sanitária, Anvisa, e publicadas no Diário Oficial da União.
8: Agora, esses produtos contam com normas específicas mais simples, que levam em consideração a realidade dos produtores artesanais.
21: Há cerca de um ano, Juliana Viola fez uma transição de carreira para se dedicar ao que realmente gosta: produzir sabonetes, shampoos, difusores de ar de forma artesanal. Ela conta que tem todo cuidado ao comprar matéria-prima para garantir que seus produtos não provoquem danos à saúde de seus clientes.
22: Todos os óleos essenciais que eu utilizo, toda matéria-prima, elas têm a certificação. Então, e as ervas que eu compro também são de ótima procedência, só compro em locais que me certificam da segurança.
21: Quem fabrica de forma artesanal produtos de higiene pessoal, como sabonetes em barra, óleos e manteigas corporais, shampoos sólidos, perfumes, desodorantes naturais, sais de banhos e outros produtos similares, assim como Juliana, não vai mais precisar seguir as mesmas exigências aplicadas às grandes indústrias nacionais. É que a Agência Nacional de Vigilância Sanitária, Anvisa, resolveu simplificar a vida desses produtores artesanais. O diretor substituto da Agência Nacional de Vigilância Sanitária, Anvisa, Marcelo Moreira, explica o que muda para esses produtores.
23: Eles deverão controlar adequadamente as matérias-primas que são utilizadas na fabricação desses produtos. Eles devem evitar contaminações, manter os produtos organizados e devem avaliar a qualidade do produto final antes de colocá-lo à venda da população. Produtos, eles deverão informar ao consumidor a composição do produto, a data da fabricação, o prazo de validade, o endereço de produção, contatos do produtor e a identificação clara de que esse produto trata-se de um produto artesanal.
21: As normas se aplicam a quem produz em pequena escala, de forma predominantemente manual, com domínio completo de todas as etapas, como, por exemplo, a escolha dos ingredientes até a embalagem, sem terceirizar nenhuma parte do processo. Sobre a comercialização, a norma prevê que o produtor poderá fazer vendas em loja própria, feiras de artesanato, redes sociais e sites de marketplace próprios. As regras entram em vigor 60 dias após a publicação. Reportagem Cleide Lopes.
16: Falta de conhecimento sobre direitos das pessoas com deficiência pode gerar situações de constrangimento.
8: É o caso daqueles que sofrem do transtorno do espectro autista e outras condições ocultas que não se manifestam por traços corporais, as chamadas deficiências não visíveis.
16: A legislação brasileira estabelece regras para o atendimento prioritário e obriga estabelecimentos a identificarem essas prioridades.
8: Saiba mais na reportagem de Luciano Colares de Holanda.
24: Pessoas com deficiência, autistas, idosos com mais de 60 anos, gestantes, lactantes, pessoas com crianças de colo, pessoas obesas, indivíduos com mobilidade reduzida e doadores de sangue têm prioridade no atendimento garantida por lei. Mas muitos deles ainda passam por constrangimentos em serviços públicos e estabelecimentos comerciais. Camila Matricardi, de Brasília, tem um filho autista de 18 anos. Caio é nível de suporte 1 e, segundo a mãe, os dois enfrentam uma série de dificuldades no dia a dia.
1: Teve uma vez que eu estava no supermercado e a gente estava na fila, eu entrei na fila de atendimento prioritário. E as pessoas da fila começaram a me olhar. E nisso, uma mulher que estava já quase para pagar fez um comentário do rapaz do caixa. Realmente, o que é visível, as pessoas já automaticamente se vê que respeitam, tipo, ah, não, tudo bem. E o dele teve ali aquele julgamento por um tempo ali. E eu estava assim, o que são esses olhares para mim, sabe?
24: Diferente de deficiências com marcadores visíveis, o transtorno do espectro autista e outras condições ocultas não se manifestam por traços corporais. Por isso, a comprovação pode ser feita apresentando documentos oficiais, como a carteira de identificação da pessoa com transtorno do espectro autista, como explica Edilson Barbosa, advogado e presidente do movimento Orgulho Autista Brasil.
2: Ela é uma carteirinha que tem que ser emitida no seu município para gratuitamente para pessoas autistas. Então a gente pede, se no seu município não está emitindo, cobre e faça a sua CIPTEA, porque com ela aí você garante aí o seu direito de atendimento prioritário. Não basta só falar que é autista. Às vezes você tem que mostrar. E para mostrar, em vez de andar com laudo, aquele papel que o médico emite, você mostra sua carteirinha.
24: Estabelecimentos privados e órgãos públicos devem adequar placas e painéis de sinalização para incluir todos os grupos contemplados pela lei. Em caso de descumprimento da prioridade, a denúncia pode ser feita ao PROCON do município, do estado ou do Distrito Federal, se forem estabelecimentos comerciais. Já para descumprimentos em qualquer instituição, pública ou privada, é possível acionar o Disque Direitos Humanos, Disque 100. Reportagem Luciana Colares de Holanda.
3: Dicas do Enem.
4: Oi, meu nome é Antônia Barbosa e a minha dúvida é: o que eu devo fazer nos últimos 30 dias antes do Enem?
5: Tá faltando pouco, né? Dia 8 de novembro já é o primeiro dia das provas. O professor de História, Fábio dos Santos Reis, disse que nesse momento, na reta final, é hora de fazer revisão do conteúdo.
25: Agora o importante é fazer revisão de exercícios ou mesmo das antigas provas para que o candidato ele possa ter uma dimensão melhor daquilo que é cobrado no Enem. Chegou ali 4 semanas antes da prova, é exercício. Ou exercícios inspirados nas provas do Enem, ou diretamente a resolução de provas anteriores mesmo. Então, muitos dos alunos, inclusive, fazem muitos simulados, aqueles que às vezes têm um pouco mais de possibilidade, às vezes conseguem imprimir esses simulados para irem fazendo em casa. É aplicação prática, é aquela ideia de aplicando os conhecimentos mesmo.
5: É isso aí. Se prepare e acompanhe as nossas dicas toda terça-feira aqui na Voz do Brasil e também na radiogov.ebc.com.br.
16: A educação digital e midiática foi instituída ano passado como elemento curricular obrigatório prevista na Base Nacional Comum Curricular.
8: A ideia é acompanhar a evolução tecnológica e promover o uso de dispositivos digitais nos espaços escolares, com incentivo a práticas éticas e igualitárias.
16: Para guiar essas diretrizes, o Ministério da Educação criou duas estruturas para fortalecer ações na rede pública de ensino sobre conectividade, educação digital e midiática e inteligência artificial.
5: O Ministério da Educação instituiu duas estruturas para fortalecer a implementação das políticas de educação digital e midiática, inovação e conectividade nas redes públicas de ensino.
8: O Comitê Nacional de Educação Digital e Midiática, Inovação e Conectividade e a Rede Nacional de Articuladores. A iniciativa busca aproximar o MEC das secretarias estaduais e municipais de educação e fortalecer a cooperação entre os diferentes níveis de governo. O Comitê Nacional de Educação Digital e Midiática, Inovação e Conectividade tem caráter consultivo. Entre as suas atribuições estão acompanhar e apoiar ações de conectividade, infraestrutura tecnológica, educação digital e midiática, além de inovação pedagógica. Já a Rede Nacional de Articuladores vai fortalecer e articular ações estratégicas de apoio à implementação curricular. Suas atribuições incluem a implementação de ações de monitoramento, formação continuada, produção de materiais orientativos e, principalmente, um espaço estruturado para trocas de experiências. A rede vai contar com articuladores nacionais, territoriais, estaduais e das capitais. Para mais informações, acesse o portal gov.br/mec. Locução, Thalita Albuquerque. Reportagem, Flávia Fernanda. O Instituto Nacional de Estudos e Pesquisas Educacionais Anísio Teixeira, o INEP, liberou para consulta o cartão de confirmação para quem teve o pedido aprovado para a reaplicação da Prova Nacional Docente.
16: O documento já está disponível no sistema PNT, dentro da página do participante. É pelo cartão que o candidato confere as informações mais importantes, como o local e o horário do exame.
8: A reaplicação da prova acontece no próximo domingo, dia 18 de outubro.
16: Para mais informações, acesse pnd.inep.gov.br, repetindo, pnd.inep.gov.br.
8: E essas foram as notícias do governo federal.
16: Uma realização da Secretaria de Comunicação Social da Presidência da República.
8: Com produção da empresa Brasil de Comunicação.
16: Fique agora com as notícias do Poder Judiciário e do Congresso Nacional. Boa noite.
8: Boa noite e até amanhã.
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10: Evento do Supremo Tribunal Federal promove debate sobre constitucionalidade digital.
11: Justiça do Trabalho em Alagoas condena empresa de telemarketing por restrições ao uso do banheiro e assédio moral.
10: Superior Tribunal de Justiça mantém indenização à comunidade indígena do Rio de Janeiro por reportagem que a associou ao tráfico de drogas.
11: Boa noite, eu sou Marcela Luiza.
10: E eu sou Walter Lima.
11: O presidente do Supremo Tribunal Federal, ministro Edson Fachin, recebeu nesta terça-feira, em audiência solicitada pela Polícia Federal, o diretor-geral da instituição, Andrei Rodrigues. Entre os temas tratados estão as investigações relacionadas ao Banco Master, ameaças dirigidas a ministros do STF e o andamento dos inquéritos relacionados ao INSS e ao Banco Master.
10: O presidente do Supremo pediu celeridade da Polícia Federal para o fim do inquérito 4781, tendo a Polícia Federal adiantado que vai analisar as eventuais diligências pendentes.
11: Ocorreu na manhã de hoje, no Supremo Tribunal Federal, a quarta edição do programa Diálogos Institucionais.
10: O projeto debate os limites da constitucionalidade. Marcelo Della Libera.
12: O tema do encontro foi constitucionalismo digital e os impactos das novas tecnologias na vida das pessoas, como destacou o professor universitário e integrante do Centro de Estudos Constitucionais do STF, Ingo Sarlet.
13: É que a Constituição passou a ser também um instrumento que deve estabelecer um marco sobre justamente essas questões que envolvem a transformação digital, os desafios que ela representa, inclusive em termos de risco e até mesmo violações sistemáticas de direitos, como acontece com a desinformação, especialmente no processo eleitoral.
12: O diretor do Centro de Estudos Constitucionais do Supremo, Fernando Facuri Scaff, destacou que o diálogo constitucional entre os poderes é importante importante para que todos falem a mesma língua.
7: A importância desses encontros envolve uma participação do Congresso Nacional nas duas casas e também do sistema de justiça, porque muitas questões destas estão pendentes de regulação, por um lado, porque são fatos extremamente novos, tudo que se refere ao mundo digital, à regulação dessas matérias, e, por outro lado, uma parte delas já está judicializada.
11: Superior Tribunal de Justiça mantém condenação da editora Globo a indenizar por danos morais a comunidade Guarani de Bracuí, em Angra dos Reis, no Rio de Janeiro.
10: Em reportagem, os indígenas foram associados ao tráfico de drogas. Fátima Uchoa.
9: Na reportagem da editora Globo, também foi afirmado que a comunidade receberia cachaça em troca de maconha. A indenização foi fixada em R$50 mil pela Justiça Federal Fluminense. No STJ, ao manter essa indenização e reconhecer que o Ministério Público é parte legítima para a propor ação em favor da comunidade indígena Guarani de Bracuí por danos causados pela publicação jornalística, o relator ministro Ricardo Vilas Boas Cueva apontou que a liberdade de expressão e de imprensa devem ser conciliadas com o direito de proteção à honra e à dignidade, o que não ocorreu nesse caso.
11: Justiça do Trabalho em Alagoas condena a empresa de telemarketing por restrições ao uso do banheiro e assédio moral.
10: Trabalhadora vai receber R$15 mil de indenização. Simone Moura.
14: A justiça entendeu que a política de pausas da Alma Viva Experience S.A. em Maceió prejudicava especialmente as mulheres por desconsiderar necessidades como a do período menstrual, da gestação e do pós-parto. Depoimentos mostraram que as pausas eram limitadas a 5 minutos e podiam prejudicar as metas dos funcionários. A Nona Vara do Trabalho também reconheceu assédio moral e rescisão indireta do contrato. Cabe recurso.
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11: Uma boa noite.
10: E até amanhã.
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0: Eu sou Paula Groba.
1: E eu sou Humberto Pinheiro.
0: E estes são os destaques de hoje do Jornal do Senado, que começa agora.
1: PEC da Segurança Pública pode ter votação concluída em comissão na quarta-feira.
0: Projeto prevê aquecedores solares obrigatórios em habitações do programa Minha Casa Minha Vida.
1: Comissão pode votar alívio na contribuição previdenciária dos militares.
0: Boa noite.
1: Boa noite.
0: Mais recursos, maior integração entre as forças policiais e regras mais rigorosas para combater facções criminosas, milícias e outras organizações. Esses são alguns dos principais pontos da PEC da Segurança Pública, que pode ter votação concluída pela Comissão de Constituição e Justiça na próxima quarta-feira.
1: A proposta busca reforçar o combate ao crime no país. O texto base foi aprovado pela Comissão de Constituição e Justiça do Senado, com mudanças propostas pelo relator, senador Rogério Carvalho, do PT de Sergipe. Repórter Bruno Lourenço.
2: A proposta de emenda à Constituição, já aprovada na Comissão de Constituição e Justiça, institucionaliza o Sistema Único de Segurança Pública e confere à União a competência para estabelecer diretrizes gerais para o setor. A PEC expande ainda atribuições da Polícia Rodoviária Federal ao permitir o policiamento ostensivo de ferrovias e hidrovias federais. Prevê um regime especial mais rigoroso para chefes de organizações criminosas e admite a criação de polícias municipais de natureza civil. A CCJ vota nesta quarta-feira algumas sugestões de alterações no texto base. O senador Carlos Portinho, do PL do Rio de Janeiro, por exemplo, quer incluir as Forças Armadas entre as beneficiárias dos recursos destinados à segurança quando militares atuarem em atividades de proteção e defesa civil, contra delitos transfronteiriços e na garantia da lei e da ordem.
3: A ausência de previsão expressa quanto à destinação de recursos do Fundo Nacional de Segurança Pública para essas operações gera insegurança jurídica e limita a capacidade de resposta do Estado frente às ameaças do alcance nacional. Aqui falamos de soberania.
2: O relator, senador Rogério Carvalho, do PT de Sergipe, no entanto, recomenda a rejeição da emenda.
4: As Forças Armadas têm o seu próprio regramento de financiamento, que é um outro debate que precisa ser feito num outro lugar. E se ele for convocado, deverá ter reforço orçamentário naquilo que é o lugar do financiamento da segurança pública.
2: A PEC assegura para o desenho das ações de segurança pública receitas vinculadas ao Fundo Nacional de Segurança Pública e ao Fundo Penitenciário Nacional, vedados os contingenciamentos.
0: E militares aposentados que recebem até o teto do regime geral podem ficar isentos da contribuição previdenciária.
1: É o que determina um projeto de lei que está pronto para ser votado na Comissão de Assuntos Econômicos. Raíssa Abreu conta mais.
5: Está pronto para votação na Comissão de Assuntos Econômicos o relatório do senador Efraim Filho, do PL da Paraíba, a um projeto de lei que alivia a cobrança previdenciária de militares aposentados e seus pensionistas. Apresentada pelo deputado Cabo Gilberto Silva, também do PL da Paraíba, a proposta determina que a contribuição só vai incidir sobre a parte da remuneração que ultrapassar o teto do regime geral da Previdência. O senador Efraim Filho é favorável ao projeto. Ele destacou que a mudança vai corrigir uma distorção histórica que vem corroendo as remunerações dos militares inativos. O senador explicou que os militares são a única categoria do serviço público que paga contribuição previdenciária sobre o total dos vencimentos, o que prejudica quem ganha menos. Depois de passar pela Comissão de Assuntos Econômicos, a proposta vai ser analisada pela Comissão de Assuntos Sociais.
0: Empresas poderão ajudar os funcionários a comprar medicamentos em troca de descontos no imposto de renda.
1: O projeto que cria o Programa de Medicamentos do Trabalhador está pronto para votação na Comissão de Assuntos Econômicos. Repórter Marcela Cunha.
6: O projeto permite que empresas ajudem a pagar os medicamentos de seus funcionários e dependentes. A proposta do senador Everton, do PDT do Maranhão, cria o Programa de Medicamentos do Trabalhador, que funcionaria de forma semelhante ao Vale Alimentação. As empresas que aderirem ao programa poderão dividir com os empregados os custos dos remédios e receber incentivos fiscais. O Everton afirma que a iniciativa poderá aliviar o orçamento das famílias.
7: A empresa que aderir ao programa tem desconto no imposto de renda. Isso vai ajudar muito as pessoas que precisam comprar medicamentos que não estão na farmácia popular.
6: O relator na Comissão de Assuntos Econômicos, senador Nelsinho Trade, do PSD de Mato Grosso do Sul, apresentou parecer favorável ao projeto, mas sugeriu mudanças, entre elas um limite de R$ 90,00 mensais por funcionário para o cálculo do incentivo fiscal concedido às empresas. Se aprovado na Comissão de Assuntos Econômicos, o projeto seguirá para a Comissão de Assuntos Sociais, onde poderá receber a decisão final do Senado.
0: O Senado também pode votar uma proposta que estimula o uso de aquecedores solares de água em residências. O texto está sob análise da Comissão de Meio Ambiente.
1: Uma das ideias é tornar o equipamento obrigatório em obras do programa Minha Casa, Minha Vida. Repórter César Mendes.
8: O projeto cria o Programa Nacional de Incentivo ao Uso de Aquecedores Solares de Água, Pronasol, prevendo que o governo federal defina localidades em que será obrigatória a instalação desses equipamentos.

0: O projeto seguirá para a Comissão de Infraestrutura.
1: A senadora Damaris Alves, do Republicanos do Distrito Federal, defendeu a investigação de condutas de ministros do Supremo Tribunal Federal pelo Senado. Ela rejeitou a possibilidade de acordos para evitar tensões entre as instituições e citou suspeitas de corrupção, decisões judiciais e medidas de censura.
2: Para Damaris, as condutas dos ministros devem ser apuradas na próxima legislatura.
3: Não serei fiadora de impunidade e vou trabalhar incansavelmente para que a lei valha para todos. Ninguém vem com essa história de diálogo pela governabilidade, de diálogo para não ter tensão entre esta casa e a outra. E o recado é claro, não tem acordo.
1: Já o senador veneziano Vital do Rego, do MDB da Paraíba, destacou as manifestações populares ocorridas em diversos estados do país nos últimos dias. Estudantes e movimentos sociais participaram da mobilização em defesa de pautas como educação e garantia de direitos sociais.
2: Durante os atos, os participantes também pediram o fim da chamada escala 6x1, a proposta que reduz a jornada de trabalho para 40 horas semanais, sem redução salarial, está em discussão no plenário do Senado Federal e pode ser votada em primeiro turno ainda nesta semana. Veneziano Vital do Rego defendeu que a população continue mobilizada.
4: Quero enaltecer a presença às ruas dos milhões de brasileiros que ganharam a Avenida Paulista, que ganharam Copacabana, que estiveram em Pernambuco, em João Pessoa, no Rio Grande do Sul, em Campina Grande, em Santa Catarina, em todas as partes.
1: E senadores concluíram nesta terça-feira a quarta sessão de debates sobre a PEC, que acaba com a escala 6x1. A proposta reduz a jornada para 40 horas semanais, com duas folgas e sem redução salarial. Defensor da mudança, o senador Paulo Paim, do PT do Rio Grande do Sul, afirmou que a medida é uma questão de direitos humanos, por garantir mais tempo para o descanso e o convívio familiar.
2: A última sessão de debates está prevista para esta quarta-feira. Em seguida, o plenário poderá votar a PEC em primeiro turno. A liderança do governo já recolhe assinaturas para pedir agilidade na votação em segundo turno. Paim defendeu a aprovação unânime da proposta, que classificou como a conquista de dignidade para os trabalhadores.
5: Asseguramos que o direito ao tempo não seja uma pauta meramente econômica. É uma causa civilizatória, é uma causa de direitos humanos.
2: Com edição de Paulo Groba e trabalhos técnicos de Eliseu Caires, o Jornal do Senado fica por aqui. Acompanhe agora as notícias da Câmara dos Deputados. Boa noite.
1: Boa noite e até amanhã.
6: Jornal Câmara dos Deputados. Parlamentares analisam medidas de apoio às pessoas com deficiência.
7: Um dos projetos implanta delegacias para atendimento especializado.
6: Outra proposta cria a qualificação de pessoas com deficiência na cultura.
7: Boa noite. A Câmara aprovou medidas de apoio para a qualificação profissional de pessoas com deficiência no setor cultural. A repórter Paula Bittar acompanhou a votação.
8: A Comissão de Constituição e Justiça da Câmara aprovou um projeto que prevê recursos para a formação e qualificação profissional de pessoas com deficiência no setor cultural. A proposta inclui dispositivo na lei que criou a Política Nacional Aldir Blanc de Fomento à Cultura para prever que entre as ações e projetos culturais que recebem apoio e fomento da União, estados e municípios estejam ações e iniciativas culturais que promovam a formação e a qualificação das pessoas com deficiência para atuação no mercado cultural. O relator, deputado defensor Estélio Denner, do União de Roraima, recomendou a aprovação por entender que o projeto se harmoniza com os inúmeros dispositivos constitucionais que concedem especial proteção às pessoas com deficiência. O projeto, que prevê recursos para a formação e qualificação profissional de pessoas com deficiência no setor cultural, segue agora para a análise do Senado. Da Rádio Câmara de Brasília, Paula Bittar.
6: Direitos Humanos. Jandira Fegali, do PCdoB do Rio de Janeiro, defende a política de direitos sociais do país. Ela faz um alerta sobre os riscos para o bem-estar da população que podem ser causados por mudanças constitucionais sem fundamento na realidade.
7: Jandira Fegali considera que a proteção das conquistas sociais dos brasileiros

0: brasileiros deve estar no centro do debate nacional. A parlamentar cita o SUS e a educação pública entre as políticas que precisam ser fortalecidas, independentemente de quem estiver no poder.
1: Segurança Pública. Avança na Câmara a proposta que cria as delegacias especializadas no atendimento às pessoas com deficiência. A repórter Silvia Munhato explica.
2: A Comissão de Defesa dos Direitos das Pessoas com Deficiência da Câmara dos Deputados aprovou o projeto que cria nos estados e no Distrito Federal as delegacias especializadas no atendimento às pessoas com deficiência. Pela proposta, o Poder Executivo deverá regulamentar a instalação gradual das delegacias, de acordo com a demanda de cada região. Por recomendação da relatora na comissão, a deputada doutora Alessandra Haber, do Podemos do Pará, foi aprovada a versão da Comissão de Segurança Pública para o projeto do deputado Juninho do Pneu, do PSDB do Rio de Janeiro. A principal mudança em relação ao texto original foi a previsão de financiamento pelo Fundo Nacional de Segurança Pública. Segundo a relatora, essa alteração dá à proposta maior viabilidade administrativa e financeira. De acordo com o texto aprovado, as delegacias deverão contar com equipes multiprofissionais formadas por delegados, investigadores, escrivães, psicólogos, assistentes sociais, intérpretes da língua brasileira de sinais e profissionais de apoio. A proposta que cria as delegacias especializadas no atendimento às pessoas com deficiência será analisada agora pela Comissão de Constituição e Justiça. Da Rádio Câmara de Brasília, Silvia Munhato.
1: Ciência e tecnologia.
0: Uma comissão da Câmara aprovou regras para reforçar investigações de crimes cometidos pela internet. Saiba mais com a repórter Maria Neves.
3: A Comissão de Segurança Pública da Câmara aprovou o projeto do deputado Domingos Neto, do PSD do Ceará, que institui medidas voltadas a inibir crimes na internet e aumentar a pena para quem comete esse tipo de delito. Além de criar um tipo penal para organização criminosa digital, a proposta determina que a Justiça suspenda ou bloqueie perfis e contas usados para praticar crimes de forma continuada. Atualmente, a lei prevê a retirada de conteúdos específicos por meio de ordem judicial, mas não trata do bloqueio de contas, perfis ou canais na rede de computadores. A medida define organização criminosa digital como grupo de 3 ou mais pessoas que use a tecnologia para cometer crimes com pena máxima superior a 4 anos ou que atue em mais de um país. Pelo texto aprovado, apresentado pelo relator, deputado Capitão Alberto Neto, do PL do Amazonas, a pena para quem integrar, organizar, chefiar ou financiar organização criminosa digital será de 4 a 8 anos de reclusão, além da punição correspondente ao crime praticado. As penas serão aumentadas de 1/3 a 2/3 quando os criminosos utilizarem ferramentas avançadas para dificultar a identificação dos autores. O mesmo acréscimo é previsto para ataques a instituições financeiras, serviços públicos essenciais ou infraestrutura crítica, como os sistemas utilizados pelo mercado financeiro. Ainda de acordo com a proposta, empresas de tecnologia, provedores de internet e instituições financeiras serão obrigadas a colaborar com as autoridades na identificação de suspeitos de cometer crimes virtuais. Outro ponto permite ao Banco Central determinar o bloqueio temporário de contas, valores ou transações financeiras sempre que houver indícios de lavagem de dinheiro, fraudes financeiras ou outros crimes com risco imediato de dissipação dos recursos. O projeto que prevê medidas para coibir crimes virtuais ainda será analisado pela Comissão de Constituição e Justiça e terá de ser votado pelo plenário. Se aprovado, poderá seguir para análise do Senado. Da Rádio Câmara de Brasília, Maria Neves.
1: Economia. Mauro Benevides Filho, do União do Ceará, questiona a proposta de orçamento da União para 2027, estimada em 7,5 trilhões de reais, e alerta para o impacto dos juros da dívida pública, que, segundo ele, devem alcançar 1 trilhão e 300 bilhões de reais no ano.
0: O legislador também contesta os valores divulgados sobre as despesas previdenciárias. Mauro Benevides Filho teme que o governo federal descumpra a regra constitucional que determina o limite de tomada de empréstimos, sob o risco de tornar insustentáveis as contas públicas.
1: Luiz Lima, do Novo do Rio de Janeiro, critica a política econômica vigente no país. Ele classifica como preocupante a perda do poder de compra da população e aponta o preço dos alimentos e os baixos salários como sinais das dificuldades enfrentadas pelos brasileiros.
0: Luiz Lima também avalia que o aumento do número de beneficiários de programas sociais reflete a falta de oportunidade de trabalho. Para o parlamentar, é preciso priorizar a geração de empregos, reduzindo a dependência da população em relação aos incentivos assistenciais.
1: Bongás, do PT do Rio Grande do Sul, defende as medidas do governo federal para ajudar os micro e pequenos empreendedores com ampliação do limite de faturamento, renegociação de dívidas bancárias e acesso a mais recursos.
0: De acordo com Bongás, apoiar pequenos negócios amplia investimentos e favorece o crescimento econômico, beneficiando trabalhadores e parcelas mais amplas da população, em conformidade com as políticas públicas de promoção de oportunidades para os brasileiros.
1: Ricardo Maia, do MDB da Bahia, ressalta a necessidade de manter as políticas sociais e econômicas em vigor, priorizando os problemas concretos da população, como o fim da fome, do endividamento e o acesso à saúde, à educação e ao mercado de trabalho.
0: Ricardo Maia também critica o discurso de ódio e a polarização, lamentando que a política tenha sido transformada em disputa entre torcidas, alheia às condições reais de vida da maioria dos brasileiros e à luta por um futuro promissor.
4: Saúde.
1: A Câmara está debatendo a alternância entre medicamentos biológicos e biosimilares. Saiba mais sobre os usos dessas substâncias com a repórter Agui Pontes.
5: A Comissão de Saúde da Câmara dos Deputados aprovou uma proposta que permite a troca entre medicamentos biológicos e biosimilares. Para que a troca seja possível, é necessário haver critérios técnicos observados, acompanhamento clínico e de efeitos colaterais. A principal diferença entre esses medicamentos é a origem. Os biológicos são naturais e os biosimilares são sintéticos. A deputada Silvia Cristina, do PP de Rondônia, relatora da Comissão de Saúde, explica como se deu as discussões sobre o projeto.
6: Antes nós tínhamos um entrave, né, porque os biosimilares eram de complexo ativo, mas passado com o tempo, viu-se que podia ser feita essa dispensação, porque já não teria mais problema, especialmente com parte da vigilância sanitária. Então nós fizemos um relatório pela aprovação, então essa dispensação ela é possível para garantir, é claro, um desenvolvimento melhor com relação à saúde.
5: Os medicamentos biológicos são produzidos a partir de células ou organismos vivos. Por virem dessa fonte, as moléculas geradas são grandes e complexas, como um anticorpo, por exemplo. Por causa dessas características, os medicamentos biológicos tendem a se degradar mais facilmente, com mudanças pequenas, como a de temperatura, e não permitem cópias idênticas. Por outro lado, os biosimilares são medicamentos desenvolvidos de forma artificial para apresentar semelhança com um medicamento biológico original, trazendo o mesmo efeito e obedecendo a normas técnicas específicas. Quando surgiram, trouxeram junto muitas dúvidas sobre sua segurança e, principalmente, sobre a segurança em fazer a alternância entre os medicamentos biológicos e biosimilares. A relatora Silvia Cristina explica que, hoje em dia, essa inquietação foi superada, dado o acúmulo de estudos, não só por parte da Agência Nacional de Vigilância Sanitária, a Anvisa, mas de órgãos como a Organização Mundial da Saúde e a Agência Europeia de Medicamentos. Ela defende que a proposta procura estabelecer na legislação os tipos de medicamentos e prever a segurança da alternância entre os dois tipos, desde que tenha acompanhamento técnico. A proposta que permite a troca entre medicamentos biológicos e biosimilares espera análise na Comissão de Finanças e Tributação. Da Rádio Câmara, de Brasília, Agui Pontes.
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4: Trabalho.
0: Edilvan Alencar, do PSB do Ceará, defende o fim da escala de trabalho 6x1, com a adoção de 2 dias de descanso por semana. O congressista critica parlamentares que, segundo ele, mudaram de posição sobre o tema durante o período eleitoral.
8: Edilvan Alencar questiona a proposta de negociação direta entre patrões e empregados para definir a jornada de trabalho. O parlamentar considera que a mudança na legislação deve priorizar os direitos dos trabalhadores, independentemente das disputas políticas.
0: Benedita da Silva, do PT do Rio de Janeiro, defende a aprovação do fim da escala de trabalho 6x1, destacando a mobilização nacional em favor de 2 dias de descanso por semana. A deputada avalia que a pressão popular tem levado parlamentares contrários à mudança a rever suas posições.
8: Benedita da Silva considera que a participação dos movimentos sociais é fundamental para ampliar os direitos dos trabalhadores. A parlamentar ressalta a atuação de estudantes e representantes da classe trabalhadora na mobilização pela redução da jornada.
0: Reginaldo Lopes, do PT de Minas Gerais, é favorável ao fim da escala 6x1 e defende as garantias legais para assegurar tempo livre além do expediente. O deputado alega que a mudança pode melhorar a qualidade de vida e a saúde mental dos trabalhadores.
8: Em contrapartida, Reginaldo Lopes rechaça a jornada intermitente de trabalho e as negociações individuais, alegando que trabalhadores e patrões têm poderes desiguais de barganha. Ele conclama os eleitores a acompanhar as votações que ocorrerão no Senado sobre o fim da escala 6x1.
0: Alencar Santana, do PT de São Paulo, defende o fim da escala 6x1, atribuindo o avanço da proposta à mobilização popular e ao apoio do governo federal. Ele lembra ainda o governo anterior e alguns senadores que eram contrários à matéria, alegando prejuízos a empresas e à economia.
8: Na avaliação de Alencar Santana, a aprovação da PEC que acaba com a escala 6x1 vai representar uma conquista dos trabalhadores, especialmente da juventude e das pessoas que dependem do próprio trabalho para garantir o sustento.
4: Votação.
0: A Câmara aprovou um aumento do limite anual para a admissão de bombeiros militares no Distrito Federal. A repórter Paula Bittar acompanhou a votação.
2: A Comissão de Constituição e Justiça da Câmara aprovou uma proposta que aumenta o limite anual para o ingresso de efetivo no Corpo de Bombeiros Militares do Distrito Federal. Segundo o texto, em vez das atuais 377 nomeações por ano, a corporação poderá admitir anualmente até 714 novos integrantes, dos quais 94 oficiais e 620 praças. Segundo a autora do projeto, deputada Érica Cocai, do PT do Distrito Federal, os atuais limites de ingresso não são capazes de fazer frente às demandas da população nos próximos anos.
9: Nós precisamos de mais profissionais no Corpo de Bombeiros aqui do Distrito Federal. São profissionais que não apenas protegem o patrimônio, mas são profissionais que protegem a vida ou as vidas da população. Todas as vezes que nós temos algum tipo de situação emergencial, nós lembramos dos bombeiros e nós chamamos os bombeiros. Então são profissionais que são fundamentais para a nossa cidade.
2: A proposta que aumenta o limite anual para o ingresso de efetivo no Corpo de Bombeiros Militares do DF já pode seguir para o Senado, a menos que haja recurso para votação antes pelo plenário da Câmara. Da Rádio Câmara de Brasília, Paula Bittar.
4: Eleições.
8: Reeleito com mais de 52 mil votos, Bebeto, do PP do Rio de Janeiro, agradece o apoio dos eleitores de mais de 88 municípios do estado e atribui a vitória à fé em Deus. Ao dizer que apresentou mais de 32 projetos, ele reforça estar entre os 10 deputados fluminenses mais atuantes.
0: O congressista destaca sua atuação na defesa de obras de mobilidade urbana na Baixada Fluminense, com a duplicação da rodovia Presidente Dutra e a revitalização da ferrovia em São João de Meriti. Bebeto promete seguir atuando em benefício do estado.
8: Charles Fernandes, do PSD da Bahia, agradece os quase 90 mil votos recebidos que o conduziram para o seu terceiro mandato na Câmara e reafirma afirma seu compromisso em defender a agricultura familiar, o agronegócio e os municípios baianos na próxima legislatura.
0: Ele destaca investimentos na área de saúde do estado, incluindo mais de 20 hospitais e 27 policlínicas. Charles Fernandes defende ainda a soberania nacional, a autonomia dos povos e as relações internacionais baseadas na cooperação e nas relações harmoniosas entre nações.
8: O Tony de Paula, do PSD do Rio de Janeiro, critica posicionamentos do Tribunal Superior Eleitoral, alegando haver diferença de tratamento aos candidatos à presidência da República no que diz respeito à retirada de publicações nas redes sociais.
0: O Tony de Paula pede que os ministros não protejam candidatos supostamente ligados às milícias, ao citar contratações de familiares de milicianos em gabinetes parlamentares, influências em hospitais federais e repasses de emendas a entidades ligadas a esses grupos.
8: Paulo Soares, do Podemos de São Paulo, faz um balanço dos seus 4 meses de mandato e destaca a apresentação de 31 propostas e a atuação em 7 relatorias. Entre os resultados, ele cita um projeto já transformado em lei voltado à prevenção da saúde da mulher.
0: Paulo Soares também agradece os votos recebidos e afirma que vai continuar acompanhando as demandas do interior paulista, mesmo sem mandato. Ele defende uma atuação política focada em áreas como saúde e educação, com menos disputas ideológicas e mais atenção aos problemas da população.
8: Luiz Couto, do PT da Paraíba, agradece os mais de 60 mil votos recebidos, embora não tenham sido suficientes para garantir sua reeleição. Com 5 mandatos como deputado federal e 2 como estadual, ele afirma que sua trajetória foi dedicada à justiça social e à defesa dos direitos humanos.
0: Luiz Couto também reafirma o compromisso de continuar servindo ao povo paraibano, mesmo fora do Congresso. Para ele, o fim do mandato não encerra sua atuação em defesa da população, guiada, segundo ele, pela fé, pela honestidade e pelo compromisso com o próximo.
8: Geraldo Rezende, do União de Mato Grosso do Sul, diz que respeita o resultado das urnas e que vai seguir trabalhando até o último dia do seu mandato. No balanço de sua trajetória, ele destaca participação na criação da Universidade Federal da Grande Dourados.
0: Geraldo Rezende menciona ainda sua contribuição para a construção do Hospital Regional de Dourados e a implementação do primeiro SAMU indígena do país. O deputado também cita a construção de creches em aldeias e a defesa da regionalização dos serviços públicos.
8: Ismael, do PL de Santa Catarina, agradece os mais de 70 mil votos que recebeu, mas lamenta não ter alcançado a reeleição. Após 4 anos na Câmara e 37 anos de vida pública, o parlamentar faz um balanço da sua trajetória política e enaltece a experiência adquirida no Congresso.
0: Além disso, Ismael cita participação em comissões e frentes parlamentares, entre elas a de amparo às comunidades terapêuticas. O deputado conclui que pretende seguir em frente, agradecendo à família, aos amigos e aos eleitores pelo apoio.
8: Termina agora o Jornal Câmara dos Deputados, produzido pela Rádio Câmara, com trabalhos técnicos de Rafael Santos e apresentação de Márcio Aquilissardi e José Carlos Andrade. Uma ótima noite para você.
0: A Voz do Brasil volta amanhã. Boa noite.
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13: Unidos pela fé, entregamos ao coração de Maria as preces que chegam até a tua Rádio Fátima. Acolhe agora conosco as intenções do terço de hoje, que será rezado por todos os sócios do Clube da Amizade. Pelos falecidos, Maria dos Anjos Meirelles da Rosa e Rudimar Meirelles da Rosa, a pedido de Antônio Mendes da Rosa. Iracema Zardo Vargas, a pedido da família. Firmino Boeira da Silva e Jocely de Fátima, a pedido da família. João Fabrício de Souza Marques, a pedido da família. Maria Irene Lopes Marques, a pedido da família. Noraide Teles de Lima, a pedido do esposo. Firmino Bueno, a pedido de Agileu. Nilza Francisca Bueno, a pedido de Agileu. Nelson Bueno de Abreu, a pedido de Agileu. 2 anos de falecimento de Celi Star Vargas de Matos, a pedido do esposo Getúlio, filhos Túlio e Andradino, Nora Jurema e neta Elizabeth. 5 anos de falecimento de Beroni de Oliveira, a pedido de Elcindo de Oliveira e família. 37º ano de falecimento de Tereza Dias de Oliveira, a pedido dos pais Oswaldo e Celi. 37º ano de falecimento de Tereza Dias de Oliveira, a pedido da irmã Lucimara e família. Aqui na tua Rádio Fátima, rezamos agora com confiança na presença de Maria, mãe que intercede pelos seus filhos. Que este terço fortaleça nossa esperança e nos aproxime ainda mais do amor de Deus.

0: Iniciemos o nosso Santo Terço em nome do Pai, do Filho e do Espírito Santo. Amém.
1: Creio em Deus Pai, Todo-Poderoso, Criador do céu e da terra, e em Jesus Cristo, seu único Filho, nosso Senhor, que foi concebido pelo poder do Espírito Santo, nasceu da Virgem Maria, padeceu sob Pôncio Pilatos, foi crucificado, morto e sepultado, desceu à mansão dos mortos, ressuscitou ao terceiro dia, subiu aos céus, está sentado à direita de Deus Pai Todo-Poderoso, donde há de vir julgar os vivos e os mortos. Creio no Espírito Santo, na Santa Igreja Católica, na comunhão dos santos, na remissão dos pecados, na ressurreição da carne, na vida eterna. Amém.
2: Pai nosso que estais nos céus, santificado seja o vosso nome, venha a nós o vosso reino, seja feita a vossa vontade, assim na terra como no céu.
1: O pão nosso de cada dia nos dai hoje, perdoai as nossas ofensas, assim como nós perdoamos a quem nos tem ofendido, e não nos deixeis cair em tentação, mas livrai-nos do mal. Amém.
2: Ave Maria, cheia de graça, o Senhor é convosco. Bendita sois vós entre as mulheres, e bendito é o fruto do vosso ventre, Jesus.
1: Santa Maria, Mãe de Deus, rogai por nós, pecadores, agora e na hora de nossa morte. Amém.
2: Ave Maria, cheia de graça, o Senhor é convosco. Bendita sois vós entre as mulheres, e bendito é o fruto do vosso ventre, Jesus.
1: Santa Maria, Mãe de Deus, rogai por nós, pecadores, agora e na hora de nossa morte. Amém.
2: Ave Maria, cheia de graça, o Senhor é convosco. Bendita sois vós entre as mulheres, e bendito é o fruto do vosso ventre, Jesus.
1: Santa Maria, Mãe de Deus, rogai por nós, pecadores, agora e na hora de nossa morte. Amém.
2: Glória ao Pai, ao Filho e ao Espírito Santo,
1: como era no princípio, agora e sempre. Amém.
2: Ó meu bom Jesus,
1: perdoai-nos, livrai-nos do fogo do inferno, levai as almas todas para os céus, e socorrei principalmente as que mais precisarem.
2: Nossa Senhora de Fátima,
1: rogai por nós.
2: Hoje rezaremos os mistérios dolorosos. No primeiro mistério contemplamos a oração e agonia de Jesus no Jardim das Oliveiras.
3: Pai nosso que estais no céu, santificado seja o vosso nome. Venha a nós o vosso reino, seja feita a vossa vontade, assim na terra como no céu.
1: O pão nosso de cada dia nos dai hoje, perdoai-nos as nossas ofensas, assim como nós perdoamos a quem nos tem ofendido, e não nos deixeis cair em tentação, mas livrai-nos do mal. Amém.
3: Ave Maria, cheia de graça, o Senhor é convosco. Bendita sois vós entre as mulheres, e bendito o fruto do vosso ventre, Jesus.
1: Santa Maria, Mãe de Deus, rogai por nós, pecadores, agora e na hora de nossa morte. Amém.
3: Ave Maria, cheia de graça, o Senhor é convosco. Bendita sois vós entre as mulheres, e bendito o fruto do vosso ventre, Jesus.
1: Santa Maria, Mãe de Deus, rogai por nós, pecadores, agora e na hora de nossa morte. Amém.
3: Ave Maria, cheia de graça, o Senhor é convosco. Bendita sois vós entre as mulheres, e bendito o fruto do vosso ventre, Jesus.
1: Santa Maria, Mãe de Deus, rogai por nós, pecadores, agora e na hora de nossa morte. Amém.
3: Ave Maria, cheia de graça, o Senhor é convosco. Bendita sois vós entre as mulheres, e bendito o fruto do vosso ventre, Jesus.
1: Santa Maria, Mãe de Deus, rogai por nós, pecadores, agora e na hora de nossa morte. Amém.
3: Ave Maria, cheia de graça, o Senhor é convosco. Bendita sois vós entre as mulheres, e bendito o fruto do vosso ventre, Jesus.
1: Santa Maria, Mãe de Deus, rogai por nós, pecadores, agora e na hora de nossa morte. Amém.
3: Ave Maria, cheia de graça, o Senhor é convosco. Bendita sois vós entre as mulheres, e bendito o fruto do vosso ventre, Jesus.
1: Santa Maria, Mãe de Deus, rogai por nós, pecadores, agora e na hora de nossa morte. Amém.
3: Ave Maria, cheia de graça, o Senhor é convosco. Bendita sois vós entre as mulheres, e bendito o fruto do vosso ventre, Jesus.
1: Santa Maria, Mãe de Deus, rogai por nós, pecadores,
4: agora e na hora de nossa morte. Amém.
3: Ave Maria, cheia de graça, o Senhor é convosco. Bendita sois vós entre as mulheres, e bendito o fruto do vosso ventre, Jesus.
4: Santa Maria, Mãe de Deus, rogai por nós, pecadores, agora e na hora de nossa morte. Amém.
3: Ave Maria, cheia de graça, o Senhor é convosco. Bendita sois vós entre as mulheres, e bendito o fruto do vosso ventre, Jesus.
4: Santa Maria, Mãe de Deus, rogai por nós, pecadores, agora e na hora de nossa morte. Amém.
3: Ave Maria, cheia de graça, o Senhor é convosco. Bendita sois vós entre as mulheres, e bendito o fruto do vosso ventre, Jesus.
4: Santa Maria, Mãe de Deus, rogai por nós, pecadores, agora e na hora de nossa morte. Amém.
3: Glória ao Pai, ao Filho e ao Espírito Santo,
4: como era no princípio, agora e sempre. Amém.
3: Ó meu bom Jesus,
4: perdoai-nos, livrai-nos do fogo do inferno, levai as almas todas para os céus, e socorrei principalmente as que mais precisarem.
3: Nossa Senhora de Fátima,
4: rogai por nós.
2: No segundo mistério contemplamos a flagelação de Jesus.
5: Pai nosso que estais no céu, santificado seja o vosso nome. Venha a nós o vosso reino, seja feita a vossa vontade, assim na terra como no céu.
4: O pão nosso de cada dia nos dai hoje. Perdoai-nos as nossas ofensas, assim como nós perdoamos a quem nos tem ofendido. E não nos deixeis cair em tentação, mas livrai-nos do mal. Amém.
5: Ave Maria, cheia de graça, o Senhor é convosco. Bendita sois vós entre as mulheres, e bendito o fruto do vosso ventre, Jesus.
4: Santa Maria, Mãe de Deus, rogai por nós, pecadores, agora e na hora de nossa morte. Amém.
5: Ave Maria, cheia de graça, o Senhor é convosco. Bendita sois vós entre as mulheres, e bendito o fruto do vosso ventre, Jesus.
4: Santa Maria, Mãe de Deus, rogai por nós, pecadores, agora e na hora de nossa morte. Amém.
5: Ave Maria, cheia de graça, o Senhor é convosco. Bendita sois vós entre as mulheres, e bendito o fruto do vosso ventre, Jesus.
4: Santa Maria, Mãe de Deus, rogai por nós, pecadores, agora e na hora de nossa morte. Amém.
5: Ave Maria, cheia de graça, o Senhor é convosco. Bendita sois vós entre as mulheres, e bendito o fruto do vosso ventre, Jesus.
4: Santa Maria, Mãe de Deus, rogai por nós, pecadores, agora e na hora de nossa morte. Amém.
5: Ave Maria, cheia de graça, o Senhor é convosco. Bendita sois vós entre as mulheres, e bendito o fruto do vosso ventre, Jesus.
4: Santa Maria, Mãe de Deus, rogai por nós, pecadores, agora e na hora de nossa morte. Amém.
5: Ave Maria, cheia de graça, o Senhor é convosco. Bendita sois vós entre as mulheres, e bendito o fruto do vosso ventre, Jesus.
4: Santa Maria, Mãe de Deus, rogai por nós, pecadores, agora e na hora de nossa morte. Amém.
5: Ave Maria, cheia de graça, o Senhor é convosco. Bendita sois vós entre as mulheres, e bendito o fruto do vosso ventre, Jesus.
4: Santa Maria, Mãe de Deus, rogai por nós, pecadores, agora e na hora de nossa morte. Amém.
5: Ave Maria, cheia de graça, o Senhor é convosco. Bendita sois vós entre as mulheres, e bendito o fruto do vosso ventre, Jesus.
4: Santa Maria, Mãe de Deus, rogai por nós, pecadores, agora e na hora de nossa morte. Amém.
5: Ave Maria, cheia de graça, o Senhor é convosco. Bendita sois vós entre as mulheres, e bendito o fruto do vosso ventre, Jesus.
4: Santa Maria, Mãe de Deus, rogai por nós, pecadores, agora e na hora de nossa morte. Amém.
5: Ave Maria, cheia de graça, o Senhor é convosco. Bendita sois vós entre as mulheres, e bendito o fruto do vosso ventre, Jesus.
4: Santa Maria, Mãe de Deus, rogai por nós, pecadores, agora e na hora de nossa morte. Amém.
5: Glória ao Pai, ao Filho e ao Espírito Santo,
4: como era no princípio, agora e sempre. Amém.
2: Ó meu bom Jesus,
4: perdoai-nos, livrai-nos do fogo do inferno, levai as

0: almas todas para os céus e socorrei principalmente as que mais precisarem.
1: Nossa Senhora de Fátima,
0: rogai por nós. No terceiro mistério contemplamos, Jesus é coroado com espinhos.
2: Pai nosso que estais no céu, santificado seja o vosso nome. Venha a nós o vosso reino, seja feita a vossa vontade, assim na terra como no céu.
0: O pão nosso de cada dia nos dai hoje, perdoai-nos as nossas ofensas, assim como nós perdoamos a quem nos tem ofendido, e não nos deixeis cair em tentação, mas livrai-nos do mal. Amém.
2: Ave Maria, cheia de graça, o Senhor é convosco. Bendita sois vós entre as mulheres, e bendito é o fruto do vosso ventre, Jesus.
0: Santa Maria, Mãe de Deus, rogai por nós, pecadores, agora e na hora de nossa morte. Amém.
2: Ave Maria, cheia de graça, o Senhor é convosco. Bendita sois vós entre as mulheres, e bendito é o fruto do vosso ventre, Jesus.
0: Santa Maria, Mãe de Deus, rogai por nós, pecadores, agora e na hora de nossa morte. Amém.
2: Ave Maria, cheia de graça, o Senhor é convosco. Bendita sois vós entre as mulheres, e bendito é o fruto do vosso ventre, Jesus.
0: Santa Maria, Mãe de Deus, rogai por nós, pecadores, agora e na hora de nossa morte. Amém.
2: Ave Maria, cheia de graça, o Senhor é convosco. Bendita sois vós entre as mulheres, e bendito é o fruto do vosso ventre, Jesus.
0: Santa Maria, Mãe de Deus, rogai por nós, pecadores, agora e na hora de nossa morte. Amém.
2: Ave Maria, cheia de graça, o Senhor é convosco. Bendita sois vós entre as mulheres, e bendito é o fruto do vosso ventre, Jesus.
0: Santa Maria, Mãe de Deus, rogai por nós, pecadores, agora e na hora de nossa morte. Amém.
2: Ave Maria, cheia de graça, o Senhor é convosco. Bendita sois vós entre as mulheres, e bendito é o fruto do vosso ventre, Jesus.
0: Santa Maria, Mãe de Deus, rogai por nós, pecadores, agora e na hora de nossa morte. Amém.
2: Ave Maria, cheia de graça, o Senhor é convosco. Bendita sois vós entre as mulheres, e bendito é o fruto do vosso ventre, Jesus.
0: Santa Maria, Mãe de Deus, rogai por nós, pecadores, agora e na hora de nossa morte. Amém.
2: Ave Maria, cheia de graça, o Senhor é convosco. Bendita sois vós entre as mulheres, e bendito é o fruto do vosso ventre, Jesus.
0: Santa Maria, Mãe de Deus, rogai por nós, pecadores, agora e na hora de nossa morte. Amém.
2: Ave Maria, cheia de graça, o Senhor é convosco. Bendita sois vós entre as mulheres, e bendito é o fruto do vosso ventre, Jesus.
0: Santa Maria, Mãe de Deus, rogai por nós, pecadores, agora e na hora de nossa morte. Amém.
2: Ave Maria, cheia de graça, o Senhor é convosco. Bendita sois vós entre as mulheres, e bendito é o fruto do vosso ventre, Jesus.
0: Santa Maria, Mãe de Deus, rogai por nós, pecadores, agora e na hora de nossa morte. Amém.
2: Glória ao Pai, ao Filho e ao Espírito Santo,
0: como era no princípio, agora e sempre. Amém.
2: Ó meu bom Jesus,
0: perdoai-nos, livrai-nos do fogo do inferno, levai as almas todas para os céus, e socorrei principalmente as que mais precisarem.
2: Nossa Senhora de Fátima,
0: rogai por nós.
3: No quarto mistério contemplamos Jesus carregando a cruz até o Monte Calvário.
4: Pai nosso que estais nos céus, santificado seja o vosso nome. Venha a nós o vosso reino, seja feita a vossa vontade, assim na terra como no céu.
0: O pão nosso de cada dia nos dai hoje, perdoai-nos as nossas ofensas, assim como nós perdoamos a quem nos tem ofendido, e não nos deixeis cair em tentação, mas livrai-nos do mal. Amém.
4: Ave Maria, cheia de graça, o Senhor é convosco. Bendita sois vós entre as mulheres, e bendito é o fruto do vosso ventre, Jesus.
0: Santa Maria, Mãe de Deus, rogai por nós, pecadores, agora e na hora de nossa morte. Amém.
4: Ave Maria, cheia de graça, o Senhor é convosco. Bendita sois vós entre as mulheres, e bendito é o fruto do vosso ventre, Jesus.
0: Santa Maria, Mãe de Deus, rogai por nós, pecadores, agora e na hora de nossa morte. Amém.
4: Ave Maria, cheia de graça, o Senhor é convosco. Bendita sois vós entre as mulheres, e bendito é o fruto do vosso ventre, Jesus.
0: Santa Maria, Mãe de Deus, rogai por nós, pecadores,

0: agora e na hora de nossa morte. Amém.
1: Ave Maria, cheia de graça, o Senhor é convosco. Bendita sois vós entre as mulheres, e bendito é o fruto do vosso ventre, Jesus.
0: Santa Maria, Mãe de Deus, rogai por nós, pecadores, agora e na hora de nossa morte. Amém.
1: Ave Maria, cheia de graça, o Senhor é convosco. Bendita sois vós entre as mulheres, e bendito é o fruto do vosso ventre, Jesus.
0: Santa Maria, Mãe de Deus, rogai por nós, pecadores, agora e na hora de nossa morte. Amém.
1: Ave Maria, cheia de graça, o Senhor é convosco. Bendita sois vós entre as mulheres, e bendito é o fruto do vosso ventre, Jesus.
0: Santa Maria, Mãe de Deus, rogai por nós, pecadores, agora e na hora de nossa morte. Amém.
1: Ave Maria, cheia de graça, o Senhor é convosco. Bendita sois vós entre as mulheres, e bendito é o fruto do vosso ventre, Jesus.
0: Santa Maria, Mãe de Deus, rogai por nós, pecadores, agora e na hora de nossa morte. Amém.
1: Ave Maria, cheia de graça, o Senhor é convosco. Bendita sois vós entre as mulheres, e bendito é o fruto do vosso ventre, Jesus.
0: Santa Maria, Mãe de Deus, rogai por nós, pecadores, agora e na hora de nossa morte. Amém.
1: Ave Maria, cheia de graça, o Senhor é convosco. Bendita sois vós entre as mulheres, e bendito é o fruto do vosso ventre, Jesus.
0: Santa Maria, Mãe de Deus, rogai por nós, pecadores, agora e na hora de nossa morte. Amém.
1: Ave Maria, cheia de graça, o Senhor é convosco. Bendita sois vós entre as mulheres, e bendito é o fruto do vosso ventre, Jesus.
0: Santa Maria, Mãe de Deus, rogai por nós, pecadores, agora e na hora de nossa morte. Amém.
1: Glória ao Pai, ao Filho e ao Espírito Santo,
0: como era no princípio, agora e sempre. Amém.
1: Ó meu bom Jesus,
0: perdoai-nos, livrai-nos do fogo do inferno, levai as almas todas para os céus, e socorrei principalmente as que mais precisarem.
1: Ó Maria concebida sem pecado,
0: rogai por nós que recorremos a vós.
1: Nossa Senhora do Rosário de Fátima,
2: rogai por nós.
3: No quinto mistério contemplamos a crucificação e morte de Jesus.
4: Pai nosso que estás no céu, santificado seja o vosso nome, venha a nós o vosso reino, seja feita a vossa vontade, assim na terra como no céu.
0: O pão nosso de cada dia nos dai hoje, perdoai-nos as nossas ofensas, assim como nós perdoamos a quem nos tem ofendido, e não nos deixeis cair em tentação, mas livrai-nos do mal. Amém.
4: Ave Maria, cheia de graça, o Senhor é convosco, bendita sois vós entre as mulheres, e bendito é o fruto do vosso ventre, Jesus.
0: Santa Maria, Mãe de Deus, rogai por nós, pecadores, agora e na hora de nossa morte. Amém.
4: Ave Maria, cheia de graça, o Senhor é convosco, bendita sois vós entre as mulheres, e bendito é o fruto do vosso ventre, Jesus.
0: Santa Maria, Mãe de Deus, rogai por nós, pecadores, agora e na hora de nossa morte. Amém.
4: Ave Maria, cheia de graça, o Senhor é convosco, bendita sois vós entre as mulheres, e bendito é o fruto do vosso ventre, Jesus.
0: Santa Maria, Mãe de Deus, rogai por nós, pecadores, agora e na hora de nossa morte. Amém.
4: Ave Maria, cheia de graça, o Senhor é convosco, bendita sois vós entre as mulheres, e bendito é o fruto do vosso ventre, Jesus.
0: Santa Maria, Mãe de Deus, rogai por nós, pecadores, agora e na hora de nossa morte. Amém.
4: Ave Maria, cheia de graça, o Senhor é convosco, bendita sois vós entre as mulheres, e bendito é o fruto do vosso ventre, Jesus.
0: Santa Maria, Mãe de Deus, rogai por nós, pecadores, agora e na hora de nossa morte. Amém.
4: Ave Maria, cheia de graça, o Senhor é convosco, bendita sois vós entre as mulheres, e bendito é o fruto do vosso ventre, Jesus.
0: Santa Maria, Mãe de Deus, rogai por nós, pecadores, agora e na hora de nossa morte. Amém.
4: Ave Maria, cheia de graça, o Senhor é convosco, bendita sois vós entre as mulheres, e bendito é o fruto do vosso ventre, Jesus.
0: Santa Maria, Mãe de Deus, rogai por nós, pecadores, agora e na hora de nossa morte. Amém.
4: Ave Maria, cheia de graça, o Senhor é convosco, bendita sois vós entre as mulheres, e bendito é o fruto do vosso ventre, Jesus.
0: Santa Maria, Mãe de Deus, rogai por nós, pecadores, agora e na hora de nossa morte. Amém.
4: Ave Maria, cheia de graça, o Senhor é convosco, bendita sois vós entre as mulheres, e bendito é o fruto do vosso ventre, Jesus.
0: Santa Maria, Mãe de Deus, rogai por nós, pecadores, agora e na hora de nossa morte. Amém.
4: Ave Maria, cheia de graça, o Senhor é convosco, bendita sois vós entre as mulheres, e bendito é o fruto do vosso ventre, Jesus.
0: Santa Maria, Mãe de Deus, rogai por nós, pecadores, agora e na hora de nossa morte. Amém.
4: Glória ao Pai, ao Filho e ao Espírito Santo.
0: Como era no princípio, agora e sempre. Amém.
4: Ó meu bom Jesus,
0: perdoai-nos, livrai-nos do fogo do inferno, levai as almas todas para os céus e socorrei principalmente as que mais precisarem.
4: Nossa Senhora de Fátima,
0: rogai por nós.
3: Salve Rainha,
0: Mãe de Misericórdia, vida, doçura e esperança nossa, salve. A vós bradamos os degredados filhos de Eva. A vós suspirando, gemendo e chorando neste vale de lágrimas. Eia, pois, advogada nossa, esses vossos olhos misericordiosos a nós volveis. E depois desse desterro, mostrai-nos Jesus, bendito o fruto do vosso ventre. Ó clemente, ó piedosa, ó doce sempre Virgem Maria,
3: rogai por nós, Santa Mãe de Deus,
0: para que sejamos dignos das promessas de Cristo. Amém.
3: Consagração a Nossa Senhora. Ó minha Senhora,
0: ó minha Mãe, eu me ofereço todo a vós, e em prova da minha devoção para convosco, eu vos consagro nesta noite os meus olhos, os meus ouvidos, a minha boca e o meu coração, inteiramente todo o meu ser. E porque assim sou vosso, ó incomparável Mãe, guardai-me e defendei-me como filho e propriedade vossa. Amém.
3: Santo anjo do Senhor,
0: meu zeloso guardador, se a ti me confiou a piedade divina, sempre me rege, me guarde, me governe, me ilumine. Amém.
4: O Senhor te abençoe e te guarde, Ele te mostre a sua face e tenha misericórdia de ti. Volva para ti o seu olhar e te dê a paz. O Senhor te abençoe, Ele que é o Pai, o Filho e o Espírito Santo.
0: Amém.
4: São Francisco e Santa Clara,
0: rogai por nós.
4: Paz e bem.
0: Paz e bem.

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1: 8 horas e 27 minutos.
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15: 15 graus.
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1: Agora 8h34, 26 para as 9 da noite desta terça, é terça-feira, né? Embora pareça segunda, mas é terça, né? 13 de outubro. Passe bem aí para você, viu? Uma ótima noite, uma excelente sequência da semana, uma retomada aí, né? Depois do feriado de ontem, segunda-feira. Você participa com a gente pelo WhatsApp 999-530616.
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1: Agora 3 minutos faltando para as 9 da noite, vamos com informações aqui da nossa central de conteúdos. Antes do intervalo, vou trazer aqui a participação do colega Luiz Barreto, aqui da tua Rádio Fátima, que traz destaque aqui de Vacaria, né, sobre as inscrições para os cursos da Escola Bernardina Rodrigues Padilha. Isso, Luiz, boa noite.
2: Boa noite, Gilmar. Boa noite, ouvintes. A Escola Técnica Estadual Bernardina Rodrigues Padilha está com inscrições abertas para diferentes modalidades de ensino. O prazo vai até 6 de novembro. Entre as opções estão o ensino fundamental, o ensino médio em tempo integral e noturno, a educação de jovens adultos e o curso técnico em eletromecânica. A diretora da escola, Marister Caon Borges, detalha as modalidades disponíveis e orienta os interessados.
3: Nós temos inscrições para o primeiro ano do ensino fundamental, as crianças que vêm da pré-escola, da educação infantil, né, que completam 6 anos até o dia 30 de março. Temos inscrições para o ensino médio, tempo integral, né, para os concluintes do ensino fundamental, diurno. Temos também para o ensino médio noturno, só que esses os alunos têm que ter, que vão para o mercado de trabalho, apresentar no ato da matrícula o atestado de trabalho, carteira assinada. Temos inscrições para o EJA. A EJA também, a gente tem as 3 etapas, primeira, segunda e terceira etapa, e o nosso curso técnico. Então, a gente está com abertas inscrições para todas as modalidades de ensino da escola.
2: No curso técnico em eletromecânica, a principal novidade é a ampliação das vagas. A partir de 2027, serão 40 oportunidades, o dobro da oferta anterior. O coordenador do curso, o professor Enéas Hertal, explica como a mudança atende à procura pela formação.
4: 47 anos, né, de fundação da escola, e o curso sempre paralelamente, né, formando técnicos para toda a região de Vacaria e para demais cidades também, né, o pessoal que se forma e se muda também. Esse curso é muito valorizado em qualquer lugar que vá, né, tem relatos de alunos que... ex-alunos que estão morando fora do país até e a partir do curso tiveram um up na carreira, sim, muito boa, né? E hoje estão realizados profissionalmente aí, uma boa carreira e perspectivas infinitas aí, né? na sua vida profissional. Exatamente, era uma luta nossa da direção, né? Juntamente com a direção, com a supervisão, a gente lutou pedindo para a coordenadoria, né, a SUEPRO, que nos concedesse esse aumento, né, esse acréscimo, porque a procura é grande e não era justo, né? Muitos ficavam de fora nas inscrições porque o número limitado eram 20 vagas e agora, que bom que são 40 vagas.
2: As inscrições devem ser feitas pelo site da Secretaria Estadual de Educação por meio do link escola.rs.gov.br/matrículas. Quem precisar de auxílio pode procurar a Secretaria da Escola. Para o curso técnico em eletromecânica, é necessário estar cursando ou já ter concluído o ensino médio. O prazo de inscrições termina em 6 de novembro. A tua Rádio Fátima de Vacaria, Luiz Barreto.

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3: 9:01.
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